Começamos com Anseios do Pai, Rei do Universo. Agora 9 horas e 6 minutos. Que bom saber que você está na sintonia. Obrigado pela audiência, viu? Quem sabe é a primeira vez? Bem-vindo, bem-vinda. Vamos juntos até às 10.

0: você ouviu Filho Pródigo com Sérgio Lopes. Agora 9 horas e 14 minutos, que bom estarmos juntos na sua rádio, Vox, a rádio do bem. 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

0: Aí você ouviu Aline Barros, Tua Palavra, agora 9h23. Vamos juntos, até às 10h.
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0: com certeza. Vem aí, momento de meditação. Eu volto já já.
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3: O título de hoje é Impossível. Leitura bíblica, Josué capítulo 12, do versículo 1 ao 24. Versículo-chave. Os dons e o chamado de Deus são irrevogáveis. Romanos capítulo 11, versículo 29. Parece humanamente impossível uma multidão de escravos ser capaz de vencer 31 reis cujos povos e nações já estavam consolidados havia séculos. Há apenas 40 anos, os israelitas haviam saído do Egito, não como uma nação política e militarmente organizada, mas tão somente como um grande ajuntamento de pessoas sem qualquer treinamento, preparo e equipamentos militares. Precisariam enfrentar muitas guerras para conquistar seu território em uma região com muitas cidades fortificadas e muradas, como Jericó. Mas o que parece impossível, absolutamente, não é quando o próprio Deus promete que daria aquela terra ao seu povo. Declaração que repetiu reiteradas vezes ao longo da sua caminhada para encorajá-los. Ao lado de Moisés e depois de Josué, o Senhor sempre esteve à frente de Israel a despeito de todas as fraquezas e pecados desse povo. Apesar do nosso versículo-chave aparecer em outro contexto, é perfeitamente aceitável e bíblico fazer essa junção, pois o apóstolo Paulo está falando exatamente da fidelidade de Deus no tratamento com o seu povo, dizendo que os dons, dádivas, presentes, promessas e o chamado de Deus são irrevogáveis. Algumas versões dizem que Deus não volta atrás. E foi exatamente isso que aconteceu no texto que estamos trazendo nesta meditação, considerando a desobediência e rebeldia do povo e sua fraqueza e gritante deficiência diante do poderio numérico e bélico dos inimigos. Do ponto de vista humano, a história do povo de Israel estava destinada ao fracasso. Mas, porque Deus estava à frente, seu povo foi vitorioso e irremediável e irreversivelmente conquistou a terra prometida. Prezado ouvinte, a palavra de Deus é inabalável e imutável. Impossível não é o que humanamente parece inviável, mas o que vai contra a vontade soberana do Senhor. O que Ele prometeu, Ele fará. E ponto final. Você crê nisso? Confie no Senhor e obedeça à sua palavra e veja o impossível acontecer.
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0: Com certeza, só o Senhor é Deus. Você ouviu com Shirley Carvalhais, agora 9:39. Tamo juntos, até às 10.
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1: Meu querido irmão, imagine as suas mãos sem domínio. Imagine as suas mãos sem controle. Os seus pés serão apressados para derramar sangue de alguém. As suas mãos poderão acusar alguém. E a tua voz será usada como instrumento para adoração daquele que não foi feito para adoração. Mas se você entregar tudo que é seu na mão do Senhor, não serão apenas usados os teus pés, as tuas mãos. A tua voz será a própria voz de Deus para abençoar alguém. As suas mãos serão as mãos de Deus. Se você quer

0: Oh,
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Pois é, eu dependo de Jesus. Ai de mim, se não fosse Jesus na minha vida. Se ouviu Zé de Paula, dependo de Jesus. Antes, Silvan Santos, usa-me.

0: certeza, nada além do sacrifício de Jesus. Só através de Jesus podemos chegar a Deus. Finalizando mais um Tempo de Amar. Obrigado pela sua audiência, mas não desligue o seu rádio. Vem aí Noite de Paz com o nosso irmão Antônio Ferreira. Uma excelente noite para você.
1: Hora certa.
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1: Muito boa noite para você, ligadinho na Vox FM 105.9, a Rádio do Bem. Está começando mais um Noite de Paz, a partir de agora, na nossa Vox FM 105.9, a Rádio do Bem. É um projeto missionário das igrejas Assembleias de Deus, na Bahia, na presidência do pastor Valdomiro Pereira da Silva. Direção da Vox, pastor Arielson Santos, eu, Antônio Ferreira, eu daqui, você daí, nós juntos, adorando a Deus, no nosso Noite de Paz, até a meia-noite, que está começando apenas, hein?
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1: Agora 10:03, a gente começa com essa canção. Tijolinho por Tijolinho, Alex Soares.

0: É o Aleotério, escuta o barulho, ótima noite para você na nossa sintonia, você está na Vox FM 105.9, a Rádio do Bem. Sextou, hein? Final de semana chegou e estamos aqui no nosso Noite de Paz até a meia-noite, hein? E eu digo para você, intensifique a sua adoração no final de semana. Aproveita aí, hein? A folga do trabalho e busque mais a Deus. É, busque mais em Deus, se encha mais da presença de Deus. Ótima noite para você na nossa sintonia. Estamos na Vox FM 105.9, a Rádio do Bem. Vox FM. E eu já trago participações dos nossos ouvintes através do nosso WhatsApp 75837060. Eu começo trazendo aqui a participação de Péricles, do Alecrim. Alô, irmão Péricles, do Alecrim, em Cachoeira. Boa noite, a paz do Senhor, meu irmão.
1: Pedido, Antônio Ferreira. Antônio Ferreira?
0: Sim.
1: Toca aí para parabéns aqui, né, meu colega de trabalho.
0: Quem é que está aniversariando?
1: Aniversário hoje. Hoje é 11 de setembro, do ano. 2026, junto com a Donezinha de Ribeirão, né? Eu quero deixar um salve para os dois, para a colega de trabalho e
0: Dona Quem é a colega de trabalho?
1: O é meu pastor.
0: Tem que dizer o nome, pera.
1: Meu colega de trabalho e
0: pronto.
1: Donezinha está fazendo aniversário hoje.
0: Pronto, amém? Parabéns então.
1: E eu quero que o terceiro voo para para as duas pessoas,
0: pronto.
1: Donezinha e o colega de trabalho, né, na questão de eu perguntei a Jesus, saí das trevas, amém? Deus abençoe, em nome de Jesus.
0: Valeu, Péricles, um abraço para você, Deus abençoe. Rony também tá passando por aqui, Rony do Jaqueirão, a paz do Senhor, irmão Rony.
2: Do presbítero Antônio Ferreira, dá um abraço aí, parabeniza aí A minha colega Ildete Teixeira aí da rádio com a irmã. Parabéns, Ildete, dá um abraço no pastor.
0: E o Ildete está aniversariando hoje,
2: né? Diaconisa Damiana, pastor Isaías, esposa Jociane, pastor Marco, né?
0: Pronto.
2: Já ganhou sua netinha, né, Marco? É Melissa ou Alissa? É a irmã Nicinha. Parabeniza aí o pastor Isaías.
0: Dá um abraço para pastor Isaías, Isaías,
2: esposa Jociane. Parabeniza a amiga de Péric aí do Alegrim. Abraço, Péric, onde já queira.
0: Faltou lhe dizer o nome.
2: Fica no Salmo 91 para todos aí.
0: Pronto, Antônio, valeu.
2: Ferreira, manda e culto na Madureira.
0: Pronto.
2: Pela manhã, domingo,
0: valeu,
2: à noite. Domingo pela manhã, escola abrir, domingo à noite. Culto,
0: valeu,
2: com a família.
0: Valeu, Rony. E o Dete Teixeira tá aniversariando, é, Rony? É, você parabenizou o Dete, é aniversário? Tô sabendo agora, mas parabéns pra nossa colega o Dete Teixeira.
3: Parabéns pra você.
0: Muita gente aniversariando, né? Hoje, então. Amanhã é Manuel do Táxi. Alô, Manuel do Táxi, tá aniversariando amanhã? A gente já começa fazendo a festa hoje, hein?
3: Parabéns, parabéns pra você.
0: Será que vai ter bolo amanhã, hein? Alô, Gabriel. Gabriel tá acordado? Gabriel que vai me dizer, viu, se tem bolo. É, um abraço, Manuel do Táxi, parabéns pra você. Deus abençoe aí. Deus abençoe aí. Dona Mara, tem bolo aí amanhã, tem? Então fala pra gente aí, viu? Deus abençoe. E a gente continua fazendo a festa. Agora 10h13, a gente continua tocando mais músicas aqui no nosso Noite de Paz. Vamos com uma belíssima canção? Essa já deu saudade, ver essa canção aqui. Vamos lá? Com Soraya Moraes, quão grande é o meu Deus.

0: aí, Bruna, Carla e Everly. Murilo, tá aí essa belíssima canção, o Messias. Deus abençoe você que está ouvindo a Vox FM 105.9, a Rádio do Bem. Ótima noite para você ligadinho na nossa programação. Você está com a gente, fique até a meia-noite, hein, no nosso Noite de Paz. Na sequência, tem uma madrugada de bênçãos com seleções musicais abençoadíssimas. É a Vox FM 105.9, 24 horas no ar, abençoando o seu ar. E a gente continua trazendo mais participações. Agora 10h25 eu trago... eu trago Gilmar de São Félix, tem mensagem de texto. Boa noite, velho. Não vou falar isso aqui não, viu? Não, eu sou jovem ainda, viu, Gilmar? Então, pronto. Boa noite, Antônio Ferreira. Shalom. Que Deus em Cristo vos abençoe e vos guarde. Belo fim de semana com Jesus. João 14, de 5 a 6. João 14. Shalom, Adonai. Abraço. Abraço, José. Beijos em José. Valeu, nosso querido Gilmar. Tem mais participações aqui, o nosso querido Adailton de Cruz das Almas, é ele que está passando por aqui. Alô, Adailton, a paz do Senhor.
1: Boa noite, irmão.
0: Boa noite.
1: Como vai, Pedro? Eu espero que ele seja flamenguista e me dói. Toca aí para mim. Toca aí para mim.
0: Esqueceu? Esqueceu a canção?
1: E eu só quero adorar.
0: Pronto.
1: Bebê, ofereça para minha mulher e para meus filhos. Aí eu
0: pronto. Tô
1: dando aí.
0: Tem alguém soprando aí, né? Tem alguém?
1: Gris.
0: A Dayu tá esquecendo, a Dayu.
1: Meus netos.
0: Pronto, para todo mundo, né? Para todo mundo. Pronto, todo mundo aí vai ouvir a canção. Vamos tocar daqui a pouquinho. Tá bom? Nosso querido.
1: Meu irmão Guga.
0: Adailton. Pronto,
1: muito
0: Adailton.
1: Obrigado.
0: Valeu.
1: Que Deus abençoe, que Deus esteja em tua vida. E esteja aqui.
0: Valeu, Adailton de Cruz das Almas. Ele pediu uma canção aí. A gente toca já já. Eu só quero adorar, né? Toco já já. Valeu, Adailton, pela sua participação. Essa é a Vox FM 105.9, a Rádio do Bem. Deixa eu abraçar o presbítero Israel Bispo em Castro Alves. Alô, presbítero Israel, forte abraço. Teve comemoração aí ontem, né? Israel ainda está comemorando, Um abraço para vocês, Deus abençoe toda a família. Presbítero Israel, bispo em Castro Alves. Em Castro Alves também ouvindo a gente, Tamires do Kib, tenho certeza. Nosso irmão Vavá do Caldo de Cana, tá ouvindo a gente, Vavá? Cadê o seu áudio, Vavá? Ô, Vavá cochilou, eu acho que Vavá cochilou, viu, Israel? Eu trago mais participações daqui a pouquinho, porque a música não para, não pode parar. Eu trago os Corinhos de Fogo aqui com Midian Lima.

0: Live, um novo dia. Antes você ouviu o Comedian Lima, o Medley com Corinhos de Fogo. Ótima noite para você da nossa sintonia. Essa é a Vox FM 105.9, a Rádio do Bem. Esse é o projeto missionário das Igrejas Assembleia de Deus no estado da Bahia. Deixa eu abraçar missionária Nildes aí, Encarnação de Salinas. Missionária Nildes, toda a família. Deus abençoe vocês aí. Irmã Filinha, aí em Cruz das Almas, na Baixa de Toquinho, um forte abraço. Deus abençoe muita gente ligadinha na Vox FM 105.9, a Rádio do Bem. Abraçar a turma boa aí em Conceição da Feira. Alô, presbítero Edson Amorim, um abraço. Alô, presbítero, nosso querido presbítero Lourenço, também em Conceição da Feira, ligadinho na Vox. Presbítero Paulo, todo mundo aí em Conceição da Feira ouvindo a gente. Deus abençoe. Agora 10h38, a gente continua trazendo participações nossos ouvintes através do nosso WhatsApp. Eu trago agora presbítero Israel Bispo, da cidade de Castro Alves. Alô, presbítero Israel.
1: Boa noite, paz do Senhor. Boa noite, paz, meu irmão. Que Deus abençoe a sua vida, a sua casa, a sua família. Estamos agradecidos a Deus por tudo aqui. Preparando, fazendo alguns preparativos aqui, né? Para amanhã, se Deus o permitir, estaremos indo ali em Tuberá, numa mini vigília que estará acontecendo, né? E se Deus permitir, né? E as orações de vocês em nosso favor. Israel ainda está comemorando, né? O aniversário, comemorou ontem aqui com alguns jovens e hoje ainda continua, né? E a todos os aniversariantes do dia, do mês, Manuel do Taque, né? Que amanhã poderia estar comendo esse bolo, mas quero parabenizar ele também, a toda a equipe da Rádio Vox de Salvador e Muritiba, a direção, a coordenação, os apresentadores, os pastores. Mando um alô também para essa turma boa, professor Messias Cabral, Paulo Pintor, a irmã Laura, presbítero Paulo Roberto, Manicinha, a irmã Eliane Amorim, o esposo Raulino, a irmã Nita Kelly. E a todo o povo de Deus, viu, de Castro Alves região, tem um final de semana, fica na paz.
0: Valeu, presbítero Israel Bispo. Quero aproveitar e abraçar a irmã Nicinha aí em Castro Alves, presbítero Paulo. Deus abençoe vocês na cidade de Castro Alves. Deus continue abençoando poderosamente. E continue comemorando, viu, Israel, hein? Continue comemorando. Eu aprendi, viu, presbítero Israel, que a gente comemora aniversário até a véspera do outro. A gente comemora o ano todo, agradece a Deus e vai comemorando. Aí quando chegar a novidade, a gente continua. Chegar mais um ano, a gente continua comemorando até a véspera do próximo. É assim. E vamos louvando a Deus, né? Presbítero Israel, tem mais um áudio? Então vamos lá.
1: Inclusive, toca a música Folha Seca com
0: Jair
1: Mara
0: Pires.
1: Lima e também.
0: Mara Lima, pronto.
1: Geração Florida com Marcos Antônio.
0: Valeu, toco já já. Daqui a pouquinho eu toco. Vou aproveitar e tocar no quadro um louvor que marcou a minha vida. Já já eu toco, tá bom? Presbítero Edson Amorim, de Conceição da Feira, também está aqui. Alô, presbítero.
2: Paz do Senhor, Antônio Ferreira.
0: Paz do Senhor, Edson.
2: Paz, abençoado.
0: Amém.
2: Aos ouvintes. Um fim de semana abençoado em nome do Senhor Jesus Cristo. Que Deus abençoe a todos em nome de Jesus.
0: Valeu, valeu, valeu. Tem mais ouvinte chegando por aqui? Presbítero Livison, do Iguape, Cachoeira. Paz do Senhor Jesus Cristo, abençoado presbítero Antônio Ferreira, manda um forte abraço para o povo de Deus, Iguape, Cachoeira, nosso pastor, presidente Luiz Otávio Rendeiro. Um abraço, pastor Luiz Otávio, e toca o louvor, pastorzinho, com quem? Com Daniel e Samuel, aqui é presbítero Livres, pronto, já vi aqui, viu, presbítero, seu contato já está salvo aqui com o seu nome, tá bom? Ney está em Feira de Santana. Alô, Ney! Boa noite, Antônio Ferreira. Sou o Ney de Feira de Santana. Manda um alô para a família, para a minha família na comunidade Fazenda Amarela. Quero ouvir um louvor com Sheila e Carvalhais. Pronto, já já eu trago as indicações musicais. Valeu pela sua participação. Valeu, valeu, valeu. Deus abençoe. Valeu pela participação, um forte abraço. E a gente continua trazendo mais músicas aqui no nosso Noite de Paz. Vamos aqui às indicações musicais.

0: Vamos no quadro Louvor que marcou a minha vida. Hoje eu não trouxe a palavra, não foi? Pronto, no finalzinho do bloco, vou trazer um versículo. Hoje eu não vou pregar, nem trazer uma saudação, mas vou ler um versículo daqui a pouquinho. Todos os nossos programas, a gente traz uma palavra, a gente traz uma reflexão, a gente prega ou traz uma saudação. Mas hoje eu não vou pregar, não vou trazer a saudação, mas daqui a pouquinho eu trago um versículo da palavra de Deus, rapidinho, antes do intervalo, tá bom? Agora eu trago o louvor que marcou a minha vida, na voz de Mara Lima, Folha Seca.
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0: Pronto, não é essa canção, né? Pronto, eu vou trazer aqui Folha Seca com Jair Pires. Não encontrei com Mara Lima e a gente acabou trazendo aqui uma outra canção. Mas eu trago com Jair Pires.
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0: Agora 10h46, você está ouvindo a Vox FM 105.9, a Rádio do Bem, um projeto missionário das Igrejas Assembleias de Deus no estado da Bahia. Ótima noite para você ligadinho na nossa programação, e a gente continua trazendo mais músicas, lembrando que já, antes do intervalo, eu vou trazer um versículo da Palavra de Deus para a nossa meditação. Hoje eu não vou estar pregando, mas vou trazer pelo menos um versículo, né, como indicação de um versículo para reflexão nesta noite. Muita gente esperando eu pregar hoje, mas hoje eu não vou estar pregando, tá bom? Trazer só uma meditação, melhor, trazer só uma indicação de texto para a nossa reflexão. Tem mais ouvinte chegando aqui, tem mais uma participação.
1: Está ouvindo a gente, Tamires do Quibe, tenho certeza.
2: Boa noite, Tom Ferreira, quero ver aqui.
1: Está ouvindo a gente, Vavá?
2: Orando,
1: o Vavá cochilou,
2: da cidade de Cruz das
1: Almas,
2: o Rio Branco.
1: Eu trago mais participações daqui a pouquinho.
0: Eu não consegui ouvir o seu áudio, irmão. Se o senhor puder, grava novamente. Baixe o volume do rádio, se afaste um pouquinho do rádio. Eu me ouvi aí mais do que o irmão, tá bom? Mas é um prazer ter você aqui no nosso programa, a sua participação. Então manda aí outro áudio. Eu vou tentar novamente aqui, mas se você estiver me ouvindo aí, grava novamente. Às vezes os irmãos estão ouvindo o programa e grava o áudio pertinho do rádio, e às vezes o som do rádio fica mais alto do que a voz dos irmãos que gravam a mensagem. Então eu aconselho sempre se afastar um pouquinho do rádio ou abaixar o volume do rádio enquanto você está gravando o seu áudio para a participação. Mas eu vou trazer de novo aqui, tentar Castro ouvir. Castro
1: também ouvindo a gente, Tamires do Quibe, tenho certeza.
2: Boa noite, Tom Ferreira, quero ver aqui.
1: Caldo de Cana, está ouvindo a gente, Vavá?
2: Orando.
1: Seu áudio, Vavá cochilou.
2: Da cidade de Cruz das Almas.
1: Eu acho que o Vavá cochilou, viu,
2: Israel?
1: Eu trago mais participações aqui a pouquinho.
0: Pronto, faltou aqui, deixa eu ver aqui. Pronto, eu vou pedir o irmão para gravar novamente, tá certo? Binho do táxi está em Feira de Santana, ligadinho, tá aí no táxi. Obrigado pela carona, viu, Binho? Quero aproveitar aqui e abraçar todos vocês que estão viajando, vocês que estão trabalhando aí no seu carro, no seu transporte. E ouvindo a Vox FM 105.9, a Rádio do Bem, obrigado pelo carinho da audiência. Obrigado pela carona. Alô, Binho, um forte abraço, Deus abençoe. Tem áudio também? Tem? Então...
3: Paz, boa noite, presbítero Antônio, Binho do táxi, Feira de Santana, ligadinho na Vox. De um louvor aí, de Lázaro, quem era eu, amém? Forte abraço, tô ligadinho na Vox.
0: Pronto, valeu, daqui a

pouquinho eu trago as indicações musicais. Daqui a pouquinho eu trago mais indicações musicais. Já já eu trago indicações, porque agora eu vou trazer aqui, né, uma palavra para a nossa reflexão. Não vou estar meditando, mas vou trazer aqui pelo menos um texto.

0: Hoje eu trago os Salmos de número 46, vou apenas ler, recitar os Salmos, que é uma bênção para a nossa vida. Né? Hoje não vou estar meditando, não vou estar aqui fazendo a exegese do texto, trazendo aqui a interpretação do texto, mas eu vou ler, vou recitar essa palavra maravilhosa. Salmos 46 os Salmos da autoria dos filhos de Corá. Nós vamos trazer aqui o Salmos 46, diz assim o texto da palavra de Deus. Deus é o nosso refúgio e fortaleza, socorro bem presente na angústia. Pelo que não temeremos, ainda que a terra se mude e ainda que os montes se transportem para o meio dos mares. Ainda que as águas rujam e se perturbem, ainda que os montes se abalem pela sua braveza. Há um rio cujas correntes alegram a cidade de Deus, o santuário das moradas do Altíssimo. Deus está no meio dela, não será abalada. Deus a ajudará ao romper da manhã. As nações se embraveceram, os reinos se moveram, ele levantou a sua voz e a terra se derreteu. O Senhor dos Exércitos está conosco, o Deus de Jacó é o nosso refúgio. Vinde contemplai as obras do Senhor, que desolações tem feito na terra. Ele faz cessar as guerras até ao fim da terra. Quebra o arco e corta a lança, queima os carros no fogo. Aquietai-vos e sabei que eu sou Deus, serei exaltado entre as nações, serei exaltado sobre a terra. O Senhor dos Exércitos está conosco, o Deus de Jacó é o nosso refúgio. Está aí os Salmos de número 46. Esse Salmo que enaltece o nosso Deus. Ele é o nosso refúgio, ele é a nossa fortaleza, ele é o socorro bem presente da angústia. E o versículo, ou verso, né? Pois é Salmos, é poesia, ou cântico, então não é versículo, é verso. Então, o verso de número 10 me chama a atenção, melhor, 9 e 10. Ele faz cessar as guerras até o fim da terra, quebra o arco e corta a lança, queima os carros no fogo. E ele disse para mim e para você nesta noite: aquietai-vos e sabei que eu sou Deus. Serei exaltado entre as nações, serei exaltado sobre a terra. Os Salmos de número 46, Salmos dos filhos de Corá. Como eu falei, hoje não estarei pregando, mas eu trouxe esses Salmos para que você possa meditar nesta noite. Você pode estar lendo e meditando, com certeza Deus continuará falando contigo. Agora vamos a um rápido intervalo comercial. Eu volto já, volto daqui a pouquinho, não desligue o seu rádio. Eu volto atendendo aí os pedidos musicais, aqueles que for possível, tá bom? E interagindo com você ainda através do nosso WhatsApp 75837060660. Ótima noite para você na nossa sintonia. Essa é a Vox FM 105.9, a Rádio do Bem. Vou ali e volto já. Rapidinho, hein? Já eu volto.
1: Hora certa.
0: Agora 10h54.
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De volta, foi rapidinho o intervalo, hein? Já voltamos e a gente continua interagindo aqui no nosso Noite de Paz. Até meia-noite estaremos juntos, adorando a Deus. Ótima noite para você ligadinho na nossa programação. Ótimo final de semana também. Eu lembro para você que estaremos juntos até a meia-noite aqui no nosso Noite de Paz. Ótima noite para você. A gente continua trazendo mais sucessos da música gospel brasileira. A gente traz mais músicas no nosso Noite de Paz. Eu trago agora essa canção na voz de Gerson Rufino, Eu Só Quero Adorar.

0: Agora 11, 9, 9 não, 11 e 11, agora sim, corrigi aqui, hein? 11 e 11, aqui na Vox FM 105.9, a Rádio do Bem, um projeto missionário das Igrejas Assembleias de Deus na Bahia. Ótimo final de semana para você, hein? Final de semana chegou em sextou, mas a gente continua aqui fazendo a festa no nosso Noite de Paz, nosso programa que vai ao ar de segunda a sexta, das 10 à meia-noite, hein? Das 22 às 0 hora. A gente continua trazendo mais músicas, mais uma indicação musical.
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0: Você ouviu Entrei no Templo com Osés de Paula. Antes você ouviu na voz de Lázaro, Quem Era Eu. Ótima noite para você na nossa sintonia. Você está na Vox FM 105.9, a Rádio do Bem. Tem mais participações, tem mais ouvinte. Eu trago o nosso querido Osvaldo de Castro Alves, o Vavá do Caldo de Cana. Alô, Osvaldo.
1: Meu presbítero Antônio Ferreira, Pai do Senhor, meu irmão.
0: A paz do Senhor, boa noite de paz.
1: Todos os ouvintes da Rádio Vox. Aqui quem fala é irmão Osvaldo Castro Alves, o Vavá do Caldo de Cana. Teve um tempão sumido, irmão. Um tempão desconectado com a Vox. Mas com vontade de voltar, né? Mas sempre sem o contato dos irmãos. Que o meu Israel Bispo passou para mim. Meu irmão mandar sempre para mim os alôs. E eu sem ver na Rádio Vox. E eu não consegui botar a Vox aqui não. Não acertei não. Mandar minha filha botar para mim. É por isso que eu não estou ouvindo hoje ainda. Mas eu mando um alô para todos os irmãos aí. Um forte abraço a todos. Tamo junto. O que eu lembro no coração e na mente aqui é o irmão Reginaldo Fogo Puro. Um forte abraço, meu irmão, a todos aí. As irmãs do Círculo de Oração da Igreja do Irmão aí. Que Deus abençoe cada um de vocês.
0: Forte abraço. Valeu pela participação. Um forte abraço, Osvaldo. Tem mais ouvinte chegando, a nossa irmã missionária Nildes, de Carnação.
2: Boa noite, presbítero Antônio Ferreira. Estou passando para lhe desejar uma boa noite de paz. E oferecer o louvor. Jesus mandou perguntar se você está pronto com Raquel Silvia. E quero oferecer para minha filha Carlinha, para meu genro Luca, para meu neto Eliakim, para meu irmão Augusto, para o presbítero e para todos, irmão ouvinte da palavra de Deus, de A a Z.

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1: Agora 11:23, você ouviu a nossa irmã missionária Nildes, né? Missionária Nildes, forte abraço para a senhora, Deus abençoe a senhora e a sua casa, tá bom? Daqui a pouquinho a gente toca, está selecionado aqui o seu pedido musical. Eu falo agora com o Rivaldo Silva, diretamente de Juazeiro, Bahia. Alô, Rivaldo Silva, nosso colega Rivaldo Silva, falando com a gente aqui na
2: Isso
1: Vox.
2: Isso aí, rapaz. Estamos aqui ligadinho na Avenida Adolfo Viana, Juazeiro, Bahia, aqui no Acarajé da Irmã Regina. Um abraço para todos. Uma noite de paz para todos os ouvintes da nossa rádio Vox FM 105,9. Rivaldo Silva, direto de Juazeiro, Bahia, para a nossa rádio Vox. Noite de paz. Meu amigo Antônio Ferreira, um abraço. Coloca aí, se possível, Armando Filho cantando pra gente aí aquela música A Tua Glória. Valeu, um abraço.
1: Pronto, valeu, Rivaldo. Forte abraço para o senhor. Daqui a pouco a gente toca essa canção. Mais uma indicação musical. Que agora eu toco Raquel Silva. Último culto. É, na voz de Raquel Silva.

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1: Você ouviu com Valquíria Nunes, orando, antes você ouviu também com Raquel Silva, Último Culto. Ótima noite para você na nossa sintonia. Você está na Vox FM 105.9, a Rádio do Bem, um projeto missionário das igrejas Assembleias de Deus na Bahia. Ótima noite para você. Agora nós vamos orar. Vamos estar orando, vamos estar buscando a presença de Deus em oração. Vamos buscar a presença de Deus em oração. Vamos estar orando, buscando a face do Senhor. Lembro para você que daqui a pouquinho mesmo, eu trago mais indicações musicais. Estamos na Vox FM 105.9, a Rádio do Bem. Vamos trazer aqui a nossa trilha aqui, o nosso BG de oração. Vamos lá, ao vivo, hein? Estamos ao vivo, e ao vivo é assim mesmo.

Vamos orar, vamos falar com Deus? Maravilhoso, querido e eterno Deus, soberano Pai, bendito Salvador, queremos te louvar, meu Pai. Bendizer o teu nome na beleza da tua santidade. Quero te agradecer por tudo, por absolutamente tudo que o Senhor fez, tem feito e ainda há de fazer. Pai amado e santo, continua fortalecendo o teu povo. Vai levantando, Senhor, aqueles que se encontram caídos, aqueles que se encontram tristes, cabisbaixo. Fortalece, levanta, renova a fé. Pai querido e eterno, quero nesse momento te apresentar as pessoas que se encontram enfermas, as pessoas que se encontram doentes. Estende as tuas mãos e repreenda toda a enfermidade. Dá vitória, Senhor, a esse irmão, a essa irmã, essa pessoa amiga que ora conosco. Deus, derrama a tua paz nesse lar que está em conflito. Deus querido e amado, abre a porta para aquele que se encontra desempregado. Deus querido e eterno, dá vitória àquele que clama e que busca, Senhor, a tua presença. Pai querido e amado, oro pela nossa nação, pelo nosso Brasil, estende as tuas mãos, repreenda as investidas do mal e dá vitória, Senhor, ao povo que te busca nesse país. Pai amado e santo, continua conosco, nos dando graça, nos dando vitória. Continua, Senhor, falando conosco, com cada um de nós. Pai querido e eterno, recebe a nossa adoração, o nosso louvor, a nossa gratidão a ti, porque o Senhor, meu Pai, é que é digno de honra, de glória, de louvor e de exaltação. Continua conosco, é o que eu te peço e já te agradeço, no nome santo e poderoso de Jesus. Amém, amém, amém, graças a Deus. Eu quero aqui mandar um abraço à irmã Evanira e irmão Zé Cruz, que está nos ouvindo em Cachoeira. Já vi aqui a mensagem de vocês. Pai do Senhor Antônio Ferreira, estamos ligadinhos. A Evanira e Zé Cruz, um abraço para vocês aí em Cachoeira. Deus continue abençoando poderosamente. Trago mais participações daqui a pouquinho, porque agora chegou o momento da palavra pastoral com o pastor Valdomiro Pereira da Silva.

todos com a paz do Senhor, meus amados irmãos e meus amados amigos, queremos nesse momento chamar a sua atenção para o momento, inclusive, que estamos vivendo e que a gente sabe que se aproxima a volta de Jesus Cristo. Não dá mais para a igreja viver aqui na terra. Mas queremos ler com você, no Salmo 37, alguns versículos na Palavra de Deus, que está escrito assim: não se aborreça por causa dos maus, nem tenha inveja dos que praticam o mal, pois eles vão desaparecer logo, como a erva que seca. Eles morrerão como as plantas que murcham. Confie em Deus, o Senhor, e faça o bem. E assim more com toda a segurança na terra prometida. Que a sua felicidade esteja no Senhor. Ele dará o que o seu coração deseja. Ponha a sua vida nas mãos do Senhor. Confie nele e ele ajudará. Ele fará com que a sua honestidade seja como a luz e com que a justiça da sua causa brilhe como o sol do meio-dia. Esse momento, como já disse, é um momento muito difícil que a igreja precisa estar atenta, olhando para todos os fatos que estão acontecendo. E meus amados irmãos e meus amados amigos, um dos grandes fatos que a gente está observando é as pessoas praticando todo tipo de maldade. Parece até que cada um quer destruir o outro. Mas a Bíblia Sagrada, que é a Palavra de Deus, ela ensina aos seus seguidores a amar a Deus, a amar o próximo como a si mesmo. E aí me lembro, inclusive, de uma palavra, de uma conversa de Jesus Cristo com Pedro. E Pedro, então, pergunta ao nosso mestre se ele poderia perdoar o seu irmão até 7 vezes. E Jesus então lhe diz: olha, Pedro, não só 7, mas 70 vezes 7. Nós que servimos a Deus precisamos, como já disse, estarmos olhando para tudo o que está acontecendo e termos o cuidado de não sermos também atingidos ou atingidos pela maldade que está acontecendo no mundo nestes últimos dias. E aí a palavra de Deus que lemos, ela nos orienta: não se aborreça por causa dos maus. É importante também isso aqui. Porque a gente vê tanta maldade que às vezes até a gente quer ficar aborrecido, indignado. Mas nós sabemos que esse fato da maldade, ele existe lá no céu. Um anjo feito por Deus, maldoso, se levantou contra Deus. Na época de Cristo aqui na terra, os seus discípulos, um decidiu trair a Jesus Cristo. Então é importante que você não se aborreça por causa dos maus, nem tenha inveja também dos que praticam o mal. Olha, aqueles que praticam o mal, meus amados irmãos, eles vão desaparecer. O mal, ele não vai muito longe. Logo é observado, e a maldade praticada por alguém, esse mal termina voltando para ele mesmo. Eles vão secar, eles vão desaparecer. Mas a Bíblia Sagrada orienta a mim e a você, que conhece a Deus, a confiar em Deus. Nós precisamos confiar em Deus. Deus é perfeito, é justo, é santo.
Quem sabe você tenha já passado por algumas decepções em confiar no homem. E aí volta a lembrar a você do que estará acontecendo com tantas maldades. E se você está confiando em Deus e tem convicção que o homem, por causa do pecado, ele tem sido, sim, jogado e lançado na maldade, a qualquer momento, alguém que está perto de você, alguém que está ao seu lado, pode te decepcionar. Pode sim te decepcionar. Quantos filhos têm decepcionado os pais? Quantos esposos têm decepcionado a esposa? Quantas esposas têm decepcionado o esposo? Quantos amigos têm decepcionado o amigo? Quantas autoridades têm decepcionado a população? Agora, o nosso Deus, ele é perfeito. Ele não decepciona ninguém. Ele é justo. Por isso, a palavra de Deus nesta hora para todos nós é: confie em Deus. É preciso confiar em Deus. Segundo, faça o bem. Faça o bem. É importante você estar fazendo o bem. E aí, fazer o bem a todas as pessoas. A Bíblia Sagrada nos ensina a pagar o mal com o bem. Olha, se a Bíblia nos ensina, se não, a Bíblia nos ensina, é verdade, que devemos pagar o mal com o bem, então nós precisamos fazer o bem até aqueles que fazem o mal contra nós, que faz o mal contra a gente. Mas, pastor, não é muito fácil.

fazendo bem, você vai poder permanecer habitando nesta terra de forma em paz. E aí, viver em paz é ter Deus no coração, é ter Deus na vida. É ter convicção de que está trilhando o caminho de Jesus Cristo. Além de você estar vivendo em paz aqui, você vai poder viver na terra prometida, a Nova Jerusalém, o novo céu que Deus preparou para todos nós. Então, meu amado irmão e minha amada irmã, tenha cuidado nesse momento que estamos vivendo, para que não sejamos enganados. Ou, quem sabe, até observando as maldades que acontecem, venha ter algum tipo de revolta na sua vida e você perder a bênção de Deus ou perder a sua salvação. Continue amando a Deus, continue servindo a Deus, continue amando o próximo, fazendo bem, e tenha certeza que a vitória vai chegar para você. Aliás, nós somos um povo vitorioso. A Bíblia Sagrada nos ensina que nós somos mais do que vencedores. Nós somos mais do que vencedores por aquele que nos amou, Cristo Jesus, nosso Senhor. Meu irmão, meu abraço, que a bênção de Deus permaneça na sua vida. E você, meu amigo, que ainda não conhece a Deus, precisa conhecer esse Deus que nós conhecemos e aceitar a Cristo como Salvador. Vamos agradecer a Deus nesse momento com uma oração. Poderoso Deus, Pai que estás nos céus, eu te agradeço, Senhor, por tudo que o Senhor tem feito por nós. Deus, tu tens sido um Deus maravilhoso. O Senhor perdoou os nossos pecados. O Senhor nos deu certeza de vida eterna. O Senhor tem nos dado o pão de cada dia. O Senhor tem curado as nossas enfermidades. Mas, meu Deus, o mais importante é a certeza que vamos morar no céu contigo. Pai Celestial, permaneça abençoando os teus servos, livrando eles de todo o mal, dando a tua proteção. Te peço também, Senhor, por esta bonita nação brasileira. Pai, permaneça abençoando, dando sabedoria às autoridades desse país. Deus eterno, continue conosco, nos guardando e nos dando vitória em tudo, pelo poder do teu nome. Amém.

Tá aí na voz de Armando Filho a canção Tua Glória, fechando mais uma hora de música no seu rádio aqui na Vox FM 105.9, a Rádio do Bem. Eu vou ficando por aqui, prometo voltar segunda-feira a partir das 10 da noite com mais um Noite de Paz, se o nosso bom Deus assim nos permitir. Um forte abraço a todos, fiquem com Deus, ótimo final de semana, Deus abençoe, tchau, tchau, gente, até a próxima!

0: hora certa.
1: Vox FM 11:53.
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1: Meia-noite

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1: Uma e um.
2: Você disse assim: Deus, usa alguém para falar comigo. O céu tá mandando eu te dizer.

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0: 1:47.
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2: Vamos ler a palavra de Deus no livro de São Mateus, no capítulo 25, versículos 14 e 15. Está escrito assim: porque isto é também como homem que, partindo para fora da terra, chamou os seus servos e entregou-lhes os seus bens. E a um deu 5 talentos, e a outro 2, e a outro 1, a cada um segundo a sua capacidade, e ausentou-se logo para longe. Meus amados irmãos, é uma alegria muito grande estar servindo ao Senhor. Todo aquele que frequenta uma igreja, independente da denominação, e que tem convicção de salvação, sabe muito bem do que eu estou falando, desta alegria de servir ao Senhor. O Senhor que veio a este mundo para nos resgatar das garras do inimigo. Todos nós estávamos perdidos, mas o Senhor, ele veio pela bondade de Deus, pelo grande amor de Deus a este mundo, para perdoar os meus pecados e os teus pecados e nos dar certeza de vida eterna. E aí, meus amados irmãos e meus amados amigos, eu me lembro de uma conversa de Jesus Cristo com os seus discípulos, depois de alguém não querer lhe seguir, não querer andar com Jesus, porque estava preso às coisas materiais, e um dos seus discípulos lhe perguntou: e nós que deixamos tudo e te seguimos, o que vamos receber? E o Senhor lhe disse: aqueles que deixaram tudo por amor a mim e ao Evangelho terão 100 vezes tanto nesta vida, não é claro, e terão também a vida eterna. Meus amados irmãos e meus amados amigos, e esses dois versículos que acabamos de ler, ele nos mostra um fato interessante que aconteceu na vida de um homem que possuía muitos bens. Ele chama os seus servos e entrega talentos a cada um de acordo à sua capacidade. E vai, de acordo à própria Bíblia Sagrada, para uma terra longínqua. E este homem, ao retornar para conversar com seus servos e receber dos seus servos os seus bens, dois fatos chamam muita atenção. Um recebeu 5 talentos, o outro recebeu 2 talentos e um só recebeu 1 talento. De acordo à Bíblia Sagrada, a Bíblia nos mostra que o Senhor entregou de acordo à capacidade de cada um. Olha, nós sabemos que na igreja do Senhor, o Senhor tem chamado pastores, tem chamado presbíteros, tem chamado diáconos, evangelistas, tem chamado homens e mulheres para evangelizar, para orar, para trabalhar na área de aconselhamento. Deus tem chamado homens e mulheres para realizar o seu trabalho. E é claro que entendemos também que Deus tem dado capacidade a cada um. E nós que conhecemos a Deus, que vivemos na igreja, sabemos muito bem que sem a orientação e sem a sabedoria de Deus, nós não somos nada e não vamos a lugar nenhum. Se Deus não nos der sabedoria, se Deus não estiver conosco. Mas é importante também o homem e a mulher estar vivendo com Deus e para Deus, para que ele alcance a sabedoria divina, para que ele esteja fazendo tudo de acordo à orientação de Deus. Dois daqueles homens que receberam talentos granjearam outros talentos. Mas o que recebeu um talento enterrou. E aí, meu amado irmão e minha amada irmã, observe que o Senhor, ao encontrar com o moço que tinha recebido 5 talentos, ele lhe devolveu mais 5 talentos. E foi considerado como um bom servo, porque trabalhou e granjeou outros talentos. O que recebeu 2, granjeou também e devolveu ao Senhor outros talentos. Mas o que recebeu 1, decidiu enterrar. Olha, Deus, meu amado irmão e minha amada irmã, te chamou para você granjear, para você prosperar. E essa prosperidade que estamos falando aqui, inicialmente, estamos falando de uma prosperidade espiritual. Estamos falando de homens e mulheres que têm ganhado outras pessoas para o reino dos céus. E a Bíblia Sagrada, ela diz, ou está escrito na Bíblia, que quem ganha almas, sábio é. Então, o homem e a mulher que recebeu do Senhor o talento de evangelizar, de aconselhar, de orar, é preciso continuar trabalhando para que o reino de Deus cresça a cada momento em número de pessoas que aceitam a Cristo como Salvador. Porque, meu amado irmão e minha amada irmã, você bem sabe que a morada no céu é um lugar maravilhoso e que é para todos aqueles que reconhecem que são pecadores e aceitam a Cristo como Salvador e deixa de pecar. Porque não adianta também alguém dizer que serve a Deus, que aceitou a Cristo como Salvador e permanecer no pecado. Porque com certeza vai estar decepcionando muitas pessoas e também a Deus. Infelizmente, a gente tem visto pessoas nessa situação. Mas você que está assistindo esse programa nesta hora, permaneça fiel a Deus. Porque a vitória é para aqueles que são fiéis ao Senhor. A vitória é para aqueles que decidem ganhar almas para Deus. A vitória é para aqueles que decidem trabalhar para o seu Senhor, para que quando ele volte, você possa apresentar, ou quando ele voltar, você possa apresentar outras pessoas que você conseguiu ganhar para Cristo e estar levando também para o céu. Quem ganha almas, de acordo com o que falei, está escrito na Bíblia, sábio é. Mas, meus amados irmãos, teve um que enterrou o talento que recebeu. E o pior, meus amados irmãos, é que quando o Senhor chegou para a prestação de conta, ele se defende falando da dureza do seu Senhor. Meus prezados irmãos, olha como é bom andar com Deus, conhecer esse Deus e procurar fazer o melhor para Deus. Deus te chamou, não foi para você ficar parado, não foi para você ficar questionando isso ou aquilo, não foi para você murmurar, mas Deus te chamou para você trabalhar e morar no céu com o Senhor. Ainda está escrito na Bíblia, eis que cedo venho, e o meu galardão estar comigo, para dar a cada um segundo a sua obra. Então é importante, meu irmão e minha irmã, que você se dedique no trabalho do Senhor, fazendo a vontade do Senhor, trabalhando para Ele, porque aquele que trabalha para o Senhor vai ser recompensado, terá a recompensa da parte do Senhor. Porque, meu amado irmão, minha amada irmã, o Senhor que esteve aqui, Ele veio com o objetivo de ganhar todos os homens para ir morar no céu. Ele veio, mataram, Ele foi crucificado, ao terceiro dia ressuscitou e está vivo e vivo para sempre, mas deixou os seus discípulos, deixou os seus seguidores e disse: ide por todo mundo, pregai o evangelho a toda criatura. Quem crê e for batizado será salvo, mas quem não crê será condenado. E aquele então que recebeu o ide de Jesus Cristo e está fazendo a vontade dele, está ganhando almas para o reino de Deus. Então, meu irmão, minha irmã, o Senhor está voltando. O que é que nós vamos apresentar ao nosso Senhor? É bom se preocupar em trabalhar muito mais para apresentarmos ao Senhor muitas almas. Deus continue te abençoando. Deus continue te guardando, guardando você e a sua família, e que você permaneça fiel até o dia da volta de Jesus Cristo. Vamos orar. Querido Deus Pai que estás nos céus, aqui estamos mais uma vez na tua presença. Deus eterno, nós somos teus servos. Entendemos, Senhor, que o Senhor nos entregou ou nos deu talentos. E aqui estamos, Senhor, para fazer a tua vontade. Mas precisamos, Senhor, da tua sabedoria, da tua ajuda. Ó Deus querido, Deus maravilhoso, para continuarmos nesta caminhada, realizando, Senhor, o teu trabalho e falando com os homens e com as mulheres, que só o Senhor é quem tem a solução para todos os problemas e que só o Senhor é quem pode perdoar pecados e levar para o céu. Deus, te apresentamos agora cada pessoa que está assistindo esse programa pela televisão ou internet. Pai, o Senhor conhece as necessidades de cada um. Visite aqueles que se encontram enfermos. Com o teu poder, Senhor, repreenda toda a enfermidade. Visite também aqueles, Senhor, que estão enfrentando problemas na família. Pai, esta moça e este rapaz que tem se envolvido com drogas, Deus, dê sabedoria aos pais para que eles possam conduzir esta moça, esse rapaz, ao retorno, ao convívio da família, ao convívio da sociedade, para que eles possam também estar na igreja, te servindo e te adorando. Te apresento aqueles que têm problemas financeiros. Tu és, Senhor, o dono da prata e do ouro. Abre portas, Senhor, para cada um. Deus querido, Deus maravilhoso, permaneça conosco, permaneça salvando, permaneça operando maravilhas. Assim, meu Deus, eu te agradeço por tudo.
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3: 2:13.

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1: Aplauso ao nome do Senhor. 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
9: Cadê, Valdomiro?

0: Agora sim, né? Agora sim, né? Agora sim, por favor. Ai, meu Deus do céu, agora sim, por favor. Gente, vamos lá então, né? Vaga de emprego aí. Vamos aqui, cadê a produção? Tá onde? Me ajude a melhorar a produção. Me ajude a melhorar a produção, por favor, me ajude a melhorar. Vamos embora então, gente, aqui ó. Temos aí 411 vagas. Só que eu não vou falar as 411 vagas, né? Por favor, meu amor, né? Auxiliar de limpeza pesada, ensino médio completo, 6 meses de experiência. Imprescindível, possui carteira de reservista ou carta de dispensa. Salário de R$ 1.655, mais benefícios, 4 vagas. Olê, olá.
1: Bom dia!
0: Auxiliar de administrativo, ensino médio completo, 6 meses de experiência. Imprescindível, possui conhecimento em cotação de produtos de OPME. Nos portais Imparte e também OPMEAMEXO, é isso mesmo. EMS Ventura, salário de R$ 1.820, mais benefícios, 1 vaga. É, vamos embora. Motorista de caminhão, ensino médio completo, 6 meses de experiência, imprescindível, possuir carteira de habilitação de disponibilidade para viajar e também trabalhar à noite. A carteira de reservista é importante, caso não tenha, também a carteira de dispensa, tá bom? Vaga zoneada aí para moradores de Salvador. Salário de R$ 2.000, mais benefícios, 1 vaga. Pegou aí? Pronto, tudo certo, tudo certo. 7h43, gente.
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3: Sete e 26.

0: Agora, agora, vamos ao trânsito em Salvador.
1: Sai da frente!
2: Eita, povo apressado, hein? Ai, que povo apressado, sai da frente. Não é assim que se faz as coisas, gente, por favor, né? Vamos melhorar esse país, vamos melhorar, né? Ai, ai, ai. Cadê o trânsito, professor? Cadê o trânsito? Ai, meu Deus do céu, congestionadíssimo, a ponto de não chegar nem nos estúdios. Gente, congestionado está o aeroporto, a Avenida Caribe, isso em Salvador, Bahia, né? Vamos lá, o que mais? É, congestionado Paripe, Avenida Jequitaia. Também congestionado está aeroporto, aí, Avenida Tancredo Neves. Portanto, evite essas vias, evite. Certa vez alguém perguntou a mim, por que você manda as vias congestionadas? Eu falei, simplesmente para você evitá-las, não. Alô? Alô? Alô? Alô? Alguém aí? Alguém aí? Poxa!
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2: Quero convidar meus amores, meus amores, para tomar um cafezinho comigo.
3: Valmir!
2: Fala, meu amor.
3: Cara, vamos tomar um cafezinho.
2: Bora tomar esse café logo, antes que esfrie. Cadê o leite? Chama a Matilde. Chama
3: a
2: Matilde. Matilde! Cadê o leite, mulher? Cadê o leite?

0: dia, meus amores! Bom dia, bebê!
1: Bom dia!
0: Bom dia, bebê!
1: Bom dia.
0: Ai, meu Deus do céu!
2: Bom dia!
0: Bom dia! Bom dia!
3: Bom dia!
4: Bom dia!
0: Alô, Esther! Alô, Esther! Alô, Maria! Cícero!

0: ser meu amor? Bom dia. Acha? A Nice disse que eu poderia ser comediante, porque ela não assistiu o programa desde o início, do começo. Que redundância, hein, meu amor?
1: Bom dia.
0: Oh, bom dia pra vocês, gente.
1: O sol já nasceu.
0: Cara, pensamento positivo, velho. Cara, deixa as coisas que você não consegue controlar na mão daquele que pode controlar todas as coisas. Deus

0: brincar, vamos brincar nessa bagaça. Vamos levar esse negócio a sério, vamos levar esse negocinho a sério. Bota um beijinho bem bonitinho para a minha pessoa, por favor. Ah, que delícia. A todos vocês que fazem parte dessa rede. Feito com muito amor e carinho. Comprei um celular muito caro, estou pagando em 12 vezes sem juros. Só para ter imagem boa, cara. Só para ver vocês aí, que vocês possam ter com qualidade. Digitation, the best on the table. Um celular custou uma bagatela de... Não, bagatela não. É, custou muito caro, cara. Estou dividindo em 12 vezes no cartão. Cara, para comprar um celular maravilhoso. Pesquisei para fazer uma live para vocês. Passei quase 2 meses pesquisando um bom aparelho para que possa ver a imagem, os meus lábios coloridos, encarnudos para vocês, entendeu? Essa pele morena da Bahia, São Salvador, Salvador. Então, eu fiz de tudo para que possa ter uma imagem boa. Aí eu fui fazer uma pesquisa, meu Deus do céu, na internet e tudo mais, loja, shopping, e encontrei um aparelho maravilhoso por apenas... R$450, cara. Dividido em 12 vezes, não tem que esse que compre. Cara, peraí. Vamos devagar. Maria das Graças, te amo. Te amo. Qual a música que tem que falar? Te amo. Ah! Te amo, meu amor. Traga essas rosas.
1: Bora, linda!
0: Trago essas rosas. Para, linda! Meu amor, hoje o sol está tão lindo. Mais chuva, é que eu não entendi nada dessa música. Essa música aí tem alguma coisa certa que não está errada. Alguma coisa errada que não está certa. É, que fala assim, ó. É, hoje o sol está tão lindo, mais chuva. Não entendi. Mas não tem nada não, vamos para o nosso prato do dia, galera, vamos lá! Prato do dia!
2: Qual o prato do dia?
0: Lady and Sandman. Atenção, senhoras e senhores de todo o planeta, né? Mesmo porque eu não sei se alguém do outro planeta tá me ouvindo. Vai lá que estejam. Alô, Marciano. Aqui quem fala é da terra. Gente, o prato do dia hoje, atenção, vou dar pra vocês os ingredientes. E vocês vão fazer um favor de me dizer qual é o prato do dia hoje, tá certo? Tá bom? Tem algum problema aí? Alguma coisa contra? Então, por favor, vamos embora. Gente, esse prato é difícil. E é muito difícil, e é tão difícil que a resposta está aqui e eu não sei responder. Ok? Ai, meu Deus do céu. E agora? E agora, José? Tudo acabou. Não sei o quê. Ó, esse prato contém camarão, coisa que eu gosto demais. É. Você sabe, moqueca leva dendê, né, gente? Ó, camarão, leite, tá vendo aí? Tá vendo vocês? Já tem, ó, camarão, eu vou dar pra você nas suas mãos aí os ingredientes e você vai passar pra mim que prato é esse. Você acertando, atenção, senhoras e senhores, você acertando um prato, você vai receber um vale transporte gratuito com direito a sair do seu bairro para um outro bairro mais próximo, tá bom? Já falei isso, a promoção show, todo mundo quer essa promoção. Aí quando você receber essa promoção, o que vai acontecer? Você pega qualquer buzu, a sua linha de destino. Chegou lá, você não vai entrar na frente, tá? Você vai passar pela catraca normalmente, só que em vez de passar pela catraca, você pula a catraca. Quando você pular a catraca, o cobrador vai dizer, epa, que é isso? E você vai responder feliz, alegre, contente. Essa é mais uma promoção da Vox FM. Ah... A promoção que a Vox paga a nossa viagem. E se ele lhe cobrar, você vai dizer, não, fique tranquilo que a rádio vai entrar em contato com ele. Bom, e aí você vai até o seu destino. Essa é a nossa promoção, acabou, não tem conversa, acabou, ponto final. Vamos embora. Ai, meu Deus do céu! Já entendeu a promoção? A promoção é essa aí, acabou a conversa. Um vale transporte com direito de só de ida, né? Ai, que delícia! Meu Deus do céu, quem é que não quer um vale transporte, minha gente? Ah, por favor. É, deixa eu ver. Gente, ó, eu vou dar pra você os ingredientes e você vai passar pra mim o prato, tá bom? Então, os ingredientes e você me dá o prato, tá bom? Camarão, leva camarão, leva leite de coco, bembê e mandioca. Que prato é esse, gente? Que prato é esse? Eu quero saber que prato é esse. Muita gente anteriormente acertaram alguns pratos, mas hoje tá difícil, eu vou realmente reconhecer. E eu não tô nem aí, velho. Tô nem aí. Ô, Ângela, Maria, eu não tô nem aí, Ângela. Ô, Lucas, tô nem aí, Lucas. Lucas, Anice, a Maria também. O que mais? O Clauber, Farias, Joselino, Damião, Esther. Eu não tô nem aí pra vocês, assim, em relação ao que é que vocês vão fazer. Eu dei pra vocês os ingredientes. Faça, prepare, tem que ser antes do meio-dia, hein? Antes do meio-dia, se não... Antes do meio-dia, você tem que me dar o prato. Se não, vai ter coisa. O Mr. M pode chegar até a sua casa. Mr. M, conte para nós o seu segredo.
1: Eu não conto não, meu amigo. Eu não conto não.
0: Ah, então vamos embora, gente. Já falei aqui o prato do dia. Então vou dar para você os ingredientes e você me dá o prato pronto, tá bom? Camarão, leite de coco, dendê e mandioca. Se vira nos 30 aí, irmão. Se vira nos 30 que eu não quero nem saber. Ai. Ai, meu pai celestial, é hoje. E atenção, senhoras e senhores de todo o planeta. Marte, Júpiter, Saturno, Urano, Meturno, Meteato, Metelai, tantos calacos.
2: Dá de 10.
0: A Lua, disseram que... É, o cara, me diga o nome de um planeta. Aí o cara respondeu, vocês conhecem essa, gente? Me diga o nome de um planeta começado com a letra S. Se for colocar aqui, vai dar manchete. Vai dar manchete. Alice. Vai dar manchete. Me diga
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0: o nome.
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7h50. 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

0: Essa sua verdade pra ele, aplauda o nome de Jesus.
1: Olha, olha aí, gente, 8h20, bom dia pra você, querida, pra você, Juliana, bom dia, Joselino, bom dia, já já vou dar moral ao pessoal do Zap Zap, é porque um prato todo dia também, me diga um prato, vai você, bora.
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0: gente linda, bom dia! Bom dia, meus amores! Você pode colocar o headphone, se quiser. É, vê se tá bem aí. Se tá ótimo, se tá...
1: Ao mais ou menos.
0: Tá baixo, tá alto?
1: Tá bom, tá ótimo.
0: Tá ótimo. Não bota a voz melhor que a minha, não, que aqui eu limo. Ai, ai. Bom dia, povo santo, bom dia! Bom estar com vocês esta manhã. Alô, povo lindo, estamos juntos aqui nessa manhã maravilhosa. Deixa eu ver aqui. Deixa eu ver se eu encontro aqui, peraí. Deixa eu ver, tudo aqui ao vivo, pronto, tudo lindo. Ah, ele vai gostar. Ai, ai, ai, ai. Gente, para você nessa manhã, uma palavra de Deus para a sua vida. Nada melhor que você acordar com a presença do Espírito Santo, aquele que guia, que rege, né, que molda, que protege, que dá inteligência, sabedoria, força, vigor para viver cada manhã na esperança de que o dia do seu sonho chegará. Vamos lá, meu pessoal! Bom dia!
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0: Bom dia, Pastor Cleovaldo. Paz do Senhor. Fique à vontade.
1: A paz do Senhor, meu caro Valmir Júnior, meu caro amigo, que o Senhor continue te abençoando, te guardando, a cada ouvinte da Rádio Vox FM, esta rádio abençoada, de qualidade excepcional, que tem trazido aos lares e veículos de todo o mundo uma palavra de Deus, música de boa qualidade, muita gente inteligente também. Glória a Deus. Nesta manhã, quero ser sucinto, mas eu quero falar como muitas vezes as dificuldades, elas vêm para nos fazer sair do lugar comum. É claro que muitas coisas acontecem na vida por perseguição, por calúnias, mas até nisso aí nós podemos ver a mão de Deus. No capítulo 39 de Gênesis, nós vamos ler alguns versículos para compartilhar com vocês o nosso pensamento, que creio que é da parte de Deus para alguém que nos ouve. Diz assim: José foi levado ao Egito, e Potifar, eunuco de Faraó, capitão da guarda, varão egípcio, comprou da mão dos ismaelitas que o tinham levado. E o Senhor estava com José, e foi varão próspero, e estava na casa de seu senhor egípcio. Vendo, pois, o seu senhor que o Senhor estava com ele, e que tudo o que ele fazia o Senhor prosperava em sua mão, José achou graça a seus olhos e servia-o, e ele o pôs sobre a sua casa e entregou na sua mão tudo o que tinha. Meu caro Valmir Júnior, é interessante como José, ele por vias tortas, ou seja, ele é vendido como escravo aos ismaelitas, que o revendem ao Egito na figura de Potifar, o chefe da guarda. A Bíblia diz que tudo quanto José fazia prosperava. E a prosperidade, queiramos ou não, ela traz uma coisa chamada inveja. A prosperidade, ela atrai para si muitos olhares. E quando os olhares são de bênçãos, as pessoas dizem: bendito seja do Senhor, que o Senhor multiplique, que o Senhor te ajude, que o Senhor te dê sabedoria. Mas quando os olhares são raivosos, de inveja, ele diz: isso aí deve ter adquirido fraudulentamente, isso aí deve ter sido por causa da ganância, isso aí deve ser fruto de roubo. Mas quero dizer que, embora hajam realmente muitas pessoas que adquirem riquezas de maneira desonesta, mas ao seu lado tem muitíssimas pessoas que trabalham desde 5 horas da manhã ou menos e param só às 22, 23 horas da noite, trabalhando de sol a sol para poder enriquecer o que para Deus é bendito. Bem, mas veja uma coisa interessante, é que tudo o que José fazia prosperava. Eu tenho mais 2 minutos aí, Valmir?
0: Por favor, pastor, fica à vontade.
1: Eu não me passar. Então, tudo ele fazia, ele prosperava, mas Deus, ele não planejava que José ficasse como um servo na casa do egípcio. Aquela situação, meu caro Valmir Júnior, de tranquilidade financeira. Ele era um chefe. A Bíblia diz que ele pôs sobre a sua casa, entregou na sua mão tudo que tinha. E ele prosperava, estava tudo bem, estava tudo a mil maravilhas. Prosperava Potifar, prosperava José. Mas Deus tem um plano. Talvez você esteja se comiserando, esteja hoje chorando por causa de uma grande perda, mas o Senhor pode estar abrindo uma grande porta para você. Quantas vezes só vemos as dificuldades ao nosso redor, os exércitos que nos cercam. Não há salvação para nós, mas o Senhor está querendo que você abra os seus olhos para um outro exército que está lhe guardando. Enquanto o exército inimigo está te cercando, o exército de Deus está te guardando, porque está escrito no Salmo 37, o anjo do Senhor acampa-se ao redor daqueles que o temem e o livram. Portanto, no meio de uma dificuldade que parece acabar com a sua vida, e nesse caso foi uma calúnia terrível, causada pela lascívia e até pela inveja, mas foi para que aquele que era antes escravo pudesse se perceber como chamado por Deus para ser um governador. E no caminho de todo bom governo tem dificuldades de um grande escravo. Que o Senhor te ajude a ver nesta tua situação. Veja, olhe bem, pare para ver, abra os seus olhos, tire a trave dos seus olhos e veja para onde Deus está te conduzindo. E que o Senhor te abençoe e te guarde. Muito obrigado, Valmir Júnior.
0: Aproveita, dá um alô para as pessoas que estão aqui respondendo, né? Pai do Senhor, pastor, tal, amém, glória a Deus.
1: Amém.
0: O nome das pessoas estão aí em cima.
1: Deus abençoe a Ângela Maria. Deus abençoe a irmã Joselina Borges. Deus abençoe aquele que se denomina J.P. Torres. Deus abençoe também a Maria Mariane Benício, o José Barreto, Jessé Barreto. Deus abençoe a todos em Cristo Jesus.
0: Boa esta palavra!
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0: que tá chegando aí, tá chegando, hein? Seminário para casais ADECAL, hein? Dia 25 ou 27 de setembro, na CETEP, o endereço é Rua Alberto Torre, Torres Cruz das Almas. Um momento especial para você fortalecer o amor, renovar a aliança, edificar a vida da dois. Vai ser muito bom. Palestrante, pastor Rivailson, pastor Raul Santos, pastor Chico Malaquias, Jane Prani, pastor Ebilásio Basto. Começa sexta-feira, dia 25, à noite, às 7 horas, à noite, 7 horas. Palestra de abertura. No sábado, 26 do 9, tarde, 1h30, testemunho, palestra, coffee break gostoso. À noite, no mesmo sábado, palestra e jantar. Olha que coisa boa, hein? Pessoa? Ai, que delícia. Domingo, 27 do 9, amanhã, 8h30, palestra, coffee break. Testemunho, almoço de encerramento. Vai ser um seminário de casais, ADECAL. Um encontro preparado para você e seu cônjuge. Venha participar. Traga convidados. Será um tempo de aprendizado, comunhão, restauração, fortalecimento dos casamentos. Vai ser bom, hein? Bom demais! Ai, ai, ai, ai, ai!
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0: Alô, minha galera! Bom dia, bebê! Bom dia, bebê!

0: Essa música é da Vivi, hein? Essa música é da Vivi. A Vivi acorda logo cedo aí, gente. Logo cedo a Vivi acorda.
1: Brasil!
0: A Vivi acorda logo cedo. Quando ela acorda, né? Ela se espreguiça, toma um copinho de leite, aquele cafezinho gostoso. Aí vai cuidar da vaquinha. Vai lá pegar, né? Nas tetinhas da vaca, né, Vivi e tal. Aí depois pega o leite e tal, aí vai cuidar das galinhas e tal, pra recolher os ovos.
1: Brasil!
0: Depois vai cuidar dos porquinhos. Ai, eu não sei mais o que fazer na minha vida. Eu não sei mais, oi, não sei mais o que fazer na minha vida. Ai, meu Deus do céu. Mas, gente, vamos aqui ao prato do dia.
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0: Atenção, senhoras e senhores de todo o planeta. Vamos lá. Cadê? O prato do dia hoje, quem acertou foi a Ângela, viu? A Ângela Maria de praxe não. Na lata, minha amiga Ângela Maria acertou o prato do dia. Parabéns, querida. Ganhou um prêmio maravilhoso da Box FM. Que eu vou dizer aqui de novo, vale transporte com direito a sair do seu bairro ao próximo bairro, tá bom? Se for possível, até a esquina é mais fácil, é mais rápido. A promoção é simples, você acerta aqui as perguntas e ganha um vale transporte gratuitamente. Ou seja, quando você chegar para pegar o buzo, o coletivo, você vai, mas no fundo, na boa, tranquilo, porque você vai lá, né? 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Ou seja, um vale transporte gratuito. Chegou lá, aí você vai lá, na catraca, dá um bom dia pro cobrador, boa tarde, boa noite. Bom dia, cobrador, ele vai atender você. Bom dia, com aquele sorriso maravilhoso. Aí você pula a catraca. Pulou a catraca, já foi. Ele vai perguntar, vem cá, essa é a senha. O que você tá fazendo aqui? Você não pode fazer isso. Aí você fala, a promoção da Vox FM, pule a catraca. Aí o que acontece? Deixa o resto com a gente, que a gente já tem aí os advogados, o pessoal aí que vai advogar a causa. Entendeu? Desse pepino que nós resolvemos. O importante é você chegar sã e salva. A minha amiga Ângela acertou. Parabéns, querida. Parabéns, meu amor. Parabéns, Vivi, não dê risada não, porque você também já participou dessa promoção e você ganhou também um buquê de rosas do seu belo jardim, viu? Bom dia de São José dos Campos, São Paulo! É de São Paulo! Pois é, capital do Brasil, Brasília. São Paulo é o coração do Brasil. E Bahia, Salvador, é a primeira capital do Brasil. Gostou? Essa aí que é forte. Essa aí é
1: forte. Brasil!
0: Bahia, Salvador, primeira capital do Brasil. A primeira capital do Brasil foi Salvador. Não tem conversa. Aí depois foi para outros lugares, que eu vou pular. Chegou até o Rio de Janeiro também, a capital do Brasil. Acho que chegou até o Rio de Janeiro. É, mas sim, teve algumas sedes aí e tudo mais. Finalizou em Brasília, BH, ok? São Paulo, não fique triste não, que São Paulo nunca foi capital do Brasil, mas compensação é o coração do Brasil. É que bombeia o Brasil, é que faz, né, a engrenagem financeira, econômica. Gente, eu tô chique hoje, hein? Alô, São Paulo! SP! Alô, São Paulo, SP! Alô, São Paulo!
3: SP!
0: Vamos lá, gente, é o prato do dia hoje, é o seguinte, leva camarão, leva leite de coco, leva dendê e muqueca. Não, que muqueca? Que muqueca? Essa mania de ler rapidamente sem ver os textos me complica, sabia? Não é verdade? Eu fui ler uma mensagem de um colega que eu tava tão nervoso que eu acabei julgando ele mal. Ele botou assim, ó, sem você, ponto. Sou nada. Aí, sem você não é nada. Aí eu li, sem você, não é nada. Eu li todos. Sem você não é nada.
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0: Ah, fiquei muito... Ah, fiquei... Aí depois, não, pra ler direito, olha a pontuação. Tem um ponto aí, velho, ponto, e depois dá um segmento a outro sentido, cara. Lê aí. Aí eu falei, poxa, foi mal, foi péssimo, cara. Vai desculpando, só estudei a terceira série. Sabe, gente, ó, o prato do dia é o seguinte: leva camarão, leite de coco, dendê e mandioca. Atenção, gente, aproveita. Aproveita porque hoje. Especialmente hoje. Hoje. De bem com a vida. Feliz com a vida. De bem com a vida e feliz da vida, meu Deus do céu. Então, o prato do dia hoje, o Jessé nunca acertou um prato do dia, né? Só se for, o que é que se faz com a frigideira, um óleo e um ovo, não é verdade? Aí ele acerta, né? Mas pratos complicados ele não sabe, né? Jessé, infelizmente, é. Feliz Natal mesmo, Jessé, Feliz Natal. Olha, camarão, leite de coco, dendê e mandioca, qual o prato do dia? A minha amiga Ângela Maria acertou, parabéns, querida. Estou orgulhoso de você. Bom dia! Muito orgulhoso de você, cara! Agora, essa pergunta, Jessé pode acertar, Jessé, viu? Jessé pode acertar. Quem sou eu hoje? Atenção, gente, quem sou eu hoje? É, Jessé aí vai acertar. Jessé, biblicamente se falando. Ele é um cara muito... Oh, que coisa linda. Domingo botou um pão aqui. Foi, Domingo? Domingo. Quero me encontrar. Eu desabafar todo o meu ser. E ver ao seu lado. Mas na vida... Amor... Mora no meu coração. Vai lá. Vai lá. Faz que eu sou namorado. Sai Deus, isso aqui não tem nada a ver com gospel, não tá na harpa cristã, então sai de ré essa agressão, sai de ré essa agressão. Vamos lá, vamos namorar o pessoal aqui do Zap Zap. Então, quem sou eu hoje, gente? Quem sou eu? Ih, rapaz, mesmo. Ih, rapaz, tem que dar moral o pessoal aqui, viu, do Zap, hein, gente? Muita gente aqui. Só peço só 3 horas de paciência. Cadê que não abriu? O quê? Não, e ainda tem essa aqui, é? Ai, meu Deus do céu. Fui enterrado em uma cova de jumento. Eu nem sabia que tinha cemitério de jumento. Pra mim, é a primeira vez, viu, gente? Sincero, honestamente. Se aqui foi, tá dizendo que ele foi enterrado numa cova de jumento, é porque antigamente o jumento tinha cemitério, é isso mesmo? Eu vou ter que estudar isso aí, gente. Vou ter que estudar. Olha, fui enterrado em uma cova de jumento. Quem sou eu? Alternativa A, Jessé, né? Ou melhor, José. É bíblico, gente. É bíblico, por favor. Não tem nada a ver com política, não. Tô falando sério mesmo, é sério. É bíblico. Fui enterrado em uma cova de jumento. Quem sou eu? Alternativa A, José. Alternativa B, é Joaquim ou Judas? A, B ou C, hein, Jessé? Você agora sabe. Vamos lá, cadê o... Cadê? Deixa eu ver aqui. É Tevalda de Cruz das Almas. Bom dia, Tevalda, bom dia.
2: Bom dia, Romizinho.
0: Bom dia.
2: A paz do Senhor,
0: meu irmão. Paz, querida. Sim.
2: Início, final de...
0: Tá falhando. O que será? Será que eu vou reiniciar tudo? Não vou. Não tenho paciência pra isso. Cadê? É, vou ter que reiniciar mesmo, hein, gente? Vou ter que reiniciar mesmo. Ah. Que peninha. Vamos lá, gente, deixa eu ver aqui. Tem mais gente aqui, deixa eu ver. Obrigado pelos coraçãozinhos, gente. Graças a Deus, já cheguei aqui a 3.000K, né? Poxa, já cheguei a 40, por favor. Na humildade. Na humildade, por favor. Eu tenho um defeito de ser sincero, eu sou muito sincero. Perdi 3 empregos por ser muito sincero. Mas dessa forma aí, velho, não venho de novo não, velho. Mas não venho nem sonhando. Me acabando de trabalhar, suando, cara. Parece que a bicicleta é ergométrica, velho. Suando igual cuscuz aqui, vocês. Pô, só dando risada e eu me acabando todinho aqui. Cara, pra você criar a ideia aqui é difícil, cara. Muito difícil.
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0: Vamos lá, mandou aqui, deixa eu ver. É. R.M. Machado. Epa, vamos lá. Da última vez te deixei aí uma situação difícil. Mas dessa vez tenho uma gospel aí. Deus é fiel. Ah, Deus é fiel. Ó, também é o seguinte, essa área aqui, esse programa aqui não tem solicitação de música. É mais do que um papinho, um alô, mensagem para o município, mensagem para a mãe, para o aniversariante. Porque já tem programas específicos para solicitação de música. Mas como você é novo... É inocente. Como você é novo, é inocente, eu vou deixar passar hoje. É, cadê? Da última vez te deixei uma situação difícil, Deus é fiel. Josi, não valeu, Valmir, não valeu. Não valeu o quê, Josi? Josi, né? Ô, Josi, não valeu por quê, Josi? Me fala aí, mulher, não valeu por quê, menina? JP Torres, fala o seguinte, eu tava na moto. Você tava na moto fazendo o quê, menina? Eu tava na moto. JP Torres, beleza? JP, beijo pra você, queridão. Da última vez, vou colocar. Quase caí...
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0: Ai, meu Deus do céu, cara, se isso acontecer, o problema não é meu, oi. Se acontecer isso, o problema não é meu, queridão. RM Machado, meu patrocinador, dando rosas pra mim. Ai, é bom, passa da tarde, tá bom. Ao sol piado, tá bom. Ô, lindo mar de Itapuã. Fala de amor de Itapuã. Ai, Itapuã. A praia de Itapuã é bonita, é bonito, é bonito, é bonito. Dorival Caymmi aí, viu, gente? Dorival Caymmi é poeta, por favor, hein? O mar quando quebra na praia é bonito. É bonito, é bonito, é bonito, é bonito, é bonito, é bonito, é bonito, é bonito, é bonito, é bonito, é bonito, é bonito, é bonito, é bonito. Ah, não sei não, cara, poxa. Cara, deixa eu ver aqui. Mas aqui é uma rádio gospel, gente. Vamos colocar aqui, vamos manter a classe. Vamos colocar tudo no lugar, tá bom? Deixa eu ver. Josi, por que você não fala as horas na rádio? Tudo bem. 8h49. É Josi mesmo, né? A Josi, por que você não fala as horas na rádio, meu irmão? 8h49. Josi, por que você não fala na rádio na hora... 8h50. Josi, por que você não fala as horas na rádio, meu irmão? 8h54. Por que você não fala as horas da rádio na hora, meu irmão? 8h50 e 15 segundos. Eu acho que já foi demais, hein? E mais uma de quebra. 8h50 e 20 segundos. Tá bom pra você, querida? Pronto, não precisa mais cobrar. Poxa, rapaz. É brincadeira. Por que quase... Né? Por que quase do porco com gripe suína? Pô, o cara tá dizendo que eu tava fazendo... imitando um porco com gripe suína. Pelo amor de Deus. Alô, Josi! Valmir! Hora pra Josi. 8h50. Ai, meu amor! Josi... José Barreto. Oxente o quê, rapaz? Eu sei que você é baiano. Oxente, eu sei que você é baiano. Eu sei que você é baiano. Vamos dar moral pro pessoal aqui do Zap Zap, hein? Vamos lá. Ninguém, só a minha amiga aqui, ó, que acertou o prato do dia, viu? Nem Vivi, que é cozinheira, 24 horas trabalhando direto, coitada, né? Lele, lele. Lele, lele, lele. Vivi trabalhando 24 horas cozinhando e não sabe o prato? Lele, lele. Só a Ângela Maria acertou. Só a Ângela Maria acertou. Ângela Maria. É. Não é a cantora, não, gente. A Ângela Maria é a participação. É a Ângela Maria. Meu coração, não sei porquê, bate feliz quando te veio. Meus olhos ficam sorrindo e pelas ruas vão te seguindo mais, mesmo assim. Fala aí. Ai, se tu soubesse como tu é, carinho, mas depois eu te quero. Mas deixa eu falar, eu tô com o pressentimento que eu vou ser demitido, cara. Eu tô com o pressentimento que eu vou ser demitido, não sei por quê. Ai, meu Deus do céu, onde que eu vou trabalhar agora, Jesus? Deixa eu ver. Ó, leva camarão, leite de coco, dendê e mandioca. Qual o prato do dia, gente? Quem acertou foi a Ângela Maria, ganhou um vale transporte só de ida, pulando a catraca do buzu. Parabéns!

0: Alô, gente! Tá indo embora, meu gente, tá indo embora. Obrigado pelo carinho aí, um abraço. Obrigado a vocês aí, gente. A minha amiga Ângela Maria acertou. Alô, Ângela. Obrigado, querida. É, o pessoal aqui não acertou não, hein? Vai ficar amanhã. É, vai ficar amanhã? Para amanhã, a mesma resposta. Ninguém acertou, né? Gente, obrigado por tudo aí. Você participou com a gente. Na sequência, vem ela, Mônica Costa. Se a bebe você, gente. Ah! 10 mil likes!
1: Brasil!
0: 10 mil likes! Que legal, que legal! Tô indo embora, gente! Não chore, eu volto amanhã! Vai com Deus! Vai com Deus! Olha, sei não, hein? Amanhã a gente se vê hoje, Timona! Obrigado, hein? Ai, meu Deus, cansei!
2: Hora certa!
0: Ai, 5 para as 9!
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princípio era o Verbo, e o Verbo estava com Deus, e o Verbo era Deus. Ele estava no princípio com Deus. Todas as coisas foram feitas por Ele, e sem Ele, nada do que foi feito se fez.

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fico imaginando como seria enxergarmos a face do nosso Criador. 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

Essa história é muito linda. Uma certa vez Jesus curou 10 leprosos de uma vez. Mas sabe o que acontece? Só um voltou. Só um voltou para agradecer. Quantos são agradecidos? Porque Jesus entrou na sua casa e fez um milagre em sua vida.

0: comigo do fundo do coração assim, ó.
1: Mas não vá embora.
0: Não vá embora, Pai. Fica, Jesus. Fica aqui.

0: és maravilhoso, Senhor.
1: Queima minha carne, Jesus.

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1: São 10 horas e 6 minutos e está no ar o meu, o seu, o nosso programa Cristo no Lar. O programa Cristo no Lar, ele vai ao ar todos os sábados, de 10 às 12 da manhã. E o programa é feito por mim, pelo pastor Selemias e por você. Então, se prepare, mande aí um versículo bíblico, peça um hino, nos ajude a evangelizar. Amém? Vamos orar ao nosso Deus com o nosso querido pastor Selemias, que é o pastor presidente da Igreja Assembleia de Deus de Muritiba.
2: Glória a Deus, a paz do Senhor, irmã Mariana, a paz do Senhor, nossos irmãos aqui no estúdio,
1: amém.
2: Né? As nossas irmãs ali de Geolândia, né?
1: Amém, Jesus.
2: São ouvintes, que são tias da nossa irmã Mariana, né?
1: Isso, tia e prima.
2: Tia e prima. Isso. Também o missionário Domingos
1: eita
2: aqui conosco.
1: Amém, Jesus.
2: Hoje, como diz a irmã Mariana, o programa tá bombando, recheadíssimo,
1: bombando.
2: Né?
1: Eita
2: glória a Deus. Vamos então falar com Deus.
1: Amém,
2: Pai querido,
1: Jesus.
2: Deus de toda bondade, de toda misericórdia, o que seria de mim se não fosse o Senhor? O que seria de nós se não fosse a tua graça? E nós te agradecemos, Senhor, por mais um novo dia que o Senhor tem nos dado, para juntos glorificar e exaltar o teu nome, para contar as tuas maravilhas, para falar das tuas grandezas, ó Deus. Ó Espírito de Deus, coopera conosco, Senhor, uma vez mais nesta manhã. Espírito Santo, faz fluir o poder da tua palavra, que vai ser ministrada em forma de testemunho, de canções, e que o teu nome seja glorificado, ó Pai. Conduz esta programação segundo o teu querer, a tua vontade. Concordamos com a tua bênção sobre a vida de cada ouvinte, em o nome de Jesus. Amém.
1: Amém. Eita glória, aleluias. Vamos de louvor, né, pastor?
2: Vamos.
1: Louvado seja Deus.

0: 10h13 e estamos aí, né, com o programa Cristo no Lar. E hoje nós temos um tema: a urgência da salvação. Louvado seja o nome do Senhor. E por falar em salvação, estávamos, né, pastor Selemias, agora. Muritiba estava na praça, evangelizando. É,
1: nossa juventude aí, né? O Jadem, todos louvado os jovens.
0: Seja Deus.
1: Sob a liderança do presbítero Denilson, nossa irmã Elane Cristina. Toda essa equipe maravilhosa aí, falando do amor de Deus aí para os nosso povo de Muritiba.
0: E o povo está sedento, viu, pastor?
1: Com certeza, sedento. Com certeza. Os campos estão brancos, né? Jesus Cristo diz. E já temos participação chegando aqui, irmã Mariana, muita gente glória. Participando, né, mensagem chegando.
0: Amém, Jesus.
1: E aí, agora é a senhora que conduz aí hoje, viu?
0: Louvado seja Deus.
1: Glória a Deus.
0: Amém. Vamos começar com a leitura da palavra de Deus?
1: Vamos, vamos.
0: Amém. Vamos ver o nosso tema hoje, né? A urgência da salvação. Se você ainda não fez sua aliança com Deus, ouça. E se ouvires a voz de Deus, não endureça o coração. Deixa Deus te guiar. A palavra está em Hebreus, capítulo 2, versículo 1, 2 e 3. E que diz: portanto, convém-nos atentar com mais diligência para as coisas que já temos ouvido, para que em tempo algum nos desviem delas. Porque, se a palavra falada pelos anjos permaneceu firme, e toda transgressão e desobediência recebeu a justa retribuição, como escaparemos nós se não atentarmos para uma tão grande salvação, a qual, começando a ser anunciada pelo Senhor, foi-nos depois confirmada pelos que a ouviram. Louvado seja Deus, Senhor Deus e Pai. Aplica a tua palavra no coração de cada ouvinte, que a tua palavra venha fazer morada, que possamos examinar-nos a nós mesmos e entender a urgência da salvação. Louvado seja Deus. Pois é, nós temos uma pequena reflexão. Como escaparemos nós se não atentarmos para uma tão grande salvação? É um alerta sério sobre a importância de dar atenção ao Evangelho de Cristo. Louvado seja Deus. No capítulo 1, ele mostra que Jesus é superior aos anjos. No capítulo 2 de Hebreus, ele avisa que se as pessoas que desobedecerem à lei antiga forem punidas, quem rejeitar ou ignorar a salvação trazida pelo próprio Filho de Deus não terá como ser absorvido. É grave, é muito sério. Louvado seja o nome do Senhor. A tão grande salvação é chamada assim porque foi iniciada pelo próprio Jesus Cristo, confirmada por testemunhas oculares e validada por Deus com milagres e dons do Espírito Santo. Ele livrará a pessoa da condenação eterna e da vida eterna. Louvado seja Deus. O texto não fala apenas de quem odeia ou ataca a fé. Como escaparemos nós se não atentarmos para uma tão grande salvação? Ele fala de quem é indiferente. Estávamos falando sobre isso hoje na praça para um senhor. A pessoa não precisa rejeitar a Deus com raiva. Basta ignorar, esquecer ou deixar para lá, tratando a fé como algo sem importância no dia a dia. Né? Então, como escaparemos? É uma pergunta retórica. É muito retórica a resposta. Não há outro meio de salvação, ou pelo menos, se alguém rejeitar a única saída para o erro humano, não existe um plano B ou outra salvação. A palavra ensina que ignorar o sacrifício de Jesus é o mesmo erro que alguém pode cometer, pois significa recusar o único caminho de paz com Deus que existe. Como escaparemos nós se não atentarmos para uma tão grande salvação? Ah, mas eu gosto de ouvir, eu visito a igreja, eu até leio a Bíblia. Mas se você não confessar Jesus como Senhor e Salvador da sua vida, naquele grande dia, nada disso vai levar em conta. A palavra de Deus diz que com o coração se crê para a justiça, mas com a boca se faz confissão para a vida eterna. Hoje estávamos evangelizando Muritiba, né, falando que Jesus Cristo é o Senhor para a glória de Deus. Muitos ouviram, muitos me disseram hoje que já frequentam uma igreja, muitos me disseram hoje, alguns me disseram hoje que Jesus já esqueceu, já rejeitou ele. Não, é você quem tem rejeitado Jesus. Mas no momento que você convidar ele para ser Senhor e Salvador da sua vida mudará. Louvado seja o nome do Senhor. Então, a salvação é urgente. E se ouvires a voz de Deus, não endureçais os vossos corações. Creia, confesse e siga em frente. Você vai ter um amigo, o Espírito Santo, para caminhar lado a lado com você, te direcionando, te conscientizando do pecado, do juízo e da justiça. E você nunca mais será a mesma pessoa. Você ficará assim como eu, boba, sorrindo o tempo inteiro. Porque a partir do momento que o Espírito Santo de Deus entra em nós e que a gente alimenta ele direitinho, lendo a Bíblia, orando, jejuando, visitando, frequentando os cultos, né? Fazendo a vontade de Deus, o Espírito Santo ele vai ficar robusto dentro de você. E você vai andar igual a eu, rindo à toa. Eita glória! Louvado seja o nome do Senhor! Amém, Jesus! Vamos ouvir a participação dos nossos ouvintes, pastor?
1: Muito bem, Mariana. Participação chegando aqui dos nossos ouvintes. E aquele abraço especial para o pastor Edilson Marcos, pastor presidente da Assembleia de Deus aí em Castro Alves, esta linda cidade de Castro Alves. E ele está aqui também divulgando que nos dias de 12, começa hoje, né? 12 a 14 de setembro, vai estar acontecendo o terceiro congresso do grupo Discipulado Primeira Essência. Vai estar ministrando o pastor Jorge Bernardes, o pastor Israel Andrade, cantores Tiago Moreira, Enoque Bispo, Jesus, tem um nome aqui que é misterioso, viu? Gabriel Oliveira, e entre outros. Vai ser um evento abençoado. Então você de Castro Alves e região está convidado a participar dessa linda festa. Quem participa com a gente, irmã Mariana, hoje, primeiramente é o nosso irmão Edivaldo de Quixabeira.
2: Deus vai fazer.
0: Eita glória.
1: Deus faz, irmão. Amém. Com certeza. Eu creio nesse mistério.
2: Vai com o Senhor. Rádio Vox. Que é o Diácono Edivaldo de Quixabeira 1.
0: Eita glória, amém, Jesus.
2: Também, né? Quero dar a paz do Senhor para todos, ouvintes dessa rádio. Ao nosso irmão Domingos, que se
0: eita,
2: faz presente.
0: Louvado aí. Seja Deus.
2: Nossa irmã. Nosso irmão Selemias. Amém, e demais Jesus. Ouvintes, né? Desde já também, já fazendo um convite. Hoje estaremos em Quixabeira 1, grande festividade dos jovens. Ao sábado e ao domingo, né? Ele que quiser estar presente aqui nessa rádio. Mais presente em Quixabeira 1, uma grande festa. Ao sábado e ao domingo, né? Às 17 horas, às 19 horas, a partir das 19 horas, ao sábado e a partir das 19 horas ao domingo. Deus abençoe a todos.
0: Amém.
1: Amém, meu irmão.
0: Eita glória. Maravilha. É Robson, né?
1: Edivaldo Paz.
0: Ah, Edivaldo Paz. Amém. O irmão Domingos conhece, né? Eita glória, que Deus abençoe. Obrigado,
1: né? Edivaldo Dri.
0: Dri, obrigado pela participação. Que Deus abençoe.
1: Também irmão Samuel, aqui de Muritiba, diz: Padre, sou irmã Mariana, peço oração por minha família. Meu nome é Sheila, gostaria de ouvir o louvor com Samuel Mariano, adorarei.
0: Eita glória, amém, Sheila.
1: Chegando aí, participação.
0: Que Deus abençoe.
1: Irmã Detinha de Cruz das Almas.
3: Amém, pelas orações que eu escutei aqui.
0: Amém.
3: Bom Jesus. Dia, irmã Mariana, bom dia, pastor Serenia, bom dia. Que Deus abençoe, dê um sábado abençoado para vocês, toda a sua família, todos vocês nessa rádio. Manda um alô para a Mônica Costa e pastor Josuel. Manda um alô para Nildei Teixeira, a locutora da rádio de Cruz das Almas, que está fazendo seu aniversário ontem. Jesus derramou muita bênção na vida de Nildei. Manda um alô aí para Maísa, Tem a Cox ali, marcou a conversa por causa de um que vem do lado de idoso, manda pra Dona Eide, que não espera em programa, Daniel Taxeiro também, viu? E todos que estão escutando. Passa o louvor pra mim aí, viu?
0: Amém, Detinha. Que Deus abençoe.
3: Um bom dia,
0: bom dia, Detinha, pra você e também, pastor, querida.
3: Pastor Valmir, viu? De manhã me acabei na risada com o pastor Valmir. Eu me acabo de mais cedo de estar com o pastor Valmir. Eu estou ligada aí, Cristo no ar.
1: Amém. Ô, glória.
0: Amém. Louvado seja o nome do Senhor.
1: Vamos mandar alô também para nossa irmã, Margarida e família lá do Santana.
0: Amém.
1: Viu?
0: E a mãe do Sandro.
1: Nos encontrou na feira.
0: A esposa do Branco.
1: Sempre ligado na programação.
0: Amém. Mãe do Júnior e da Ellen. Que Deus abençoe. Glória Margarida, a paz do Senhor Jesus.
1: Glória a Deus. Irmã Mariana, e aí agora vamos mais ouvintes, a gente vai chamar o nosso momento EBD, né? Como vamos agora, irmã Mariana, nos conduzir agora, né? Hoje o programa tá recheadíssimo aqui, né? Muita bênção pra gente. Então, vamos chamar mais uma participação aqui de ouvinte. Irmã Veronice de Cruz das Almas.
4: Pai do Senhor, irmã Mariana. Peço
0: do Senhor, Veronice,
4: por conta da minha família, né? Pelos meus filhos, por todos, toda a minha família. Deixa para a meditação desta manhã, em Salmo 121. Eleva meus olhos para o monte, de onde virá o meu socorro. Meu socorro vem do Senhor, que fez os céus e a terra, né?
0: Amém, louvado seja Deus.
4: Do nosso Senhor Jesus.
0: É isso aí, querida. E que todos sigam o exemplo, né? Mandando um versículo bíblico. Muito bom.
1: Olha que bem.
0: É o meio de nós levar a palavra de Deus para os ouvintes. O nosso tempinho é curto. O seu áudio não pode ser mais de um minuto. Mas nesse minuto que você possa mandar um versículo ou um testemunho para que outras almas venham ser saciada com a palavra de Deus.
1: Verdade. A Péricles do Alecrim.
0: Péricles.
5: Baixou, Mariana.
0: O Glória, pai do Senhor Péricles.
5: Meu colega de trabalho. Foi aniversário ontem, no dia 11, junto com a dona Zinha do Campo aqui no Belém, viu? Meu colega de trabalho, ela se chama Meia.
0: Amém, que Deus te abençoe.
5: E trabalho, né?
0: Amém, Péricles, que Deus te abençoe.
5: É dia 11.
0: Amém, amém, Péricles.
5: E a canção que eu fiquei para ela. É a canção de Maria Massal, deixa Deus trabalhar. Me querer com essa...
0: Maria Massal, deixa Deus trabalhar. Pastor Celemias está encarregado de localizar aí, viu? Amém. Ele oferece para sua, né, para sua amiga que está aniversariando. Que Deus abençoe ela com muitos anos de vida, saúde, paz e muita alegria.
1: Muito bem.
0: Amém. Louvado seja Deus. Tá bom, mas vamos para o momento EBD, né, pastor?
1: Vamos, né? Vamos chamar o momento EBD.
0: Amém, Jesus.
1: Irmã Dulce está dizendo bom dia. Irmã Dulce, está ouvindo a gente de que cidade, de que local? Nos ajude aí, Deus. Tá certo?
0: Amém,
1: abraço, irmã
0: Jesus.
1: Dulce.
0: Deus te abençoe.
1: Vamos então chamar o nosso momento EBD, né, irmã Mariana, para a gente falar um pouquinho.
0: Amém,
1: do nosso
0: Jesus.
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Glória a Deus. Queridos irmãos, nós vamos estar amanhã na Escola Bíblica vendo a lição de número 11, que nos traz o título A Fidelidade de Deus em Meio à Tempestade. Entre tempestades e promessas, né? Entre tempestades e promessas. O textual diz: mas agora vos ademoesto a que tenhais bom ânimo, porque não se perderá a vida de nenhum de vós, mas somente o navio. Verdade prática, mesmo quando perdas materiais são inevitáveis, Deus preserva a vida e cumpre suas promessas àqueles que nele confiam. O texto bíblico para o tema da lição 11 está em Atos capítulo 27, do versículo 9 ao 15 e do versículo 21 ao 26. Diz assim a palavra de Deus: passado muito tempo e sendo já perigosa a navegação, pois também o jejum já tinha passado, Paulo os ademoestava, dizendo-lhes: varões, vejo que a navegação há de ser incômoda e com muito dano, não só para o navio e a carga, mas também para a nossa vida. Mas o centurião cria mais no piloto e no mestre do que no que Paulo dizia. E como aquele porto não era cômodo para invernar, os mais deles foram de parecer que se partisse dali para ver se podiam chegar a Fenice, que é um porto de Creta que olha para a banda do vento da África e do Coro e inverna ali. E soprando o vento sul brandamente, lhes pareceu terem já o que desejavam, e fazendo-se de vela foram de muito perto costeando Creta. Mas não muito depois deu nela um pé de vento chamado Euroaquilão, e sendo o navio arrebatado e não podendo navegar contra o vento, dando de mão a tudo, nos deixamos ir à toa. Havendo já muito que se não comia, então Paulo, pondo-se em pé no meio deles, disse: fora, na verdade, razoável, ó varões, ter-me ouvido a mim, e não partir de Creta, e assim evitariam este incômodo e esta perdição. Mas agora vos ademoesto a que tenhais bom ânimo, porque não se perderá a vida de nenhum de vós, mas somente o navio, porque esta mesma noite o anjo de Deus, de quem eu sou e a quem sirvo, esteve comigo, dizendo: Paulo, não temas, importa que sejas apresentado a César, e eis que Deus te deu todos quantos navegam contigo. Portanto, ó varões, tende bom ânimo, porque creio em Deus que há de acontecer assim como a mim foi dito. É, contudo, necessário irmos dar numa ilha. Amém. Queridos irmãos ouvintes, nós vemos aqui com esse relato o naufrágio vivido pelo apóstolo Paulo, ali juntamente com os demais ocupantes desta viagem, e nós vimos ali a mão de Deus, né, trazendo proteção, trazendo livramento. E nós vemos com esse texto que Deus, ele preserva a vida dos que confiam nele, mesmo em meio à tempestade, não importa a tragédia que você venha enfrentar ou atravessar. Se você confiar em Deus, creia, Ele preserva a sua vida. Esse é o bem mais precioso. Porque o dano, o prejuízo, pode ser revisto depois, né? Porque enquanto a vida há esperança. Talvez você está ouvindo esse programa lamentando uma perda, um prejuízo que você teve, que você acha irreversível. Mas eu queria que você se alegrasse em Deus, porque você tem vida. E por você ter vida e você confiar no Senhor,
o Senhor pode lhe restaurar, lhe restituir tudo o que você perdeu. E o mais importante é a sua vida, é a sua salvação, e você está escondido em Cristo Jesus. O Senhor é refúgio seguro quando tudo ao redor parece estar desmoronando. As tempestades, elas não anulam o cuidado fiel de Deus e não anulam as promessas do Senhor. As crises, as dores, elas acontecem porque Deus, ele permite que estas coisas aconteçam nas nossas vidas. Podemos estar abatidos, como o apóstolo Paulo diz, mas nunca abandonados pelo nosso Deus. Aleluia. A esperança permanece firme por causa que o nosso Deus, ele é fiel. E mesmo em meio às crises, a vida está sob o cuidado de Deus. Então eu quero que você creia nisso, que você creia nesta palavra e que amanhã você participe conosco da Escola Bíblica Dominical, a maior escola do mundo. Eu aguardo você lá.

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1: 10h35.
2: Glória a Deus, então estamos aqui maravilhosamente recebendo as nossas irmãs aqui hoje, Mandulce, né? E a sua filha Eurides, né? Que é tia e prima, né? Da nossa irmã Mariana. A irmã Dulce fez idade
3: 91 anos.
2: 91 anos está aqui com a gente na rádio. Gente, que maravilha, que bênção. Visita ilustre, porque ela é ouvinte assídua do programa Cristo no Lar e hoje nos deu o privilégio, a alegria de estar conosco aqui ao vivo no estúdio, participando. Irmã Mariana fez uma surpresa maravilhosa para ela, agora vamos tocar uma canção, né, dedicada a ela pelos seus 91 anos de vida, né? O neto David, né, que providenciou aí, então vamos tocar, então. Glória a Deus.

0: Glória, louvado seja o nome do Senhor, a homenagem para essa ouvinte assídua do programa Cristo no Lar, a minha tia Wanda, a minha tia Dulce, louvado seja Deus, ela está aqui no estúdio com os cabelinhos branquinhos, parecidíssima com a minha mamãe Perol, são irmãs, né? Que Deus abençoe minha tia querida e a sua filha Iorides, que está aqui no estúdio com ela, né? Ela, até quando ela viaja, né? Até no avião, ela que ouviu o programa, né? Quando ela está viajando... Coloque aí que eu tenho que ouvir, eu não posso ficar sem ouvir o programa, não. Então, essa homenagem hoje é para ela, para minha tia Dulce. E você, amigo ouvinte também, que é assim, ouvinte assídua da Rádio Vox, no dia que sentir de Deus de vir para ser homenageado, é só agendar com a gente e vir, tá bom? Para glorificar o nome do Senhor. Bom dia, tia Dulce, a paz do Senhor Jesus. Louvado seja Deus. Paz do Senhor, tia Dulce.
1: Obrigada, Mariana. Um beijo para você.
0: Amém. Tá feliz de estar aqui no estúdio da Rádio Vox?
1: Graças a Deus, eu gosto bastante.
0: E essa música linda, quem fez para a senhora? Ah? Essa música linda, quem fez para a senhora?
1: Não entendi.
0: Ajuda ela aí, pode falar com ela aí.
1: Quem fez essa música para mim foi o meu neto, David.
0: David.
1: Filho de Jess.
0: Filho de Jess.
1: Rio Preto.
0: Eita, Glória.
1: Então, Mariana, eu quero que uma hora que você mande um alô para meu filho.
0: Mande agora um alô para Jess, que ele está ouvindo, né, Jess? Que Deus te abençoe, a paz do Senhor Jesus. Jess, Elza, David. Fale aí um pouquinho de Jess, de David.
1: David, o Adnil casou, mora em Goiânia.
0: Amém.
1: Você manda um alô para ele.
0: Para ele também, amém. David, que fez a música linda para vovó. Tá bom. Quer mandar um alô para mais alguém? Para Zinha, para Néa?
1: E também vou mandar um alô lá para Coab Raposo, em São Paulo. Para minha filha de Néa, minha cunhadazinha, que está lá juntinho assistindo.
0: Eita, Jonas?
1: E para Nega também, Val, lá na...
0: Em Cabaceiras, no Sobrado.
1: Em Cabaceiras, para Paraguaçu.
0: Amém.
1: Assistindo. Nega tem um rádio grande, que ela assiste você.
0: Eita, Glória.
1: Pastor Salinas, então.
0: Amém, também. Jesus.
1: Todo mundo adora vocês.
0: É, Val, né? Val é o esposo da Nega, seu filho. É o mais velho?
1: Mais velho. Meu filho mais velho?
0: Sim.
1: Meu filho, essa daqui é mais velha. Depois dela é Val.
0: É Val.
1: Depois de Val é Edneia.
0: Edneia é a caçulinha, depois Jess.
1: Só tem esses quatro.
0: Amém, Jesus.
1: São amor de pessoa.
0: Ô, Glória. A mamãe coruja.
1: São quatro amor de filho.
0: Eita, Glória. E os netos que chamam ela de mãe, viu, gente? Chama ela Mãe Dulce. E
1: Jonas, Nalan, Natan.
0: Eita, Glória.
1: Lá,
0: amém. Os meninos de Val.
1: Eles moram todos três, pertinho da gente.
0: Ô, glória a Deus. Lá em São Paulo, né? Amém, tia.
1: Até quando você manda um alô pra gente, eu penso assim, Mariana não manda pra Jamile, Mai, Natan e Nalan, porque ela não sabe que mora aqui de junto da gente.
0: Oh, se ela agora já sei, né? Natan, Jamile, Nalan, que Deus abençoe. Eita, Glória, amém, Jesus. Em janeiro eu vou lá em São Paulo.
1: Jeremias também. Eu gosto muito da oração dele.
0: Amém. Em janeiro eu vou lá em São Paulo, vou para um evento da Mary Kay.
1: Até que Gerson falou, quando for lá em São Paulo, para você ir lá com a gente, ficar lá em São José do Rio Preto com ele.
0: Amém.
1: Mais de 8 dias, que é
0: para a gente
1: as casas dos cunhados dele, das cunhadas.
0: Amém, eu vou sim. Não prometo tanto tempo, mas vou dar uma passadinha na casa das 30 e poucas famílias que estão lá em São Paulo, os primos e tios.
1: E os pessoal também lá de São Paulo, se a gente
0: espirra. Amém, tia Wanda. Ô, oh, tia Dulce. Vamos ouvir Lid? Prima? Bom dia, prima.
1: Eu vou agradecer você.
0: Amém.
1: E Pastor Selemias.
0: Pastor Selemias. Amém.
1: Foi um prazer eu conhecer aqui.
0: Eita, Glória. 91 anos de idade, viu, gente?
1: Eu nunca tinha vindo aqui. Eu gostei, adorei muito.
0: Aleluia.
1: E eu esqueci de outra vez quando eu vim. Tava
0: amém. Em nome de Jesus. Ó, o seu conterrâneo aí, aqui do Sobrado. O nosso cantor, o nosso irmão Domingos, que vai estar louvando daqui a pouco, viu, gente? Amém.
1: Tá bom, então.
0: Vamos ouvir uma saudação com a nossa irmã Iorides. Paz do Senhor, Iorides.
2: Amém, amém.
0: É a minha prima querida que cuida da tia Dulce com, oh, gente, com tanto amor, com tanto zelo, com tanto cuidado. Que Deus a abençoe.
2: A paz do Senhor para todos os ouvintes dessa programação. Eu sou Eurides, prima da Mariana. Ela fez o convite e aqui estou. Sempre que posso, ouço o programa em São Paulo através do link da rádio. A família fica ouvindo também. Estou muito grata a Deus por essa oportunidade junto com a Mãe Dulce.
0: Amém.
2: Aproveito para mandar um alô para com meu filho Jonas, minha irmã Dineia, a tiazinha.
0: Amém.
2: E os meus Deus sobrinhos Malan, Natan, Jamile, com seu esposo Darliston e a sua filha Antonella. Todos estamos em São Paulo, ligadinha no programa.
0: Amém.
2: Cristo no Lar, na Rádio Vox. Vou deixar um versículo bíblico para a meditação de todos. É Efésios 2, versículo 8 e 9. É considerado um dos melhores para a meditação sobre salvação, pois reúne de forma clara que a vida eterna é um presente gratuito de Deus, recebido pela fé.
0: Aleluia.
2: E não por mérito humano.
0: Amém, Jesus. Obrigado, Ide. Obrigado, tia Dulce. Que Deus continue abençoando vocês de modo lindo e especial. E eu estou muito feliz em receber vocês em casa. Pena que vocês já vão na segunda, né? Mas se der, estica mais um pouquinho, em nome de Jesus.
2: Não vai faltar oportunidade. Ah, deixa eu lembrar. Mandar um alô para o Val e a nega, né, Antônia?
0: Amém, isso. Nossa querida nega, que Deus abençoe.
2: E toda a família.
0: Amém, que Deus abençoe Val, nega, né? E um abraço especial também para minha tia Wanda, que completou 80 anos e nós estivemos ali no domingo, né? No domingo vai fazer 8 dias. E tia Wanda, gente, ela reuniu 10 filhos, que eu acho um milagre uma mãe receber os filhos tudo de vez. E ela conseguiu. Veio de vários lugares, mas estavam todos lá para comemorar os 80 anos dela. Tia Wanda, a senhora é uma mulher guerreira. Eu sempre digo, né, que ela morou com a vovó. Todo mundo casou e foi embora. E ela ficou cuidando da vovó. E ali teve os filhinhos dela. E aí nós chegávamos ali na casa da tia Wanda e éramos sempre muito bem recebidos na casa da vovó pela tia Wanda, pelo tio Bidol, pelos filhos, aqueles 10 filhos maravilhosos, né? Que Deus abençoe cada um. E o amor e o cuidado que eles têm com a tia Wanda, com o tio Bidó, é fora de série.
2: Verdade,
0: né?
2: Verdade.
0: Que Deus continue abençoando os filhos da tia Wanda, a tia Wanda e o tio Bidó, em nome de Jesus. Vamos cantar, Léo? Parabéns para a tia Wanda, que fez 80 anos no domingo. E nós vamos. Tivemos ali naquela festa muito linda. O nosso querido Domingos também esteve ali cantando, né? Naquele culto de ação de graça. Foi uma bênção.
3: Parabéns, parabéns, parabéns para você.
0: Eita glória, que Deus abençoe a tia Wanda. Louvado seja Deus. Amém. São 10 horas e 47 minutos e vamos continuar ouvindo a participação dos nossos ouvintes.
4: Pastor irmã Mariana e todos daí da rádio, estou aqui escutando o programa. A senhora é uma bênção, viu, minha irmã? Eu escuto todos.
0: Obrigada,
4: os sábados.
0: Glória a Deus.
4: Naquela, meu rádio é ligado o tempo todo.
0: Amém.
4: Todo.
0: Você
4: então,
0: é sábia.
4: Nessa rádio aí.
0: Você é muito
4: que
0: sábia.
4: É bênção. É rádio no ar, bênção no lar. E que música linda essa aí, viu, irmã?
0: Louvado seja Deus.
4: Tá de parabéns.
0: Amém,
4: esse rapaz aí.
0: Jesus. O sobrinho, o netinho dela, quem fez? Louvado
5: Pai
0: seja
5: do Senhor.
0: Deus.
5: 13 de...
0: Eita glória, minha irmã Helena.
5: Setembro, 96.
0: Amém, minha irmã Helena.
5: Foi o ano que eu coloquei os meus pés na casa do Senhor.
0: Eita glória, faz aniversário. Quantos anos, minha Helena?
5: Eu agradeço a Deus, agradeço aos irmãos que me recebeu.
0: Amém, Jesus.
5: E continua me recebendo, os irmãos continuam orando por mim, para que eu nunca venha se afastar dos pés do Senhor. Paz do Senhor.
0: Paz do Senhor, minha irmã Helena, e foi a melhor decisão que a senhora tomou na sua vida, né? A senhora entendeu a urgência da salvação e deu um passo para Jesus, e aí Jesus lhe abraçou, e a senhora continua seguindo de mãos dadas com Jesus. Parabéns, irmã Helena, que Deus continue te abençoando e que você esteja pronta para o arrebatamento, em nome de Jesus, onde iremos nos encontrar com o Senhor nos ares.
6: Bom dia, viu, Mariana. Ai, Senhor.
0: Bom dia, minha querida.
6: Eu
0: Paz do Senhor.
6: Pedir oração para mim e minha família. Viu? Tem uma música de. Eu sei que o nome dela é Fernanda. Agora, o resto eu não sei como é o nome dela, não. Aí, Fernanda. Aí passa qualquer uma dela, que ela tem muito, né?
0: Deve ser Fernanda Brum, viu, Léo?
6: Original, de Feira de Santana.
0: Que Deus te abençoe, minha filha. A minha irmã Luciana também mora aí, em Feira de Santana, né? Que Deus abençoe, minha querida. Obrigada pela participação, viu? E vamos estar orando sim. Às 11h40, nós vamos estar clamando aquele que tudo pode.
7: E a irmã Mariana, é contra o nome de Jesus. Irmã Mariana, gostaria que você orasse por minha filha, pedisse oração, que ela está me dando muita dor de cabeça. Deus, já não aguento mais.
0: Salva, Jesus.
7: Saiu da presença de Jesus.
0: É o que aconteceu.
7: Doutor, não sei mais o que eu faço, mas já coloquei no colo de Jesus.
0: Pronto,
7: de novo. Eu tenho certeza que Jesus vai me dar vitória.
0: Vai.
7: Eu estou muito triste, nós com a irmã Mariana. Meu coração muito magoado, mas Deus vai me dar vitória.
0: Mas não fique obrigado, magoada, fica não. Com Amém. Não fique magoada, não. Nada de mágoa, de rancor, nem de ressentimento. Isso traz doença e impede a nossa oração de chegar até Deus, viu? Pode crer que o nosso Deus vai mudar o quadro, porque Ele é Deus, viu? Mil anos para Deus é como um dia, e um dia é como mil anos. Vamos estar orando e Deus vai resgatar sua princesinha e trazer de volta para os braços do Senhor Jesus.
8: A paz do Senhor, irmã Mariana, a paz do Senhor, pastor Zeziel.
0: Paz do Senhor.
8: Jeremias, que Jesus abençoe seu dia.
0: Amém.
8: Quero mandar um abraço para a Manuela do Táxi, que está completando a idade nova hoje, que Jesus abençoe,
0: Manuel do
8: muitos anos de vida a ele, que Deus abençoe ele e a família dele.

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1: Amém, que Deus te abençoe. Eita glória, o programa está bombando, né, Léo?
2: Quero saudar a Rádio Vox.
1: Amém.
2: E todos os irmãos que fazem o programa. Com a paz de nosso Senhor Salvador Jesus Cristo.
1: Amém.
2: Fiquei muito feliz de você estar lembrando de Dulce, Urides, Zete e todos que estão aí em São Paulo.
1: Amém.
2: Eu quero mandar meu abraço apertado para esse pessoal aí. São gente muito querida minha.
1: Eita glória.
2: Dulce, não te esqueço, querida.
1: Eita,
2: você é a pessoa do meu coração. E a todos aí, a paz do Senhor, que seja convosco. Eu quero quero mandar um hino para todos. Eu não vou escolher o hino. Quero que você bote um hino aí para todos ouvir, meditar.
1: Amém.
2: A palavra
1: okay,
2: de Deus.
1: Minha querida diva.
2: Que Deus abençoe e nos dê um ótimo dia.
1: Que Deus te abençoe.
2: Diva, de Cabaceira do Paraguaçu.
1: Obrigado pela participação, diva. Um abraço e fica com Deus, viu? Muito obrigado mesmo pela sua maravilhosa participação nesta manhã. E tia Dulce está aqui sorrindo de alegria, viu? Muito obrigado.
3: Glória, glória, glória, glória, glória.
1: Eita, glória,
3: Senhor, irmã Mariana. Eita, programa maravilhoso. Glória a Deus.
1: Amém.
3: Estou aqui na oficina, aqui trabalhando e ouvindo a Vox.
1: Eita, glória, aleluia.
3: Glória a Deus. Peço oração, irmão, pela minha vida, pela vida da minha família, da minha parentela, dos meus entes queridos.
1: Amém.
3: Que todos sejam abençoados nesta manhã pelo Senhor Jesus. É Balbino daqui de São Felipe. Oh,
1: amém.
3: Glória.
1: Que Deus abençoe meu irmão Balbino. Que as ricas bênçãos do Senhor continuem sendo na sua vida e na sua casa, no seu lar e na sua família. Em nome de Jesus. Amém? Louvado seja Deus.
4: Jesus abençoe, irmã Mariana. A você, sua família, a todos ouvindo esse programa, abençoado por Deus. Moro aqui na fazenda Gran Pará.
1: Gran Pará.
4: Orival, eu gostaria também de repetir essa palavra que o irmão mandou aí para esse louvor. Não tente sozinho.
1: Amém, irmão Lorival também. Não tente sozinho.
4: Deus abençoe. Tchau, tchau.
1: Tchau, tchau, irmão Lorival. Obrigado, que Deus abençoe. Antes do comercial daqui. Então nós vamos agora dedicar Não Tente Sozinho, né, para os irmãos que pediram nesta manhã e para todos os ouvintes da Vox. Né, a irmã Diva também mandou oferecer um hino para todos, esse hino vai para todos, viu? Que Deus abençoe.

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3: São 11 horas e 9 minutos e estamos de volta com o programa Cristo no Lar. E João 5:24 diz: Eu asseguro, quem ouve a minha palavra e crê naquele que me enviou tem a vida eterna e não será condenado, mas já passou da morte para a vida. Então, a salvação é urgente. Se você ainda não fez sua decisão, faça. Vamos buscar ao Senhor enquanto se pode achar, invocar. Enquanto ele ainda está perto, nós vamos, louvado seja Deus, nós vamos aproveitar a oportunidade para mandar um abraço especial para o meu Gilson Negão, Gilson Brito, meu negão. Que Deus abençoe o Gilson, que está aí ligadinho no programa Cristo no Lar. Também um abraço especial para o meu Rico Brito, que é o meu filhotinho, né? Que está ali no Rio de Janeiro, trabalhando, embarcado. E daqui uns dias ele chega, né? Que é 15 dias de trabalho e 21 dias de folga. É uma grande bênção, um milagre de Deus. Que Deus abençoe meu filho e conserve ele lá em paz. E abençoe sua esposa, minha querida Noraline, que está ali em Feira de Santana, na casa da mamãe. Que Deus abençoe a Aline, que já estará retornando hoje ou amanhã, né? A Cecília e a Alice, que Deus abençoe. Também a minha princesinha, a Nairã, que é a Nath Brito. A sua filhinha Yasmin, minha netinha primogênita. E também para o seu namorado Gabriel. Falar em Gabriel, manda um abraço especial também para sua vovó Vera, sua mãe Massinha, sua tia Dalva, minha irmã Dalva. Nós estávamos ali na rua evangelizando nesse instante, né? Também um abraço especial para minha caçulinha, a nossa querida Anaira, que é pregadora da palavra de Deus, viu? Anaira, que Deus abençoe a minha caçulinha, seu esposo Rafael, que está chegando do trabalho esses dias, né? Dia 17. E as crianças já estão, o Ine, mas a Maia, minha netinha linda, já estão cada dia riscando. Falta tantos dias para o papai chegar. Louvado seja Deus. E seja bem-vindo, nosso querido Rafael, meu genro querido, eu te chamo meu Rafinho, que Deus abençoe meu genro Rafael, amém? Sua mamãe Vânia, seu papai, que Deus abençoe de maneira gloriosa. Família é bênção de Deus. Ame sua família, dê moral à sua família, cuide da sua família, porque quem planta bem, colhe bem, amém? Louvado seja Deus. Abraço especial também para Jonce da Funerária Muritiba, meu irmão querido, Jonce do Táxi. Que Deus abençoe Jonce, a sua família, a minha querida Eliana, a Tec, seu esposo Ju, meu cunhado, também as meninas, as suas filhas e a netinha, que Deus abençoe, também a Joana, a irmã Joana e o seu esposo Dene, também a Luciana, minha irmã caçula, Luciana, a tia Lu, né, a Vitória, o João Vitor, que Deus abençoe, abençoe e abençoe o Jorge, né, que está trabalhando fora, sua esposa Ana e sua família, que Deus abençoe meus irmãos de sangue e a todos os que estão ouvindo o programa Cristo no Lar. Vamos com a participação dos ouvintes e logo após o nosso querido irmão Domingo, que está aqui conosco, vai estar louvando o Senhor e também fazendo uma reflexão da palavra de Deus.
4: Glória a Deus. A paz do Senhor Jesus, irmã Mariana, tudo bem? Deus abençoe a senhora e sua família. Estamos agradecidos a Deus por tudo.
3: Amém,
4: e aqui em
3: Castro Alves, a
4: audiência crescendo, sempre ligado no programa Cristo, Verdade e Liberta.
3: Israel Bispo, que Deus abençoe. Ah, minha
4: se você manda um alô aí, a paz do Senhor para o pastor Selemias, ou melhor, dá a paz do Senhor ao pastor Selemias.
3: Pastor Selemias precisou se retirar.
4: A toda a equipe do programa.
3: Mas já ele está de volta,
4: Leo Mateó.
3: E amém, também, nosso querido Leo Plasta.
4: Meu irmão Eduardo Guedes.
3: Amém, meu querido Eduardo Guedes, que eu muito amo.
4: Manda alô também para minha família, o pessoal da Assembleia de Deus, Cedebe Castro Alves Região.
3: Amém.
4: Estou aqui na loja do irmão Roger, da Igreja do Evangelho, Quadrangular.
3: Deus abençoe nosso irmão Roger. E prospere
4: sua loja.
3: É
4: uma loja de tecido, viu?
3: Eita glória.
4: E estou mandando aqui a paz do Senhor por ele.
3: Amém.
4: E a todo o povo de Deus de outras denominações, viu? Amém. Quadrangular, Universal. Deus é Amor, Aliança com Deus, Assembleia de Deus é Adebe, É muita gente. Mando um alô também para Manuel do Táxi, Oswaldo Baiaco, Fábio, Rádio Tec, Daranibé de Água, Presbítero Manuel Carlos, também São José, para Messias Cabral, Paulinho Pintor e a todo o povo de Deus. Tenha um ótimo dia, ficando na paz.
3: Amém. Eita glória. Que Deus abençoe o nosso querido presbítero Israel Bispo.
5: Que Deus abençoe de modo especial. Bom dia, irmã Mariana. Que Amém. Jesus continue abençoando a senhora e toda a tua família. Que Jesus abençoe esse povo dessa rádio maravilhosa, que é uma igreja, maravilhosa de Jesus Cristo. Eu não perco essa rádio. De segunda a segunda, em nome do Senhor Jesus.
3: Você sabe.
5: Essa oração por mim e por toda a minha família.
3: Amém. Estaremos orando às 11h40.
5: Se possível for, aqui quem está falando é Marilene do Alecrim. Se possível for, todo aquele louvor para todos os ouvintes ouvir.
3: Amém, Marilene.
5: A viúva sem nada. Viúva sem nada. Em nome do Senhor Jesus.
3: Ele vai estar preparando aí para a gente ouvir. Louvado seja Deus. Que Deus te abençoe. Obrigado pela participação. Abraço especial para Netinha, irmã Netinha. E também para o obreiro, né? O Edgar, nosso querido presbítero Edgar, que pastoreia a igreja ali no
6: Meio de Campo.
3: A sua esposa Fia. Que Deus abençoe essa família maravilhosa que faz a obra de Deus com tanto amor. Um abraço. E Netinha vai convidar você, viu, para almoçar na casa dela e diz que eu também vou estar lá com você. Eita glória! Não vejo a hora da gente comer o tempero da Nel, que é uma delícia, viu, Fia? Você vai amar. Que Deus te abençoe, Fia. Um abraço, fica com Deus.
7: Bom dia, na paz do Senhor, missionária Mariana, pastor Selemias, toda a equipe dessa programação
3: Amém,
7: abençoada, Cristo no lar, Vox no ar, é bênção no seu lar.
3: Eita glória.
7: Deus é bom em todo o tempo, tem bastante oportunidade, nosso irmão Manuel do Táxi, que está aniversariando nesse dia de hoje. Eu quero abraçar Zé Conceição, Israel Bispo, Pedro Bispo Castro Alves, Zé Vicente, quero abraçar Baiaco, Lé do Esconso e nosso irmão Arnaldo, todos os irmãos da Sintonia, bom dia, paz do Senhor, povo de Deus, um abraço. Deus abençoe, Mariana missionária.
3: Amém, Jesus, que Deus te abençoe, meu querido, um abraço, fica com Deus. Um abraço especial também para nossa irmã Maria José, ali de Cabaceiras do Paraguaçu. Que Deus abençoe a nossa irmã, que é ouvinte assídua do programa, né? Um abraço, minha irmã, e fica com Deus. Nós vamos continuar com a participação dos ouvintes e logo após, nosso irmão Domingos vai estar louvando o Senhor. Viu? Daqui a 4 minutinhos, o Senhor já entra louvando e depois já faz a reflexão, a pregação da palavra de Deus.
8: Bom dia, paz do Senhor, pastor Selemia, irmã Mariana,
3: paz que do Senhor, irmã Tereza.
8: Por aqui, porque amanhã é o meu aniversário.
3: Eita glória.
8: Eu para você mandar um oi para mim aí, viu? Mandar um oi para o grupo da família Salles.
3: Eita glória, aleluia. Vai ter bolo.
8: A igreja, pastor Jonathan e família.
3: Amém, que Deus abençoe.
8: Que Deus abençoe, viu?
3: Amanhã primeira igreja é batista. Amém, Tereza. Que Deus abençoe a Tereza com muitos anos de vida, saúde, paz, alegria e que ela continue sendo essa potência, essa pessoa alegre, cheia de Deus e do Espírito Santo. Um abraço também para o nosso pastor Jonas, da igreja, primeira igreja batista, que é o pastor da Tereza, e todos os irmãos aí, que é uma bênção. Os irmãos da primeira igreja batista, foi onde eu aceitei Jesus, congreguei um ano e depois vim para a Assembleia. Isso foi há 36 anos atrás. Que Deus abençoe todos os irmãos aí da primeira igreja batista. Amém, louvado seja o nome do Senhor. E nessa oportunidade nós vamos estar ouvindo nosso querido irmão Domingos. Paz do Senhor, irmão Domingos.
9: Paz do Senhor, irmã Mariana.
3: Como é que está essa potência aí?
9: Rapaz, eu estou aqui na dispensação do Senhor.
3: Eita glória, está certinho. Tá
9: Deus já me deu um livramento de uma virose da semana passada.
3: Amém, Jesus.
9: Mas já estou aqui recuperado novamente. Amém. Quer dizer que estou na ativa, estou na batalha.
3: Eita glória, amém. E hoje o Senhor estava colocando fogo na seara de Satanás. Não
9: foi? Amém, glória a Deus.
3: Abençoando Muritiba, não foi? Com os irmãos, os jovens da Igreja Assembleia de Deus de Muritiba. Amém. Estavam ali fazendo aquele evangelismo e convidando o povo, viu, irmão Domingos? Eles mandaram convitezinho aqui, ó. Ei, tenho um convite especial para você. No dia 13/9, que é amanhã, teremos uma noite de adoração ao nosso Deus, com a participação da juventude. Será uma noite de alegria, comunhão e da presença de Deus. Eita glória. E queremos que você faça parte dessa noite. Venha, Venha viver esse momento com a gente e permita-se desfrutar de tudo o que Deus preparou. 13 dos 9, 18 horas, Assembleia de Deus do 1º H. Sua presença vai tornar essa noite ainda mais especial. Esperamos por você. Então, vocês que estão em Muritiba ou nas regiões próximas, todos os caminhos amanhã conduz a Muritiba, a Igreja Assembleia de Deus, no 1º H, em frente à Praça da Bíblia. Não só os jovens, os jovens vão fazer a festa, mas todos nós estamos convidados para estarmos ali juntos, glorificando o nome do Senhor. Irmão Domingos, fique à vontade, que Deus te use aí, em nome de Jesus.
9: Amém. Se eu fosse você, não perderia esse convite por nada, viu?
3: O senhor também tem convite, né?
9: Tem. Também na oportunidade, quero cumprimentar também o nosso irmão Léo Mateó. Que Deus em Cristo abençoe, a paz do Senhor, meu irmão, Deus abençoe o Senhor e sua família, viu? Também está aqui uma joia rara também, né? A nossa irmã Eurides e a irmã Dulce. A irmã Dulce é jovem, 90 anos, né? 91. Glória a Deus, que privilégio. 91. É o Salmo 91, né? É. Glória a Deus, aleluia. E a senhora falou em convite aí, irmã Mariana, também tem um convite aqui especial. Para governador Mangabeira, mais precisamente em Quixabeira 1, que é o 37º aniversário do Grupo Rosa de Saron. Preletores, Diácono Tiago, de Cruz das Almas, e Joel Moreira, de Salvador. Cantores, Ludmila Passos, de onde é aqui? Cabaceiras. E também Jaqueline Costa, de São Felipe. Glória a Deus. Será dia 12 e 13 de setembro, a partir das 18h30, ali em Quixabeira 1. Pastor presidente, pastor Eliel Silva de Souza, e dirigente presbítero Júnior. Glória a Deus, ao qual eu mando um abraço. E vamos louvar o Senhor com o louvor do J. Neto, que diz: o nosso Deus nunca falhou, como ele nunca falhou mesmo.

Aleluias, glória a Deus. Vamos à palavra de Deus que se encontra no Evangelho segundo escreveu Lucas, no seu capítulo 19 e o verso 9 e 10, que diz assim: E disse-lhe Jesus: Hoje veio a salvação a esta casa, pois também este é filho de Abraão, porque o Filho do Homem veio buscar e salvar o que se havia perdido. Meus irmãos, meus amigos ouvintes, você que se encontra num momento de tristeza, achando que não vale nada, que não tem ninguém por você, mas olha o que Jesus está dizendo para você hoje. Jesus está dizendo que hoje veio a salvação a esta casa. Ele não está direcionando qual é a casa principal. Ele está falando é a casa que está precisando do seu auxílio. Está precisando que ele chegue e faça uma mudança na tua vida. Ele não está falando da casa, ele não está falando das paredes, da edificação, ele está falando do seu coração, que muitas das vezes se encontra com rachaduras, né? Precisando de um renovo, precisando de uma restauração, precisando de uma alegria, né? Você, muitas das vezes, por vários erros que tem cometido ou que já cometeu na sua vida, achando que não tem jeito, mas quem pode justificar os erros, o que você fez, é só um. Só aquele que fez o sacrifício principal na cruz do Calvário por mim e por você. Olha eu aqui, quem daria nada por mim? Né? Um simples morador de rua, né? ao qual o Senhor Jesus me deu um pulmão novo, me deu um fígado novo, me deu os rins, me deu uma coluna e me tirou de lá da rua, né, do lamaçal do pecado, e me trouxe e me colocou entre os príncipes e princesas da tua palavra. Então, para você que está aí hoje desesperado, saiba que existe um Deus ao teu favor. Ele pode chegar na tua vida e mudar toda a situação, né? Às vezes aquele seu filho, aquele seu parente, né, que está às vezes com um relacionamento, um casamento destruído, mas saiba que Deus é especialista em restaurar o improvável, né, ou fazer acontecer com o improvável. Quando é mais aquilo que o homem deu o diagnóstico de, totalmente de perca, que não tem jeito, é a hora que Jesus assume e traz tudo de volta, né, e reconstrói, ele refaz. Eu, se fosse para mim depender do diagnóstico do médico, eu não estaria aqui falando com você hoje nessa manhã. Mas aprove Deus que me colocou de pé. Olha que sem um pulmão, na verdade não é um pulmão, é sem um pulmão, né? Você não consegue respirar. Você morre. Se você não tiver o pulmão, você morre. Ou você respira através de oxigênio, ou então você morre. Mas olha onde Deus me colocou aqui. Creio eu que essas ondas sonoras aqui estão alcançando milhares e milhares de vidas que precisam ouvir uma palavra de Deus. Então não esqueça, você não está sozinho. Jesus se declarou que veio salvação na tua casa. Veio salvação no teu coração. O poder de Deus é maior do que qualquer coisa, é maior do que essa tristeza, maior do que esse desânimo, maior do que essa destruição que aconteceu na tua vida. E Deus, Ele chegou para fazer a diferença na tua vida. E glorificado seja o nome do Senhor. Deus abençoe.

0: 11:36.
1: Mirei, como é grande o teu poder, que bom andar do teu lado.
2: Glória a Deus, para sempre seja louvado o nome de Jesus. Você acabou de ouvir aí a poderosa palavra de Deus, ministrada pelo missionário Domingos, né, que está aqui conosco, abrilhantando a nossa programação, e nós queremos já estender este abraço a todos os nossos irmãos aí de Geolândia, né? Pastor Eliel Silva, presidente deste campo. Deus abençoe todos os nossos irmãos, em nome de Jesus. Vou mandar um alô também, um abraço especial para um homem de Deus, servo do Senhor, muito estimado em todo o nosso estado da Bahia, o pastor Ezequias do Rosário. Alô, pastor Ezequias do Rosário, aquele forte abraço. Ele está sintonizado ouvindo a nossa programação, e ele vai estar hoje ministrando na Assembleia de Deus aí em Cavunge. Assembleia de Deus em Cavunge, igreja presidida pelo pastor Isaac Magalhães. Abraço, pastor Ezequias, toda a sua família. E ele manda um alô aqui especial, né, para a sua sogra e o seu sogro, a missionária Daci Melquíades e o presbítero Domingos Conceição. São sogro e sogra do pastor Ezequias do Rosário. O seu sogro tem 83 anos e está cursando o médio em teologia. Olha, aos 83 anos... fazendo curso teológico, e eles congregam aí na ADEFS, na Papalona, em Feira de Santana, viu? Deus abençoe. Então, você de Cavunge região, está convidado aí para um culto abençoado nesta igreja pujante, abençoada, aonde o pastor Ezequias do Rosário, presidente do SEAS, vai estar ministrando aí em um nome de Jesus. Receba o nosso abraço, todos os nossos irmãos aí em Cavunge, toda a região, e em Feira de Santana. Também chegando mais participação aqui com a gente, Manuel do Táxi também participando, Tacilda Xavier aqui de Muritiba, a irmã Anne, né, tá dizendo: Pai do Senhor, irmã Mariana, que programa maravilhoso, toda escuta, Deus abençoe, coloca meu filho Mateus, meu esposo Paulo e minha família na oração. Amém, irmã Anne, creia que Deus, ele é poderoso para fazer muito mais além daquilo que pedimos ou pensamos, segundo o poder que em nós opera. Glória a Deus, maravilha. Vamos também nesse momento abraçar todos os nossos irmãos aqui em Muritiba, Assembleia de Deus em Muritiba, os nossos obreiros, presbíteros, diáconos, cooperadores da obra do Senhor, membros, congregados, todos os irmãos, os meus cordeirinhos, as minhas amadas crianças da sede das congregações, que são a nossa terapia com o abraço que eles sempre me transmitem, todos estes irmãos que fazem a Assembleia de Deus aqui em Muritiba. Deus siga abençoando. Também as nossas ilustres visitas de hoje, né? Nossa irmã Dulce, aos 91 anos. Vocês não têm ideia do privilégio, alegria que estamos vendo aqui, ó. Eu tô aqui sentado, irmã Dulce tá aqui em pé no estúdio, aos 91 anos, viu, gente? Eu tô aqui sentado, meio como se fosse cansado, irmã Dulce tá aqui em pé, já fez fotos, né? Já falou aqui. Então, isso é maravilhoso aos nossos olhos, né? Glória a Deus. Meus irmãos, nós vamos nesse momento também já fazer oração, porque nós temos um tempo resumido nesse segundo bloco, devido ao horário reservado à propaganda eleitoral gratuita, que obrigatoriamente a rádio precisa emitir, mas vocês estão sempre acompanhando aí a nossa programação. Queridos, nós precisamos ouvir a palavra de Deus. E você que tem ouvido a palavra de Deus, não endureça o seu coração. Um coração duro, obstinado e rebelde não pode receber as bênçãos e as promessas do Senhor. Em Números 14 e o versículo 6 a seguir, a Bíblia diz: E Josué, filho de Num, e Calebe, filho de Jefoné, dos que espiaram a terra, rasgaram as suas vestes e falaram a toda a congregação dos filhos de Israel, dizendo: a terra pela qual passamos a espiar é terra muito boa. Se o Senhor se agradar de nós, então nos porá nesta terra e nola dará, terra que mana leite e mel. Tão somente não sejais rebeldes contra o Senhor, e não temais o povo desta terra, porquanto são eles nosso pão. Retirou-se deles o seu amparo, e o Senhor é conosco, não os temais. Aleluia. Então creia que Deus é contigo, Ele é com você, aí aonde você está, onde você estiver. E neste momento nós vamos, né, Mariana? Chegou o momento da oração, da fé.
0: Vamos orar.
2: Coloca a tua fé em ação agora em nome de Jesus. E nós queremos orar, queremos concordar com a bênção de Deus na sua vida.
0: Amém, Jesus.
2: Também nós queremos avisar, se você conhece Lavínia Lobo. Alô, Lavínia Lobo, você perdeu um cartão de crédito e esse cartão está aqui no estúdio da Rádio Vox, aqui em Muritiba. Então você comparecer com o seu documento, você comprovar que é Lavínia Lobo, você vai estar, o seu cartão está aqui bem guardado e repasse este aviso, Lavínia Lobo. Vamos orar então, confiando no Senhor Jesus. Nilzete de Cruz das Almas, bom dia, pastor Selemias, a paz do Senhor, Deus continue direcionando esta programação, estou ligadinha, ouvindo o missionário Domingos, que Deus unge os ouvidos dos que estão ouvindo para guardar a sua palavra. Irmã Flor do Paraguai, em Muritiba, Deus abençoe, irmã Flor, em nome de Jesus. Quero abraçar também os nossos irmãos da ADECAL, Assembleia de Deus em Cruz das Almas, pastor Cláudio Bastos, presidente desta igreja. Abraçar o pastor Cláudio Bastos, que recém chegou a esta cidade, juntamente com sua esposa, irmã Vitória Bastos. Deus continue abençoando-os, rica, poderosa e abundantemente. Vamos clamar ao Senhor, missionário Domingos, vamos levantar nossa voz, irmã Mariana, nossas irmãs aqui no estúdio, e vamos clamar aquele que tudo pode, o Todo-Poderoso. Ô Deus de vida, Deus de milagre, Rei dos reis, Senhor dos senhores, quão grande é o teu nome, quão grande é o teu poder, Senhor. O teu poder, Senhor, ultrapassa todas as barreiras neste momento. Senhor, que nem o mal resista ao poder do nome de Jesus. Em o nome de Jesus, nós concordamos com a salvação, com a libertação desta vida. Pai, contempla, Senhor, este coração amargurado, esta alma triste, abatida. Levanta, Senhor, em o nome de Jesus Cristo. Pai querido, cada ouvinte que manifestou o seu pedido de oração por alguém da sua família, alguém que precisa de um socorro, de um milagre do Senhor, Pai, continua com as tuas mãos estendidas. Eu te apresento, Senhor, as programações que já foram apresentadas aqui, Senhor, ao longo desta programação, que vai estar acontecendo este fim de semana nas igrejas. Ó Deus, toma em tuas mãos, que este seja um fim de semana de colheita abundante, de uma pesca maravilhosa e abundante, de vidas salvas, resgatadas e libertas pelo poder do nome de Jesus Cristo. Senhor, obrigado, Senhor, pela Rádio Vox. Obrigado pelo pastor Arilson Santos, nosso diretor, o pastor Valdomiro Pereira, nosso presidente. Continua com as tuas mãos estendidas, ó Deus, abençoando o teu povo, em o nome de Jesus. Pai, eu te apresento este motorista, Senhor, esta pessoa que está viajando, dá proteção, dá livramento. Nós repreendemos o seu espírito de morte, em nome de Jesus Cristo. Ah, Pai querido, que a tua proteção esteja sobre o lado dos teus servos. É o que nós te pedimos e rogamos, em o nome de Jesus. Amém.
0: Oh, glória, aleluias, louvado seja o nome do Senhor. Agora tome posse, né, da sua bênção e creia que a vitória é nossa pelo sangue de Jesus. E vamos cantar parabéns ao Manuel do Táxi, né? Que é um ouvinte assíduo.
2: Eita!
0: Um ouvinte muito assíduo, que a gente muito ama, né?
2: Sim.
0: E hoje ele está completando idade nova.
2: Eita!
0: Manuel do Táxi.

0: Eita glória!
1: Aleluia.
0: E nós oferecemos para você todos os hinos que foram rodados no programa. Louvado seja Deus.
1: Oh, glória.
0: Deus te abençoe, abençoe e abençoe.
1: Amém, amém, amém.
0: Amém.
1: Glória a Deus. Deus abençoe, pessoal. Amanhã, reforçando o nosso, nós vamos estar com um culto, né? Realizado pela nossa juventude, a Ujadém, né? Na igreja sede, a missionária Emily Ellen, né? Que atua no campo missionário em Moçambique, vai estar conosco amanhã, ministrando a palavra de Deus. A missionária Emily é filha do pastor Edilson Marcos, que é presidente da Assembleia de Deus em Castro Alves, né? Então, nossa irmã Emily vai estar conosco e com certeza vai ser uma maravilha, vai ser uma bênção de Deus. Às 18 horas, viu? Eu espero por você. Você também que mora aí no bairro Santana, nós temos uma festa linda na Assembleia de Deus amanhã à noite também no bairro Santana, no Bom Jardim, no Francisco Paraguai, e aguardamos por você. Busque a Jesus! É tempo de buscá-lo porque ele está voltando, está às portas. Né?
0: Aleluia.
1: Missionário Domingos, muito obrigado, viu? Deus abençoe. Nossas irmãs, irmã Dulce, o nome Dulce eu gravei.
0: E
1: Eurídice.
0: Com aquele hino, não tem como não gravar o nome dela, né? Louvado seja Deus.
1: Amém. Deus abençoe todos. Amém. E a paz do Senhor.
0: Amém. Que Deus abençoe, abençoe e abençoe.
1: Amém. Fui.

0: Bonito.
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15: 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Entre os mais comuns do mundo estão o câncer de mama e o de intestino.
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0: Passageiros mortos em acidentes de carro nos Estados Unidos estavam sem cintos no banco de trás. 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
1: Meio-dia e 28.
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1: Olá, meus queridos irmãos, a paz do Senhor, estamos começando o nosso programa Escola Bíblica Dominical para Jovens. Este programa é transmitido pela CEADEB TV Oficial e aos sábados, às 13 horas, pela Rádio Vox 105.9, a Rádio do Bem. Aproveita que estamos começando o nosso programa e já compartilha com os teus irmãos, teus amigos, esta programação, o link desta programação, para que mais pessoas sejam abençoadas, ok? Outra coisa, se você ainda não nos segue, siga-nos, tá bom? E ativa o sininho para que você seja notificado dessa programação que é de excelência. Lembrando também que nós temos aqui o comentário da Escola Bíblica para Adultos com o pastor Cleovaldo Batista, tem sido uma bênção. Se você ainda não nos acompanha, passe a nos acompanhar. E o nosso desejo é que as bênçãos do Senhor estejam sobre a sua vida e a sua casa.

Estamos chegando ao final de mais um trimestre que, particularmente para mim, foi muito proveitoso e abençoado. Nós estudamos o livro de Juízes, ainda estamos estudando, né? Mas nós vamos para a lição de número 11 e nesse trimestre nós falamos sobre a fidelidade às Escrituras em oposição à apostasia. Lições espirituais no livro de Juízes. A lição que nós vamos estudar é a lição de número 11, que tem o tema crise espiritual e a falsa religiosidade. O texto principal encontra-se em Juízes capítulo 17, versículo de número 5. E tinha este homem, Mica, uma casa de deuses, e fez um éfode e terafins, e consagrou a um de seus filhos, para que ele fosse sacerdote. Resumo da lição: o abandono do verdadeiro culto a Deus leva à crise espiritual e produz uma falsa religiosidade. A nossa aula tem três objetivos. O primeiro deles, identificar as marcas da religiosidade vazia, presente na família de Mica. Segundo, conscientizar sobre os perigos de quando o interesse financeiro fala mais alto do que a verdadeira vocação, à luz do exemplo do Levita. E, por fim, esclarecer que a corrupção da fé gera consequências destruidoras. Pois bem, o texto que faremos menção em sala de aula, Juízes capítulo 17, versículo 1 até o versículo de número, aquele número depois do número 12, brincadeira, até o número 13. Aleluias. Versículo 1, presbítero Adonias. E havia um homem da montanha de Efraim. cujo nome era Mica, o qual disse à sua mãe: as 1.100 moedas de prata que te foram tiradas, por cuja causa deitava as maldições, e também as disseste em meus ouvidos, eis que esse dinheiro eu o tenho. Eu o tomei. Então disse sua mãe: bendito seja o meu filho do Senhor. Assim, restituiu as 1.100 moedas de prata à sua mãe, porém a sua mãe disse: inteiramente tenho dedicado este dinheiro da minha mão ao Senhor para meu filho, para fazer uma imagem de escultura e de fundição, de sorte que agora te tornarei a dar. Porém, ele restituiu aquele dinheiro à sua mãe, e a sua mãe tomou 200 moedas de prata e as deu ao ourives, o qual fez delas uma imagem de escultura e de fundição, e esteve em casa de Mica. E tinha este homem, Mica, uma casa de deuses, e fez um éfode de terafins, e consagrou a um de seus filhos, para que lhe fosse por sacerdote. Naqueles dias não havia rei em Israel, cada qual fazia o que parecia direito aos seus olhos. E havia um jovem de Belém de Judá, da tribo de Judá, que era levita e peregrinava ali. E este homem partiu para a cidade de Belém de Judá para peregrinar onde quer que achasse comodidade. Chegando ele, pôs a montanha de Efraim até a casa de Mica, seguindo o seu caminho. Disse-lhe Mica: de onde vens? Ele disse: sou levita de Belém de Judá e vou peregrinar onde quer que ache comodidade. Então lhe disse Mica: fica comigo e sê-me por pai e sacerdote, e cada ano lhe darei 10 moedas de prata e vestuário e o teu sustento. E o levita entrou e consentiu o levita em ficar com aquele homem, e este jovem lhe foi como um de seus filhos. E consagrou Mica ao levita, e aquele jovem lhe foi por sacerdote, e esteve em casa de Mica. Então disse Mica: agora sei que o Senhor me fará bem, porquanto tenho um levita por sacerdote. A introdução da nossa lição, nesta lição, analisaremos os capítulos 17 e 18, que apresentam a história da família de Mica como um retrato da perversão religiosa daquele tempo,
O episódio demonstra como a fé, quando contaminada pelo sincretismo e moldada segundo conveniências pessoais, torna-se perigosa e destrutiva, afastando o povo do verdadeiro culto ao Senhor. Primeira parte, primeiro tópico da nossa lição, a vã religiosidade de uma família. Essa primeira parte, como todos sabem, nós vamos falar sobre o furto de Mica, a maldição e a bênção da mãe e o sincretismo religioso. Observemos o furto de Mica. Mica furtou de sua mãe 1.100 moedas de prata e depois as devolveu. Não por verdadeiro arrependimento, mas por medo da maldição. Observe, irmãos, que a Bíblia ela é recheada de bons exemplos. Corta aqui para mim, por favor. A Bíblia é recheada de bons exemplos e alguns não tão bons. Mas, mesmo assim, Deus permitiu que estivessem nas páginas, sejam elas veterotestamentárias ou neotestamentárias, para servirem de exemplos para nós. O furto, por exemplo, de Mica demonstra que ele agiu de forma leviana, agiu de forma maliciosa, não pensando no pai, na mãe, mas somente em si, e depois, como uma forma de, não de arrependimento, mas medo da maldição que lhe sobreviria, ele faz a devolução. E a pergunta que fica é, Mica, por ter devolvido a sua mãe, ele acertou? Ou não podemos considerar que ele tenha errado pelo fato de ter devolvido? Uma coisa não anula a outra. Ele erra quando ele furta a sua mãe, muito embora depois ele devolva, mas essa devolução do valor não fora por conta de arrependimento. E a Bíblia diz que aquele que confessa e deixa, este alcança a misericórdia. Então, o receio de Mica era da maldição da parte de Deus. Voltando para a tela, presbítero Adonias, sua atitude revela uma família espiritualmente confusa e afastada da lei do Senhor. Quantas famílias estão confusas? Quantas famílias estão em situação semelhante à situação da casa de Mica? Já o segundo tópico, ou subtópico dessa primeira parte, a maldição e a bênção da mãe. A mãe de Mica demonstrava uma religiosidade vazia, usando palavras de maldição e bênção sem corrigir o erro do filho. Então, observem quais eram as palavras que a mãe de Mica direcionava para o seu filho. E esse é o problema. Muitas pessoas estão com a religiosidade vazia, achando que estão fazendo a coisa correta, mas a coisa está errada. O capítulo 17 de Juízes, versículo 2, diz: disse este a sua mãe, as 1.100 moedas de prata que te foram tiradas, por cuja causa lançaste maldições, e acerca das quais também me falastes, eis que esse dinheiro está comigo. Eu o tomei. Então disse sua mãe, bendito do Senhor, seja meu filho. E ele restituiu as 1.100 moedas de prata à sua mãe. Porém, ela disse, da minha mão dedico solenemente este dinheiro ao Senhor, a favor de meu filho, para fazer uma imagem esculpida e uma de fundição, de sorte que agora te tornarei a dar. Versículo 4, quando ele restituiu o dinheiro à sua mãe, ela tomou 200 moedas de prata e as deu ao ourives, o qual fez delas uma imagem esculpida e uma de fundição, as quais ficaram em casa de Mica. Observe que, em momento algum, a mãe está corrigindo. Vem aqui para mim, nessa câmera 2. Em nenhum momento a mãe de Mica o corrige, o orienta, para que ele não faça algo parecido e não corrige, mostrando que ele agiu de forma errada. Muitos pais têm agido desta forma. Quando o pai encobre a multidão de pecados, dificilmente o filho encontrará a misericórdia do Senhor. Por isso que a Bíblia diz que aquele que encobre
não tem como encontrar com a misericórdia de Deus. Nessa câmera 1 aqui, presbítero Adonias, a mãe de Mica fez isso, acobertou o erro do seu filho. Na tela, os pais devem ensinar e corrigir seus filhos, conduzindo-os nos caminhos do Senhor. Volte aqui para mim, presbítero, por favor. Escuta bem, a Bíblia não manda ensinar o caminho, a Bíblia manda ensinar no caminho. É o pai indo e o filho seguindo. Alguns filhos estão sendo perdidos dentro de casa. Alguns filhos se tornam amanhã os filhos pródigos, não é porque as amizades de fora estão influenciando, mas os próprios pais estão influenciando de forma errada e equivocada. Um pai, por exemplo, tem filhos pequenos, que dentro do carro, está indo para sua casa, está falando mal do culto, está falando mal da liturgia, está falando mal do pastor, está falando mal do irmão A, do irmão B. Ele está contribuindo para que o seu filho se torne o filho pródigo. Por isso, a Bíblia orienta, ensina-no. Não ensinar o que deve fazer, mas ensinar fazendo, para que o filho jamais se esqueça. Terceiro subtópico dessa primeira parte, sincretismo religioso. Mica possuía uma casa de deuses, presbíteros da tela, por favor. Mica possuía uma casa de deuses, misturando elementos do culto israelita com imagens pagãs e estabelecendo um sacerdote irregular. Todos nós sabemos, aqui, Adonias, por favor, presbítero, todos nós sabemos que o serviço sacerdotal foi escolhido por Deus para uma tribo específica e uma família específica também. Tribo de Levi, a família de Arão. Agora, Mica está tentando inverter aquela ordem estabelecida por Deus. Podemos dizer que Mica não era vocacionado. Eu costumo sempre usar isso na igreja. Mas invocacionado, ele era invocado de que ele poderia ser o sacerdote, mesmo não cumprindo os pré-requisitos estabelecidos por Deus. A gente percebe lá em Deuteronômio capítulo 12, Êxodo capítulo 28, versículo 1, Números 3, 10. Deixa eu ler esse texto para os irmãos compreenderem a gravidade daquilo que Mica estava fazendo. Números capítulo 3, e o versículo de número 10, mas a Arão e a seus filhos ordenarás que desempenhem o seu sacerdócio, e o estranho que se chegar será morto. Observem que ele está confrontando uma lei estabelecida por Deus. Ainda na tela, essa mistura entre a fé bíblica, idolatria continua sendo um perigo, contra o qual devemos permanecer vigilantes. A fé bíblica jamais deve se misturar, presbítero Adonias aqui, exatamente, se misturar com a idolatria. Quando alguém idolatra, essa pessoa tira Deus do centro da adoração. Por isso, temos que ter uma fé consciente, uma fé racional que possa nos levar para perto de Deus, não uma fé cega que nos distancia dele. Já no segundo tópico da nossa lição, quando o propósito da vocação se distorce, vejamos o levita sem direção, contratando um sacerdote e a falsa espiritualidade de hoje. O levita sem direção, um jovem levita chegou à casa de Mica, que lhe ofereceu salário, roupas e comida para ser sacerdote particular. Dois erros. Primeiro, do ponto de vista de Mica, presbítero na câmera 2, do ponto de vista de Mica. E segundo, deste rapaz, que também está ocioso. Quando eu era criança, tinha uma frase que eu ouvia muito, que era assim: mente vazia, oficina do bicho velho, como diz o pastor Valdomiro, do bicho velho, ou como dizem outros, do adversário das nossas almas. Então, este jovem está ocioso,
Este jovem está sem ter o que fazer, ele sai perambulando, procurando o local que lhe oferecesse salário, oferecesse roupas e comidas. Aí encontrar o faminto com a comida à vontade. É isso que nós estamos percebendo neste caso de Mica. Observe que ele comete um erro, tanto da parte de Mica, como deste rapaz, que tinha um desejo de ter uma vida leve, tranquila, fácil. Na tela ainda, presbítero Adonias, o levita aceitou a proposta e transformou sua vocação espiritual em uma oportunidade de benefício pessoal. Escute bem, na câmera 1, presbítero Adonias. Este levita aproveita do talento que tem, da linhagem que tem, para se beneficiar pessoalmente. Porém, o cargo ministerial que lhe fora conferido, neste caso, levita, cuidar dos utensílios da casa do Senhor, do tabernáculo, da tenda que fora construída por Moisés, né? E depois do templo erigido por Salomão, observe que o levita tinha um papel de apenas cuidar. Não era o levita responsável pela adoração, porque aqui competia o sacerdote. Atos 8, 18 ao 20, olha o que acontece. Quando Simão viu que pela imposição das mãos dos apóstolos se dava o Espírito Santo, ofereceu-lhes dinheiro, dizendo, dai-me também a mim esse poder, para que aquele sobre quem eu impuser as mãos receba o Espírito Santo. Mas disse-lhe Pedro, vá a tua prata contigo à perdição, pois cuidaste adquirir com dinheiro o dom de Deus. Observem que no Novo Testamento algo semelhante acontece. Mica comprou um levita para torná-lo sacerdote. Aqui nós estamos vendo Simão querendo comprar da mão dos apóstolos Pedro e João o mesmo direito de impor as mãos sobre as pessoas, elas receberem o batismo com o Espírito Santo. Esse termo simonia, ele é oriundo desta passagem do Novo Testamento. Olhe como a Bíblia está interligada. Algo que aconteceu no passado, agora estava prestes a acontecer no Novo Testamento. Todavia, Pedro, João, os apóstolos, cheios do Espírito Santo, não se venderam. Não aproveitaram-se do dom recebido de Deus para comercializar, mercantilizar. Que o Senhor nos ajude a sermos como os apóstolos do Novo Testamento. A falsa espiritualidade hoje, na tela, presbítero Adonias, por favor. A religião corrompida substitui a verdade por vantagens materiais, transformando a fé em instrumento de prosperidade e interesses pessoais. Volta para mim, por favor. Quando a religião está corrompida, ela sempre vai fazer um jeitinho ou dar um jeitinho de substituir a verdade sagrada por vantagens materiais. E aí, volta e meia, a gente vê alguém dizendo, venha, aceite a Cristo, você vai prosperar, você vai ficar rico, você vai ter casa, você vai ter carro. Isso não é o evangelho autêntico que veio por intermédio de Jesus Cristo, os apóstolos, para ser ensinado à igreja do Senhor. Todo cuidado é pouco os dias atuais, porque essa religião corrompida, ela cada vez mais deteriora esta relação do homem com Deus. A Bíblia alerta, na tela presbítero Adonias, contra aqueles que exploram a fé por ganância e lucro. A Bíblia é maravilhosa, irmãos. A Bíblia está mostrando aqui, presbítero Adonias, por favor, em 1 Timóteo, capítulo 5, versículo, capítulo 6, versículo 5 até o 10, 2 de Pedro, capítulo 2, versículo 3, qual deve ser o perfil do homem de Deus, do servo do Senhor. Observe a segunda epístola do apóstolo Pedro. Deixa eu ler esse texto para os irmãos rapidamente. Segunda de Pedro, capítulo 2, versículo de número 3.
Também, movidos pela ganância e com palavras fingidas, eles farão de vós negócio. A condenação dos quais já está lá, já está de largo, tempo não tarda e a sua destruição não dormita. Assim como no Antigo Testamento, podemos perceber no Novo, que alguém quis comprar um dom espiritual. E a Bíblia, ela conta, ela nos orienta que aqueles que exploram a fé por ganância e lucro receberão de Deus o juízo pelas ações. Já no terceiro e último tópico da nossa lição, presbítero Adonias, a corrupção da fé e suas consequências destruidoras. Uma tribo em busca de terra e uma fé corrompida. Uma tribo em busca de terra. A tribo de Dan não conseguiu conquistar sua herança e, em vez de buscar o auxílio de Deus, procurou outra terra. Queridos, nós, principalmente os brasileiros, tem uma questão de quererem negociar com Deus. A Bíblia diz que Deus não aceita suborno. Ora, se Deus não te deu ainda aquilo que te prometeu, continua confiando, continua esperando que na hora certa Deus agirá em seu favor. Não precisa da sua mãozinha, não precisa da sua ajuda. Lembre que Abraão e Sara pagaram um preço alto por tentarem ajudar a Deus no momento quando Deus lhe faz a promessa e para eles estava demorando. Eles desejavam na tela, presbítero Adonias, por favor, uma herança sem qualquer ou sem depender da direção divina, demonstrando mais uma expressão de uma fé corrompida. A tribo de Dan não teve paciência. Aqui comigo, por favor, presbítero Adonias. E por não ter paciência, eles quiseram comercializar, quiseram negociar, e isso demonstra uma expressão de uma fé corrompida. Muitas pessoas têm uma fé corrompida. E essa fé corrompida leva essas pessoas a acharem que Deus está em tudo e todas as coisas, principalmente nas coisas erradas. Deus não trabalha com pessoas que agem de forma errada. Deus trabalha com pessoas que andam de acordo com a sua palavra. Uma fé corrompida. A tribo de Dan, lá no segundo tópico, Adonias, dessa terceira e última parte da lição, a tribo de Dan revelou uma fé distorcida, marcada por interesses pessoais, idolatria, exploração religiosa e violência. A tribo de Dan, além de estar com a fé distorcida, demonstra que a sua fé estava baseada nos interesses pessoais. Como pode alguém dentro da igreja agir onde a sua fé está firmada basicamente nos interesses pessoais? Esse era o exemplo da tribo de Dan. Além do mais, uma tribo que estava vivendo da idolatria, ferindo o princípio do próprio Deus, onde lá em Deuteronômio a gente já tinha visto o próprio Deus falando para o seu povo que só deveriam, também lá em Êxodo, adorar a Deus e nada mais. Outra coisa que eles estavam cometendo, demonstrando uma fé corrompida, a exploração religiosa. Muitas pessoas, nos dias atuais, estão explorando. Dê sua casa, dê o seu carro, compre esse óleo que veio de Israel, leve essa flor ungida, esse sal ungido para sua casa. Percebam que aí há uma exploração religiosa. E tem muitos que, infelizmente, estão entrando por esse caminho e se permitindo viver de forma... de uma forma que estão sendo explorados, mas eles aceitam. E por fim, a tribo de Dan ainda cometia
um grande erro, que era a violência. E Deus rejeita, Deus abomina a violência. Ainda, tratando sobre essa fé corrompida, acaba de chegar aqui no nosso estúdio o pastor Alex Soares, esse cantor abençoado, viu? Ontem foi aniversário dele, Deus te abençoe, viu, profeta? Continue te usando. E se quiser, leva ele na tua igreja, entre em contato comigo, meu número 71992477, depois a gente conversa, tá? Aí eu passo 40% para ele ficar com 60%. Brincadeira, brincadeira, pastor Alex. Pastor Alex é meu irmão, mas é uma bênção, congrega com a gente ali, com o pastor Valdomiro, na sede da nossa igreja aqui em Salvador, Bahia. O sacerdote que fala o que querem ouvir. O versículo 3 e o versículo 6 do capítulo 17, que nós estamos fazendo menção, mostra que o sacerdote que foi comprado termina fazendo aquilo que lhe fora designado, porque ele paga o salário. Por isso que é bom ter um cuidado com essa fé corrompida. Então, o versículo 3 até o versículo 6 do capítulo 17 do livro de Juízes, observe que o sacerdote, ele está tão corrompido que ele fala aquilo que agrada alguém. Capítulo 17, versículo 3 e 6, deixe-me ver, e aqui a gente tem essa preocupação de não trabalhar com a fé corrompida, porque uma vez que você enveredou pelo caminho da corrupção, dificilmente você obedecerá à lei de Deus, tá? A gente tem visto as inseguranças jurídicas que tem no país, no Brasil, e por esta razão precisamos estar vigilantes quanto a isso, tá? Observe aqui o capítulo 18, versículo 3, pois estando eles perto da casa de Mica, reconheceram a voz do mancebo levita e, dirigindo-se para lá, lhe perguntaram: quem te trouxe para cá? Que está fazendo aqui? E que é isto que tens aqui? E eles respondeu: assim e assim me tem feito Mica, e ele me assalariou, e eu lhe sirvo e sacerdote. Então lhe disseram: consulta a Deus, para que saibamos se será próspero o caminho que seguimos. Ao que lhes disse o sacerdote: ide em paz, perante o Senhor está o caminho que seguis. Então, observe que o levita que fora consagrado por Mica sacerdote, agora está passando uma mensagem, que era aquela mensagem que eles queriam ouvir. Ainda, falando sobre essa fé corrompida, ídolos roubados. Os ídolos têm roubado a nossa autêntica e verdadeira adoração. E pode ser que você não tenha uma imagem de escultura, mas o teu filho, a tua esposa, o teu carro, a tua casa tem servido de ídolos. Violência e institucionalização da idolatria. O capítulo 17, nós vamos perceber, versículo 27 ao 31. Perdão, capítulo 18. Eles, pois, levaram os objetos que Mica havia feito, e o sacerdote que estava com ele, e chegando a Laís, a um povo quieto e desprecavido, passaram-no ao fio da espada e puseram fogo à cidade. E ninguém houve que o livrasse, porquanto estava longe de Sidom e não tinha relações com ninguém. A cidade estava no vale que já está junto a Bet-Reob. Depois, reedificando-a, habitaram nela. E chamaram-lhe Dan, segundo o nome de Dan, seu pai, que nascera em Israel. Era, porém, dantes, o nome desta cidade, Laís. Depois os filhos de Dan levantaram para si aquela imagem esculpida. E Jonatas, filho de Jesse, misericórdia, de Jesse logo, o filho de Moisés. Ele e seus filhos foram sacerdotes da tribo dos Danitas, até o dia do cativeiro da terra. Assim, pois, estabeleceram para si imagens esculpidas que a Mica fizera, por todo o tempo em que a casa de Deus esteve em
Siló. Observa, irmãos, que aqui nós estamos percebendo que a violência agora está, além da violência que está permeando esta tribo, nós estamos vendo a institucionalização da idolatria. Agora, trazendo tudo aquilo que Mica fizera para uma família que for escolhida para ser sacerdotal. Todos lembram de Arão, Moisés, eles são da tribo de Levi e foram chamados pelo Senhor para serem sumos sacerdotes. Pois bem, a conclusão da nossa lição, a história de Mica da tribo de Dan, mostra que a religiosidade vazia e a fé negociada produzem consequências destruidoras. A igreja deve rejeitar falsas espiritualidades, sincretismo, pragmatismo religioso e interesses materiais que substituem a palavra de Deus. É necessário cultivar uma fé verdadeira, obediente e fundamentada nas Escrituras, mantendo o Senhor no centro de toda a vida cristã. Chegamos ao final de mais uma aula, de mais um programa. Se Jesus não voltar a buscar sua igreja hoje, ou quem sabe até semana que vem estaremos de volta para mais um programa. Deus te abençoe e até lá.

Assim te diz o Senhor: não temas, porque eu sou contigo. Não te assombres, porque eu sou o teu Deus.

Nós somos comuns, imperfeitos, mas Ele nos ama apesar de nós.

0: que eu sou?
1: Tu imperfeito.
2: Muito obrigado, Jesus, pelo teu amor.
0: Oh, glória a Deus.

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0: Carimba que é top!
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0: Carimbando e dando glória na bênção, na paz de Cristo e na sua companhia. Que maravilha, hein? Obrigado você que nos acompanha. Começando agora, programação da família, uma tarde de sucessos. Eu sou o Gesiel Rodrigues, tô feliz, contente, afinal de contas, estamos juntos, desfrutando essa tarde maravilhosa, presente de Papai do Céu para mim e para você. É o projeto missionário da Assembleia de Deus na Bahia, presidência do pastor Valdomiro Pereira.

0: Pereira, coordenação Vox, pastor Arilson Santos. 2:03, alô para você em toda a Bahia, para você fora da Bahia e do Brasil, todo mundo convidado para fazer a programação comigo, contar como está sua tarde, esse dia maravilhoso aí, tudo em paz? Então, vamos interagindo, contando as bênçãos, manda aí a sua mensagem, 71996-1059, 71996-1059. Aproveitando cada momento para louvar, para adorar, porque tudo que tem fôlego deve louvar ao Senhor. Então, seja bem-vindo, seja bem-vinda, vamos nessa família que não para de crescer, chega para mais perto, porque aqui é o seu lugar.
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Tá aí, você ouviu Canção e Louvor ao Vivo? Grita! Antes teve Lucas Agostinho, Samuel Messias, Louve. Isso mesmo, vamos louvando, hein? Essa família maravilhosa aqui da Vox. E vamos juntos, porque daqui a pouquinho vou trazer aqui o pastor Joel Ribeiro, trazendo variedades. Também vai ter aqui, testando seus conhecimentos, quem responde primeiro. Hoje, novamente, vou fazer pergunta e quero ver quem é rápido ou quem é rápido aí, viu? Quem responde primeiro? Vamos ter músicas, canções, dicas, louvando, adorando e, acima de tudo, meditando na Palavra de Deus. Às 16h30, Palavra Pastoral, pastor Valdomiro Pereira ministrando as Escrituras aqui na Rádio do Bem. Tarde está ensolarada, tarde quente em grande parte da Bahia. A primavera praticamente já chegou, né? O calorzinho, aliás, está fazendo calor de verão já, viu? Então, imagine como será esse verão. É, El Niño, como o pessoal está falando aí, né? Então, as mudanças climáticas, calor crescente. E você ligado aqui na Vox, sempre enfrentando os desafios de cada dia, aguardando a nossa bem-aventurada esperança, a volta gloriosa do Senhor Jesus. Então, continue com a gente. Já mandou mensagem aí? Não? Tá esperando o quê? 71996-1059. Aqui você interage, vamos juntos fazendo a festa na 105.9, a Rádio do Bem. Vox FM. Palavra de Deus para mim e para você, uma palavra maravilhosa para nos sustentar, nos alentar neste dia e mostrar claramente que em qualquer situação o Senhor continua conosco. Naquelas situações mais difíceis, como diz Davi em Salmos 23, versículo 6. Aliás, no versículo 4 ele diz: ainda que eu andasse pelo vale da sombra da morte, não temeria mal algum, porque tu estás comigo. A tua vara e o teu cajado me consolam, preparas uma mesa perante mim na presença dos meus inimigos, unges a minha cabeça com óleo, o meu cálice transborda. Certamente que a bondade e a misericórdia me seguirão todos os dias da minha vida, e habitarei na casa do Senhor por longos dias. Veja que o salmista aqui, pelo menos nesse trecho que eu trouxe, ele vai até o vale da sombra da morte, ele coloca isso como uma possibilidade. Ainda que eu andasse pelo vale da sombra da morte, ele não temeria mal algum, porque ele sabia que o Senhor estaria com ele, até mesmo naquele momento mais difícil. E ele termina esse capítulo do vale da sombra e da morte, terminando habitando na casa do Senhor por longos dias. É isso que Deus tem para mim e para você. Olha, neste mundo, enfrentamos muitas situações difíceis. Às vezes, literalmente, passamos pelo vale da sombra e da morte. Mas o que Deus promete para mim e para você, a bondade e a misericórdia dele nos seguem todos os dias e habitaremos na casa do Senhor por longos dias. Palavra de Deus para mim e para você. Viva essa palavra, continue conosco e vamos juntos aqui na Rádio do Bem. Agora com Marquinhos Gomes, o guarda. É a programação da família Uma Tarde de Sucessos.

0: Amanheceu lindo! E vai continuar assim, viu? A tarde está bonita, vamos aproveitando bem o amor do pai. Tá aí Maria Massal, antes teve Marquinhos Gomes, o guarda.
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0: 2h26! Você está aí? Bom saber, viu? Vamos interagindo aqui. Daqui a pouquinho tem variedades. Eu sempre lembro que estamos juntos na Vox. 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Agora 2h27 e a gente vai viajar ao passado, porque a cada hora eu trago um clássico, uma canção inesquecível. Vamos à década de 90? De lá eu vou trazer Cassiane e essa linda canção, eu tenho certeza que marcou experiências com Deus. De 1996, Imagine, aqui no Clássico da Hora.

0: aí, você ouviu o Drops? É ele! Antes, o clássico da hora foi com Cassiane Imagine. Daqui a pouquinho, o seu alô, tem gente aniversariando, tem gente que vai aniversariar aí no fim de semana, né? Olha, daqui a pouquinho eu mando o seu alô. Agora, eu convido aqui o pastor Joel Ribeiro, porque aqui tem variedades.
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0: Seja bem-vindo, pastor Joel. Muito boa tarde. Hoje falando de sufixo, é isso? Vamos saber um pouquinho mais aqui. Não é isso, pastor? Vamos lá, então.
2: Muito boa tarde, José Rodrigues. Boa tarde para você e para todos os ouvintes da Rádio Vox. Para Valmir Júnior, para Mônica, para Guedes, para Ferreira e para o pastor Arilson, para o pastor Valdomiro. Saudação carinhosa para Iris, nossa sobrinha, sua prima, que mora na Itália, né? E ela participa da Rádio Vox, embora em outro continente. Jesus, eu trago aqui sufixo, um sufixo curioso, que é com a palavra cidade, né? Cidade a gente sabe que é um aglomerado de casas, de ruas, de avenidas, de prédios, de serviços, de coisas atinentes a uma metrópole, não é? Mas aqui, como sufixo, é diferente, né? Então, eu tenho aqui várias palavras, dezenas, né? Como capacidade de capaz, eletricidade de força de energia, atrocidade de atroz, ferocidade de valentia, praticidade de prático, veracidade de verdadeiro, caducidade de obsoleto, né? Tenacidade de força, vivacidade de vida, cumplicidade de cúmplice, simplicidade de simples, autenticidade de autêntico, velocidade de veloz, opacidade de opaco, unicidade de único, e assim sucessivamente. Pois é, Gesiel, reciprocidade de recíproco, caducidade de antigo, felicidade de feliz, privacidade de privado, sagacidade de sagaz, multiplicidade de muitos, de múltiplo, né? Pois é, Gesiel, a palavra cidade, como sabemos, é um substantivo, e tem a ver, como já dissemos, com um complexo, toda uma infraestrutura, né, a respeito. Não obstante, existem dezenas de palavras com o sufixo cidade, que não tem nada a ver com uma metrópole, nem tem nenhuma semelhança ou parentesco entre elas. É isso aí. Melhorando nossa comunicação, é bom para quem fala e escreve, agradável para quem ouve e ou lê. Um grande abraço, Gesiel, e até a próxima.
0: Abraço aí, pastor Joel Ribeiro. Obrigado, viu? É realmente interessante, né, gente? Cidade e essas terminações, né? Esse sufixo que é aí apresentado em várias palavras, como citou aí o pastor. Então, até amanhã, viu, pastor Joel? Amanhã a gente volta aqui com variedades, sempre trazendo um tema interessantíssimo na Vox. 105.9, a Rádio do Bem.
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0: Thiago e Jéssica, melhor amigo. Sem ele, nada podemos fazer. Vox, a rádio do bem, vamos juntos interagindo. Quero saber como está você hoje, hein?
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0: Vamos! Carimbando e dando glória! Tarde tá bonita, aproveite bem, continue com a gente. Olha só, hein? Alô, Ananias, está em Governador Mangabeira. Alô, Quixabeira 1, Quixabeira 2 também. André Linda de Mapela e Simões Filho, Deus conceda uma excelente tarde, minha irmã, para você e família. Regina em Cruz das Almas, tudo em paz aí, Regina? Deus abençoe, viu? Caroline está em Maragogipe, tá ligada na programação, indicando música também. Manuel do Táxi de Muritiba, avisando aqui que o aniversário vai ser no sábado. Ele vai aniversariar no sábado? Olha aí, parabéns antecipados. Eu acho que o bolo já começa a ser preparado hoje, né? Bolo de chocolate. É, deve ser um bolo grande. Alô, Manuel, grande abraço aí, mano. Jurandir, no Bebe Água Cruz das Almas, tá ligado também. Rony, em Sapiaçu, manda abraços aqui pra Pastor Benedito, irmã Damiana. Alô, irmã Antônia e o irmão Francisco, chegando de viagem, né? Que maravilha. Alô, Pastor Ivan também, grande abraço. Val está em Governador Mangabeira, para você e família. Val, grande abraço também, viu? Uma excelente tarde no serviço aí, sempre trabalhando e ligado na Vox. Carmelita está em São Gonçalo dos Campos. Alô, Gal, em Muritiba. Israel está em Castro Alves, sol brilhando. Tarde tá quente. Olha aí, hein? E olha só, hoje é aniversário de Isa Ellen. Parabéns pra você, nossa irmã, cantora Isa Ellen. Que Deus continue te abençoando, Isa. Você, seu ministério também. Obrigado pela companhia, hein? Vamos celebrando a vida. Pastor Ivan Leão também aniversariando hoje. Tem mais? Alô, irmã Maria Correia. E também o garotão Igor. Ele é filho do Diácono Marrom. Todo mundo aniversariando, é? Parabéns aí pra todo mundo, hein? Abraços generalizados aí pra todo mundo aniversariando hoje. Rosalvo, alô Baiaco em Cruz das Almas, alô Fábio Radiotécnico. Dadai também está no Bebe Água, né? Alô, presbítero Manuel Carlos, presbítero Adalto Dantas, em São Francisco do Conde. Evangelista Manuel, a nossa irmã Lúcia também. Alô, presbítero Hélio, irmã Nalva. Eliane Amorim, Raulino, Nita, Kelly. Todo mundo aqui ligado, fazendo a festa, carimbando e dando glória. Fica aí, daqui a pouquinho eu volto aqui no Tarde Vox, programação da família, uma tarde de sucessos.
3: Hora certa.
0: Vox FM, tudo igual, 3 para as 3.
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0: tarde repleta da presença de Deus para você, em sua casa, em sua família. Vamos juntos aqui na Vox, essa programação diferenciada que você gosta, você compartilha. Abrindo mais uma hora com Eliane Fernandes.
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0: Vai!
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0: Aí você ouviu o Paulo Neto, Tua Presença. Antes, Eliane Fernandes, É Tempo de Cantar. E é tempo de continuar com a gente também aqui nessa programação diferenciada. Eu lembro que daqui a pouquinho vou testar seus conhecimentos. Tem muita gente aí já esperando, se preparando. Pronto, é assim que se faz, porque já já eu vou testar seus conhecimentos aqui na Vox. Agora, vamos ficar sabendo? Vamos lá então. Bem, sempre trazendo aqui informações curiosas. Hoje eu vou falar dos países mais visitados no mundo. É onde o turismo é grande, as pessoas escolhem para fazer aquela visita, né? Passar as férias, enfim. Então, você sabia que o país mais visitado no mundo é a França? Pois é, oui. Sim, a França tem aproximadamente, ou teve, no ano passado, 102 milhões de turistas visitando a França, principalmente, claro, a capital, Paris. Em segundo lugar, vem a Espanha. É, cerca de 93 milhões de visitantes no ano passado, está em segundo lugar. Em terceiro lugar, Estados Unidos, na faixa aí de 80 milhões de visitantes. Quarto lugar, Itália, país com vários locais históricos, arqueológicos, né? Ele está em quarto lugar, aproximadamente aí 60 milhões de turistas, tá? Em quinto lugar, a Turquia, também um local famoso aí pela arqueologia, locais históricos, e recebeu 56 milhões de visitantes no ano passado. Em sexto lugar, o México, com aproximadamente 45 milhões de turistas. O Brasil ocupa a primeira posição na América do Sul, recebeu no ano passado mais de 9 milhões de turistas internacionais. Pois é, então os países aí mais visitados no mundo, pelo menos os seis maiores, né? França, Espanha, Estados Unidos, Itália, Turquia e México. Sabia dessa? Não, né? Então, aqui você fica sabendo.
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0: Vox, a Rádio do Bem, daí Júlia Vitória, Marcelo Marques. Vamos cantar. Antes teve o som do Galba no Nome que Salva. Agora 3h29. Abra aquele sorriso bonito. Isso, sorria. Você está sendo amado. Você está sendo amada. Jesus te ama. Agora pontualmente 3h30. Eu tenho aqui um super convite. Atenção, casais de todo o Recôncavo, de toda a Bahia, né? Seminário para casais da ADECAL. É, Assembleia de Deus, Cruz das Almas. Vai acontecer de 25 a 27 de setembro no CETEP Alberto Torres, Cruz das Almas. Um momento especial para fortalecer o amor, renovar a aliança e edificar a vida a dois. Palestrantes, Pastor Rivaílson, Pastor Raul Santos, Pastor Chico Malaquias, Pastor Evilásio Bastos também. Jane Franri, louvando, vamos. Então, anota aí na agenda, hein? Não perca, de 25 a 27 de setembro, você e seu cônjuge são os nossos convidados. Sexta-feira, dia 25 de setembro, vai começar à noite, às 19 horas, com uma palestra de abertura maravilhosa. Sábado, um dia de atividades à tarde, testemunho, palestra, coffee break também. Que bênção! À noite vai ter palestra, jantar. Olha, eu acho que vai ser jantar à luz de velas, hein? Romântico! Domingo, pela manhã, 8h30 da manhã, vai ter palestra, coffee break também, testemunho e um almoço de encerramento. Então, serão esses 3 dias aí maravilhosos, seminário para casais da ADECAL. Um encontro preparado para você e seu cônjuge. Venha participar, você é o nosso convidado. Será um tempo de aprendizado, comunhão, restauração e fortalecimento dos casamentos. Agora 3h31, boa hora para mais um clássico. Eu vou trazer uma canção da Harpa Cristã, um hino maravilhoso, que é um clássico, porque lembra experiências com Deus. Essa canção foi gravada por Feliciano Amaral, tem várias versões desse hino, mas nosso irmão Feliciano Amaral gravou em 1980. Eu trago o hino 469 da Harpa Cristã, hoje no Clássico da Hora, ao estrugir da trombeta.
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2: Título de hoje: Sabor de quê? Leitura bíblica, Mateus capítulo 5, versículos de 13 a 16. Versículo em destaque: Quem tem os meus mandamentos e lhes obedece, esse é o que me ama. João 14, versículo 21, parte A. Certa vez, perguntaram a Jesus se havia um mandamento na lei de Deus mais importante que os demais, conforme Mateus capítulo 22, versículos de 28 a 40. Ao responder, ele surpreendeu seus interlocutores, mencionando dois. O primeiro, amar a Deus acima de tudo, e o segundo, amar o próximo como a si mesmo. Com isso, Jesus ensinou que o amor a Deus está associado ao amor ao próximo, revelando assim que todas as ações na vida do cristão devem ser empreendidas considerando esses dois comandos. Em outra ocasião, o Senhor disse que quem quisesse preservar sua vida a perderia, mas quem perdesse a vida por amor a Deus a salvaria. Mateus 16:25. Ensinando que devemos gastar nossa vida fazendo a vontade de Deus. Segundo as Escrituras, quem ama a Deus deve ser sal do mundo. Ora, para que serve o sal, se não para dar sabor aos alimentos? Da mesma forma, os cristãos devem dar sabor à vida das pessoas, com relacionamentos saudáveis, trabalho honesto e atitudes justas. Por isso, não faz sentido alguém dizer que ama a Deus e ser egoísta, não ajudar as pessoas, fazer serviços medíocres ou preferir se omitir sobre assuntos importantes. Essas atitudes, infelizmente, são muito comuns. Em nosso mundo, muitos deixam de ser gentis com os vizinhos, ignoram os idosos. No trabalho, vivem pela lei do menor esforço. São materialistas e preocupados demais com a aparência. Não têm tempo de pensar no necessitado. Em suas decisões, consideram apenas a si mesmos. E estes são só alguns exemplos. Em um ambiente assim, Deus é muito honrado quando seus filhos agem de forma coerente com a fé que defendem. Assim, pergunto, que tipo de tempero você é no mundo? Reflita hoje e reavalie como você está cumprindo os dois maiores mandamentos da Bíblia. Ore e peça ajuda para viver conforme a vontade de Deus. Sem Ele, somos incapazes de fazer o bem. Fé em Deus, amor ao próximo e boas obras são inseparáveis.
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3: A Rádio do Bem, agora faltando 15 minutos para as 4. Já já, quem responde primeiro? Vá se preparando aí, vou testar seus conhecimentos aqui na Vox.

0: Tá aí, você ouviu um novo som, o Jovem Rico. Antes teve Fabiana Anastácio, Além dos Limites Humanos. Passando essa tarde maravilhosa, vamos juntos, celebrando a vida na presença do Senhor, aguardando nossa bem-aventurada esperança, a volta gloriosa de Cristo. Você está aí? Tá na zona rural, é? Que bom! Olha só, muita gente aí na zona rural nos acompanhando. Tem gente fora da Bahia e do Brasil. Todo mundo convidado agora para testar seus conhecimentos. Atenção, atenção. Ouvimos aí uma linda canção do novo som Jovem Rico. Muito bem. Que tem uma temática aí. E a pergunta que eu vou fazer está relacionada com essa temática. Um irmão nosso, certa vez, ensinou o seguinte. Atenção, hein? O amor ao dinheiro é a raiz de todos os males. Eu quero saber quem ensinou isso. Foi um irmão nosso. Está na Bíblia. Responda. Quem ensinou? O amor ao dinheiro é a raiz de todos os males. Responda. 71991615. Tá lá nas escrituras, tem muita gente procurando, muita gente pedindo dica, é? Olha só, tem gente pedindo dica, olha. Está no Novo Testamento, foi uma carta, viu? Dirigida aí, primeiro para uma pessoa, tá? Eu digo mais, vou ajudar mais aqui, vamos ajudar os ouvintes, eles merecem. O nome desse irmão começa com a letra P. Atenção! Quem ensinou isso aqui, ó? O amor ao dinheiro é a raiz de todos os males. Qual o nome do irmão que ensinou? Responda 71991615. Já acertaram? É mesmo? Já sim? Então, vamos lá, hein? Olha! Quem respondeu primeiro foi... Foi ele de novo? Que rapidez, hein? Presbítero Manuel Carlos! É bom de Bíblia, hein? Tá lá em Cruz das Almas, no Bebe Água. Acertou! Quem ensinou isso foi Paulo, escrevendo ao nosso irmão Timóteo. Está na primeira carta a Timóteo, capítulo 6, versículo 10. Você pode procurar. Primeira carta a Timóteo, capítulo 6, versículo 10. O amor ao dinheiro é a raiz de todos os males. Note que Paulo, nem a Bíblia, está condenando o dinheiro em si, ou o ato de trabalhar, de produzir, de ter posses. Nada disso. Mas sim o amor ao dinheiro, ou seja, a ganância, a usura, obsessão pelo dinheiro, né? Então, e o apóstolo Paulo ensina que isso é a raiz de todos os males, porque o amor ao dinheiro está radicalmente oposto ao amor ao próximo. Quem ama o dinheiro não ama ao próximo, ama ao dinheiro. Então, aí está um ensinamento bíblico e você que respondeu, parabéns, viu? Olha só! Rayane em São Roque de Pirá, certinha! Andrelinda de Mapele e Simões, filho! Jô de Cachoeira! Ela pergunta, foi Paulo? Foi! Jerônimo de Feira de Santana, acertou! Quem mais? Deixa eu ver aqui! Josenita Estrela de Castelo Branco, tá certinha! Cida de Castro Alves, também acertou! Júnior de Cruz das Almas, certinho, mano! Carmelita de São Gonçalo dos Campos, acertou! Josi de Florianópolis, ela estava aí nos afazeres, saiu correndo para responder e respondeu certo! Olha só, hein? Isso! Quem responde primeiro volta a qualquer momento aqui na programação Vox. Continue com a gente.
1: Hora certa.
0: Vox FM, 1 minuto para as 4.
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0: Ótima tarde para você ligado aqui na Vox. A gente continua na programação da família Uma Tarde de Sucessos. Em instantes, palavra pastoral. Pastor Valdomiro Pereira ministrando as escrituras na Vox. Abrindo mais uma hora com Aline Barros.
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Tá aí, você ouviu André e Felipe mergulhar. Antes teve Aline Barros, Jeová Jiré, agora 4h20, em instantes, palavra pastoral. Pastor Valdomiro ministrando a palavra de Deus aqui na Vox. Eu lembro que hoje também vamos ter aqui uma hora de músicas sem intervalos. Aquela que você já indicou pelo 71996-1059. Às 18 horas tem Ulisses Menezes e por aí vai. A programação...

bem? Ótima tarde! Carimbando e dando glória! Muito bem, alô aqui pra você em Feira de Santana, minha irmã Josinete! Eu falei de bolo de chocolate aqui no bloco passado, ela diz que está fazendo, fez já, né? Tá feito? Bolo de chocolate? Olha só, mandou até a foto aqui, tá com a cara boa, minha irmã. Deus abençoe! Um bolo de chocolate agora com um cafezinho cai bem, né? Vamos lá! Alô, Rayane de São Roque de Pirá, Deus abençoe, ótima tarde! Ela manda abraços aqui pra mamãe Ruth, pro papai Irênio. Etevalda está em Cruz das Almas, alô aqui pra você na Lisboa, hein? Maria Alice tá por lá, ligada na programação Vox. Alô, Baixa do Toquinha, tem muita gente por lá. Alô, minhas irmãs Carmen, Zizi, Fiinha, Manuela, Marinha, Nice, Vilma. Maria e Edith estão na Tereza Ribeiro. Alô, você na Gurunga. Alô, pessoal na Coplan, hein? Alô, Estela, Maria, Ana Helena, Valdete Robertinho em Santo Antônio de Jesus. Alô, Estofados Top Flex. Jô de Cachoeira. Alô, garotão Arthur. O Arthur é inteligente, comunicativo. Beijão pra você, viu, Arthur? Ele manda aqui um abraço pra vovó Jô e pra mamãe Adriana. Jô da Batista Betel, né? Alô pra você aí em Cachoeira. Alô, irmã Maria. Alô aqui pro neto Sérgio também. Ela tá ligada, gostando da programação. Conseguiu, não foi? Sintonizar a 105.9. Raíssa está em São Roque de Ipirá. Alô aqui pra mamãe Ruth. Alô, Silvia. Tá em Conceição da Feira. Quem mais? Jerônimo, no lanchinho. Diet? É, olha só, hein? Tem bolo também hoje? Meu irmão, ó, hoje é o dia do bolo, né? Esse bolo aí deve ser de quê, hein? De laranja, de leite. É, tá com uma cara boa também, viu? Parabéns, meu irmão Jerônimo! Bom trabalho e bom apetite! Daqui a pouquinho a gente volta aqui com mais participações. 71991-1059. A Rádio do Bem, carimbando e dando glória.

Palavra de Deus no livro do Gênesis, no capítulo de número 6 e o versículo 13. Está escrito assim: Então disse Deus a Noé: O fim de toda a carne é vindo perante a minha face, porque a terra está cheia de violência, e eis que eu desfarei com a terra. Meus amados irmãos e meus amados amigos, a vontade de Deus é que o homem seja feliz. A vontade de Deus é que o homem não tenha nenhuma necessidade e viva uma vida de sofrimento. Porque quando Deus fez o homem à sua imagem e semelhança, a gente observa que Deus lhe colocou em um jardim, onde ali o homem tinha como sobreviver, inclusive sem nenhum tipo de sofrimento, e ao lado da sua esposa. Mas ao pecar, a Bíblia Sagrada nos mostra que o homem escolheu o pior, escolheu a morte, escolheu o sofrimento. Mas é importante também lembrar que apesar dessa escolha feita pelo próprio homem, o pecado e a morte, Deus, ele entregou o seu Filho amado Jesus Cristo para resgatar o homem, para que o homem pudesse voltar a ter contato com Deus. E o mais importante, a certeza de um dia ir morar no céu com o Senhor. E aí, meus amados irmãos e meus amados amigos, quando o primeiro homem pecou, e já falamos que Deus não abandonou o homem, nós observamos nesse versículo que acabamos de ler. Noé, um homem que era temente a Deus, um homem que andava com Deus, em um momento muito difícil na terra. A Bíblia nos mostra Deus falando com Noé sobre a violência que estava acontecendo na terra. E interessante também é que os homens da época não enxergavam os males que estavam acontecendo. E no dia a dia eles se preocupavam em satisfazer as suas necessidades que a carne desejava. Não se preocupavam com o lado espiritual, não se preocupavam com a adoração a Deus, com servir a Deus. Inclusive, a Bíblia Sagrada nos mostra que nesses dias estaria acontecendo também o que aconteceu lá nos dias de Noé. E quem conhece a Bíblia, quem lê a Bíblia, quem conhece a Deus, pode ver que não está sendo diferente. A violência está se alastrando a cada dia e a cada momento. Você observa pessoas mostrando, pessoas sendo degoladas na própria televisão. E quantas pessoas estão morrendo a cada dia, envolvidas com roubo, com assalto, envolvidas com drogas. A violência está se alastrando a cada momento. Quantas mulheres são assassinadas pelos próprios maridos? Quantos pais são assassinados pelos próprios filhos? Então, a violência está, sim, se alastrando por toda a parte. Então, não está sendo diferente daqueles dias de Noé. E Deus, então, chama a atenção para Noé, dizendo a Noé que o fim de toda a carne estava chegando. Por quê? Porque os homens tinham se envolvido ou estavam se envolvendo com a violência e com o pecado. Meus amados irmãos, nós conhecemos essa história. Conhecemos também o momento que estamos vivendo na terra. E a Bíblia Sagrada mostra que nesse momento a igreja pode ser arrebatada ainda hoje. Jesus Cristo está voltando. Ele vem buscar a sua igreja. Vai ser um tanto diferente
daqueles dias de Noé. A Bíblia mostra que Deus mandou Noé construir uma arca para que ele e a sua família pudesse se livrar da morte sobre as águas. E Deus ordenou que o mesmo também colocasse na arca um casal de cada animal. E foi o que Noé fez, obedecendo a palavra de Deus. Nesses dias, Deus fala com cada um, homem e mulher, para que se arrependam dos seus pecados, porque não dá para continuar no mundo em que vivemos com tanta miséria e, infelizmente, sendo até abraçado ou concordando com algumas autoridades, algumas pessoas que poderia, inclusive, defender a comunidade, defender o ser humano, mas infelizmente tem pessoas que ainda concordam com tais fatos. Inclusive, a gente sabe que existe no Brasil uma tendência muito forte para que seja aprovado o uso das drogas. O que é isto? É um meio de destruição do ser humano, porque nós sabemos que o uso das drogas leva as pessoas à violência, leva as pessoas à morte e à destruição. Então, estamos vivendo uma época bem parecida com a época de Noé. E a igreja não pode se conformar com este mundo. A igreja não pode aceitar o pecado que está aí. A igreja precisa se levantar e dizer que Jesus Cristo é o Salvador do homem. Jesus Cristo pode transformar o homem. E o homem, para ser transformado, precisa aceitar a Jesus Cristo como Salvador, reconhecendo que é um pecador e que precisa de Jesus Cristo para ir morar no céu com ele. E quando este homem aceita Jesus Cristo como Salvador, ele passa a ser uma bênção para a sua família. Ele passa a ser uma bênção para a sociedade. E aí, alguém pode até falar nesse momento: mas, pastor, eu conheço alguém que frequenta a igreja que não é assim uma bênção para a sua família. Olha, nós estamos falando de pessoas que aceitaram a Jesus como Salvador e que foram transformados. Por quê? Infelizmente, existem pessoas que se apresentam como cristão e não são. Pessoas que se apresentam como servo de Deus e não são. A própria Bíblia Sagrada mostra que nem todos que dizem Senhor, Senhor, entrarão no reino dos céus. O que significa? Nem todas as pessoas que estão frequentando igrejas são pessoas tementes a Deus. São pessoas que obedecem a Deus. São pessoas que têm certeza de salvação. Mas aquele que aceitou a Cristo como Salvador e reconhece a soberania de Deus e passou pela transformação do poder do Senhor, esta pessoa está sendo uma bênção. Ela se afastou de todos os males aqui na terra. Porque aquele que conhece a Deus, aquele que anda com Deus, ele obedece o mandamento de Deus. E o mandamento de Deus é amar a Deus sobre todas as coisas e o próximo como a si mesmo. Meus amados irmãos e meus amados amigos, na época de Noé, apesar de Noé ter avisado aos homens a necessidade do arrependimento dos pecados, para que os homens se afastassem da violência, eles não deram ouvido. Eles não deram importância. E a Bíblia Sagrada mostra que Deus confirmou a sua palavra. Veio o dilúvio. Os homens morreram sobre as águas. E a Bíblia nos mostra que quando os homens viram as águas subirem sobre a terra, a arca começou a flutuar. As pessoas bateram na porta da arca pedindo socorro, pedindo a Noé que abrisse a porta. Mas Noé responde que a porta Deus fechou. E a porta fechada por Deus, o homem não pode abrir. Então se cumpriu naqueles dias a palavra de Deus. E os homens que estavam envolvidos com a violência,
Os homens que estavam envolvidos com o pecado, com o roubo, com o adultério, com a corrupção, com todos os males, morreram sobre as águas. Nesses dias, meus amados irmãos, os pregadores, com compromisso com Deus, estão alertando aos homens e às mulheres para se afastarem também do pecado, para se afastarem de tudo que lhes agrada a Deus e viver uma vida para Deus. Volto a lembrar, a vontade de Deus é que você seja feliz. A vontade de Deus é que você ande com Ele. Você andando com Deus, você vai ser feliz e vai poder um dia morar no céu com Ele para sempre. Estamos vivendo também uma época de muitas reclamações. E nesse momento, principalmente, você vê alguém reclamando por todos os lados. Mas meu amado irmão, minha amada irmã, a Bíblia Sagrada também, ela mostra de que se queixa o homem vivente, dos seus próprios pecados. Você quer ter uma vida feliz? Escolha Deus. Ande com Deus. Faça a vontade de Deus. E você vai então viver feliz e um dia vai morar no céu com o Senhor. E esta é a vontade de Deus. Jesus prometeu que vem tirar um povo da terra. E a qualquer momento essa promessa vai se cumprir. Como se cumpriu a palavra de Deus mandando o dilúvio, vai se cumprir a palavra de Jesus Cristo que nos prometeu vir nos tirar desta terra para morar no céu com Ele para sempre. Que a bênção de Deus permaneça na tua vida, meu irmão e minha irmã, permaneça fiel ao Senhor. E você, meu amigo, que não tem certeza de salvação, aceita Jesus Cristo como teu Salvador para ir morar no céu com Ele. Amém. Vamos orar. Maravilhoso Deus Pai que estás nos céus, eu te agradeço, Senhor, por mais esse momento. E te peço, Pai, que permaneça com a tua igreja. Permaneça abençoando o teu povo. Tu sabes, Senhor, o quanto o inimigo tem se levantado contra aqueles que te servem, contra aqueles que te adoram, contra aqueles que fazem a tua vontade. Mas tu tens sido um Deus maravilhoso para conosco. Nós cremos no teu poder, nós cremos na tua bondade, nós cremos na tua misericórdia. Visite a cada um dos teus servos nesse momento. Visite também a cada amigo, ó Deus eterno, e te peço, Senhor, que atenda às necessidades de cada um. Aqueles que estão enfermos, tu és o médico dos médicos, cure, Senhor, as enfermidades. Aqueles que estão enfrentando problemas na família, tu és o príncipe da paz. Aqueles que estão com dificuldades financeiras, de alimento, Pai Celestial, abre portas. Aqueles, meu Deus, que se envolveram ou estão envolvidos ou entraram pelo caminho da violência, pelo caminho da destruição. Ó Deus, transforme essas pessoas para que eles possam ser uma bênção também na vida das demais pessoas. Deus, assim eu te agradeço por tudo. Amém.

Vai finalizando mais uma hora de música, Samantha França, Deserto. Antes teve Raquel Silva, Tristezas e Alegrias. E a Palavra de Deus ministrada pelo pastor Valdomiro Pereira. Este foi o Tarde Vox, foi bom estar com você. Foi uma maravilha, hein? Amanhã tem mais. Se Deus permitir, eu volto 14h. Vem aí uma hora de músicas sem intervalos, inclusive aquela que você já indicou aqui pelo 71 9916 1059. E às 18 horas tem Ulisses Menezes com as mais pedidas. Grande abraço, fica na paz de Cristo e até a próxima.

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1: Alô, família Vox, alô para você que se liga aqui nesta programação diferenciada. A partir de agora, trazendo muita informação, isso mesmo, para você, para sua família, para sua saúde. Doutora Alda Veloso, seja bem-vinda, boa tarde, paz de Cristo.
2: Amém. A pastor João, lá de Esplanada, nosso abraço especial. Que Deus abençoe, abençoe, abençoe. Prolongue seus dias de vida. Você aí que mora em Esplanada, dá esse recado para o pastor João, não é? Aniversário dele. Dá um abraço aí para ele em nome do nosso programa, do programa de Gesiel Rodrigues e Alda Veloso. Dá um abraço aí, pastor João, em Esplanada. Que Deus abençoe, abençoe, abençoe e te abençoe de maneira gloriosa e grandiosa. Fique conosco, nós estamos juntos até 18 horas, fazendo um programa que tem o patrocínio especial das Igrejas Evangélicas Assembleia de Deus. Assembleia de Deus patrocina uma médica na sua casa, 7 horas por semana. Nós estamos de domingo a domingo, passeando aí na sua casa, no seu município. É, nós estamos com você, no seu carro, no seu rádio. Estamos aí com você todos os dias, das 17 às 18 horas. Sábado e domingo tem horário especial. Domingo é meio-dia, do meio-dia a 13 horas, não é? Então, fique conosco, participe, é sua hora, é sua vez, é o seu momento. Nós estamos à sua disposição. 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Eles patrocinam o nosso programa e nós estamos com você fazendo um trabalho de conscientização de algumas doenças, interpretando para você o nome científico dito pelo médico. Nós estamos com um livro, inclusive, onde tem vários termos científicos para você usar em palestras, para você usar nas conferências, para você usar em testemunhos. É, então está aqui, nós temos um livro com muita coisa boa em medicina que você pode usar na pregação, nas pregações, para você entender melhor o trabalho de Deus, não é? O trabalho de Jesus na cura divina, na libertação, os termos técnicos usados na Bíblia. É, você pode interpretar, porque o livro tem todos esses termos. Boa tarde, fique conosco, nós estamos lhe patrocinando, lhe abençoando com um programa que vai resolver alguns problemas médicos para você.
1: Isso mesmo, doutora Alda Veloso já está aqui, você já ouviu, então, a partir de agora, começa a conversar com ela, viu? Troca as ideias aí, manda sua pergunta, 71996-1059, começando muito bem, mais uma semana de atividades, muita gente aí nos acompanhando no trabalho, isso mesmo, a Vox ajuda você a trabalhar ainda melhor, né? A Vox não atrapalha quem trabalha. Você não precisa ficar olhando, ficar prestando muita atenção aí visual, mas você deixa o rádio aí e vai ouvindo enquanto faz suas coisas. Que coisa boa, hein? Isso mesmo. Vamos aqui para a primeira participação de hoje, doutora Alda.
3: Boa tarde, doutora Alda Veloso. Eu me chamo de José, sou de Oliveira dos Campinhos. Vou mandar aqui uns exames para a senhora dar uma olhada. É porque meu filho está precisando de uma cirurgia. Só que a gente já pesquisou em muitos lugares. E ela está cara, 15 mil. Nós não temos condições de pagar essa cirurgia. Uma senhora muito conhecida em Salvador, em outros lugares. Eu gostaria que a senhora pudesse, desse essa força aí para o meu filho. Pois assim, ele caiu do andando 3 metros. E aí fraturou o músculo, então ele tem que fazer essa cirurgia e nós não temos condições para essa cirurgia. Gostaria que a senhora nos ajudasse, se possível fosse, dando até mesmo aonde a gente procurar pelo SUS.
1: Aí está, doutora, a participação. Ela anexou aqui alguns exames, repetindo a pessoa sofreu, né, uma queda de 3 metros trabalhando num andaime. E aqui tem a ressonância, é isso mesmo? Que foi feita, ultrassonografia do braço esquerdo também, ruptura do tendão do bíceps.
2: Ah, do bíceps brachial. Brachial, é.
1: Isso.
2: É.
1: Então, aí está.
2: Esse tendão tem que emendar outra vez, fazer uma recomposição dele.
1: E também
2: essa recomposição que faz é cirurgia geral.
1: Fratura da apófise transversa da L3 também, doutora.
2: Aí já é ortopedia, é coluna aí.
1: Então aqui está a ultrassonografia confirmando, né, o que a gente já falou aqui, ruptura do tendão do bíceps brachial.
2: Bíceps brachial.
1: E aquela outra questão, doutora, tem a ver com esse bíceps? Aquela outra questão que eu citei aqui também, né, que ela anexou.
2: Sim.
1: A fratura da apófise transversa.
2: É coluna. É coluna vertebral.
1: São duas coisas.
2: São duas coisas.
1: Sim.
2: Essa daí já é coluna vertebral. Aí já é ortopedia.
1: Tá.
2: Então ele precisa do serviço de ortopedia.
1: Sim.
2: E de um cirurgião geral. Entendeu? Bíceps crural o pessoal de cirurgia geral. E a coluna já é do ortopedista, porque é a parte óssea.
1: Pronto. Ela anexou aqui mais um áudio, vamos ouvir.
4: Aí, ó, esses dois aí que tem o nome CDPI, os exames, entendeu? Ressonância e ultrassom. E o de cima é o encaminhamento do médico.
1: Pronto, deve ser aí o filho. Encaminhamento do médico, parece que ele falou aqui. Ela está em Santo Amaro, doutora. É Oliveira dos Campinhos, pertinho de Santo Amaro. Tem alguma alternativa perto de Feira, Salvador, para ela procurar?
2: Só Feira. Ou Feira ou Salvador. Fora de Feira e Salvador, eles não encontram, não. É cirurgião que faça o bíceps, ela não encontra, não. Só aqui em Salvador, com certeza. São detalhes, né? Então, você pode pedir ao médico aí no posto de saúde para lhe dar requisição. Com essa requisição, você vai se inscreve na central de regulação. Depois de você ter o número na central de regulação, aí você manda esse número para a gente, manda para o secretário da saúde, pode mandar que você consegue a vaga. Entendeu? Mas tem que ser através da central de regulação.
1: Primeiro passo, então, ir ao posto de saúde do município.
2: Pedir a eles uma solicitação.
1: Para regulação. Eles vão dar um número.
2: Eles vão dar uma requisição,
1: autorização.
2: A requisição.
1: Pronto.
2: Aí ela leva essa requisição para a prefeitura do bairro ou para a própria prefeitura. Entendeu? Aqui tem duas prefeituras, uma em cada bairro, outra central. No interior, não sei como é que funciona, talvez só tenha a central.
1: A prefeitura central.
2: Não é? Então, ela vai lá com essa requisição e se inscreve na central de regulação. Com o número da central de regulação, aí sim, todo mundo pode ajudar.
1: Pronto.
2: Porque é o número que abre a vaga.
1: Então, com esse número, pode mandar aqui para a gente, para outras pessoas tentarem ajudar.
2: Para a prefeitura,
1: né?
2: Para os políticos agora.
1: Sim.
2: Tem muitos candidatos. Vê o candidato daí da sua região e dá para ele o número da central de regulação. Aí ele vai conseguir um hospital público que lhe ajude, que faça o serviço que vocês estão precisando. Muito obrigada pela participação, que Deus te abençoe e te abençoe. O sucesso desse programa é graças a Gesiel Rodrigues, o melhor sonoplasta da América do Sul, coisa boa de Deus. Soprar o nome dele e ele já está longe, já tem gente muito longe perguntando sobre Gesiel. Não é? Uma prova de que ele realmente é profissional de sucesso e de vitória.
1: Vamos então, doutora Alda Veloso, finalzinho de tarde é aqui com a gente na Vox. Essa programação que você gosta, vai divulgando, hein? Você que já baixou o aplicativo também no celular, pode compartilhar nas redes sociais, vá conversando aí com todo mundo, porque a Vox é uma emissora diferenciada. É um projeto missionário da Assembleia de Deus na Bahia, presenteando você agora com uma médica em seu lar. Mais uma pergunta chegando, doutora ouvinte anônima. Ela diz que a mãe tem 52 anos e antes de fazer uma cirurgia na cabeça, retirou uma massa encefálica. Ela ficou com uma dor de cabeça insuportável. Foi ao hospital e a pressão estava 16/10. Ela foi ao hospital, tomou a medicação, continuou vomitando muito, voltou com cãibras na mão direita, lado direito da boca também e no meio do pé. Aí vai e volta depois de fazer a cirurgia. Esses sintomas não passaram. Isso foi em 2025, doutora? E depois desse procedimento, esses sintomas aí não passam.
2: Tem alguma coisa aí, porque massa encefálica o médico não tira. O médico faz, sim, reconstituição da área circulatória, veias e artérias, mas tirar um pedaço só quando existe tumor e que a suspeita é tumor maligno. Aí, sim, ele tem que tirar um pedaço, mandar para anatomia patológica, para o serviço de anatomia patológica, dizer para ele se é um câncer ou se é um tumor benigno. Mas, geralmente, o médico não tira um pedaço da massa encefálica, a não ser que seja tumoral, que tenha um tumor e que ele queira saber a procedência desse tumor. Eu acho que vocês deveriam voltar ao serviço de neurologia, viu? Porque pode ser que ele esteja tendo um AVC, esse negócio de deixa eu dizer uma palavra para você. Preste bem atenção, o médico chama assim, desvio da comissura labial, o que vocês lembram, a boca torta. A boca ficou torta, ele não consegue dar risada, ele não consegue fazer as máscaras próprias da face. Então, ele está com desvio da comissura labial. Outro sintoma para você olhar aí, para ver se eu estou certa sem ver o paciente, sem examinar o paciente. Eu estou achando que desvio da comissura labial é acidente vascular cerebral, é derrame cerebral. Mas esse desvio da comissura labial se acompanha de uma dificuldade de pegar as coisas. Por exemplo, se essa AVC, se esse derrame cerebral foi na direita, ele vai ficar com dificuldade séria do braço e a perna esquerda, porque nós somos esquerdo no cérebro. Viu? Nosso cérebro é esquerdo. Assim, por exemplo, se a lesão está no cérebro, no lado do cérebro esquerdo, você vai ficar aleijado do lado direito. Porque nós somos desvio, nós temos uma cruz no cérebro. É interessante.
1: É cruzado, né?
2: Cruzado. Deus já fez dá melhor entendimento, né?
1: É.
2: A palavra cruzado é uma cruz mesmo.
1: É uma cruz, né?
2: Então, esse lado daqui corresponde a esse aqui. Se o derrame cerebral for do lado esquerdo, ele vai ficar todo aleijado do lado direito.
1: É uma cruz em X, né? Para o pessoal entender em casa, a gente entender, né?
2: É uma cruz em X, é. Então, você fica sabendo se é derrame cerebral quando, além do desvio da comissura labial, boca torta, além desse desvio, tem também a dificuldade de pegar na colher, a dificuldade para andar, os membros superior e inferior direito, está difícil de se movimentar. Então, esse derrame está sendo no lado esquerdo, viu? E quem resolve esse problema para você, certamente é um bom neurologista. Aqui em Salvador tem, Feira de Santana também tem. Então, você vai lá, que ele vai fazer uma ressonância magnética e vai dizer se o derrame foi do lado esquerdo ou foi do lado direito. Agora, deixa eu lhe dizer uma coisa importante. Isso não tem a ver com pós-operatório, não. Tem pessoas que têm AVC, acidente vascular cerebral, ainda no hospital. Depois da cirurgia, ainda no hospital, ele tem derrame. Entendeu? Pode ter acontecido. Aí o médico me passou injeção.
1: Sim. Não, aí ela... A pergunta que eu fiz aqui, doutora, realmente ela escreveu, eu já coloquei no ar, Então, é isso que a senhora está falando, né? Essa resposta que a senhora está dando, porque ela fez esse procedimento, né? Que ela falou aqui, foi retirada, segundo a ouvinte aqui, massa encefálica, e de lá para cá, esses sintomas aí recorrentes.
2: Ah, mas ele não deve ter tirado massa encefálica só por tirar. É massa encefálica. Sim. Deixa eu lhe explicar uma coisa para você entender, menina. Cada área do nosso cérebro corresponde a um dos órgãos de sentido.
1: Pronto, tá. Viu? Aí.
2: Cada setor do cérebro corresponde a uma área de sentido. Por exemplo, a visão está anexada à parte temporal do cérebro. É na parte temporal do cérebro que dá a inervação para que a gente veja o nervo oftálmico, não é? Que vai levar as imagens até os olhos da gente. Então, cada lugar do nosso cérebro é responsável por uma parte. Por exemplo, para você sentir o gosto de comida, você tem que estar lá no occipital, o nervo glossofaringeu, que é o da língua, glossofaringeu, está ligado lá ao occipital.
1: Já tem um lugar certo, né, doutora?
2: Já tem um lugar certo onde ele está implantado.
1: Olha aí.
2: Então, e eu vou lhe dizer uma coisa, só aqui para nós, viu, para nós duas. Infelizmente, o cérebro é uma das partes do corpo humano que é menos explorado, porque tem muito a ver com Deus. Você sabe que tem lugares, áreas do nosso corpo que ainda não está localizado em que lugar está do cérebro? É, porque cada inervação vai se pegando a um lugar. Então, o cérebro é um dos órgãos mais difíceis. Você não vê grandes neurologistas aqui no neurologista, os meninos querendo fazer neurologista. Você, neurologista, você não vê.
1: Pois
2: porque,
1: é.
2: Infelizmente, é uma área do corpo humano que ainda está devendo muito à humanidade. Está devendo. O nervo óptico, por exemplo, da audição.
1: Sim.
2: Tem pouco tempo que está se sabendo onde é do cérebro que ele está implantado.
1: É, o cérebro realmente é muito complexo. É muito complexo. Uma criação complexo, maravilhosa,
2: uma
1: né?
2: Uma criação,
1: doutora?
2: Maravilhosa, mas muito assim, a ver com Deus.
1: Sim.
2: Tem muito a ver com Deus. Então, muito obrigada pela sua participação. Que Deus te abençoe, te abençoe, te abençoe. Mas, infelizmente, o serviço de... Você vê que tem neurologista que ele se fixa só em AVC.
1: Verdade.
2: Tem neurologista que ele fica só na área de visão, audição e tato. Entendeu?
1: Imagine.
2: E tem gente estudando a capacidade da palavra, porque é da orofaringe para
1: as cordas vocais,
2: cordas,
1: né?
2: Vocais.
1: Sim.
2: As cordas vocais. Então, é complexo. É, precisa sim. Muito de Deus. Ore a Deus e vá, como nós lhe explicamos. Peça uma autorização do médico, você pedindo um neurologista, leve na parte de prefeitura, tome esse documento e se inscreva com o documento na central de regulação. Aí você vai conseguir, em nome de Jesus. Se não conseguir, procure a gente.
1: Ela está complementando aqui, doutora, até, de certa forma, confirmando aquilo que a senhora já apontou, que essa pessoa fez biópsia, deu benigno e fez ressonância magnética também. Então, essa cirurgia que ela fez, entendemos aqui que pode ter sido essa biópsia, como a senhora falou, né?
2: Foi para fazer biópsia, foi para saber se era câncer.
1: Foi para fazer a biópsia.
2: Foi para saber se era câncer. É, muita coisa em medicina você precisa, me desculpe, viu? Não é vaidade não, que ninguém é ninguém, ninguém é nada, mas eu quero lhe dizer que muita coisa em medicina você precisa do médico mais idoso, de um médico mais experiente, de um médico mais vivido, não é? Porque esse povo novo por aí, agora, de cada 10 médicos, cada 10 médicos tem 6 processados, viu? Processo de médico agora faz o pessoal, advogados, já ficar indo até nos consultórios, porque a maioria está processado.
1: Imagine, doutor.
2: Porque os novos, os médicos novos, eles são muito afoitos. Eles vão ligeiro. Outra coisa, o curso de medicina hoje, os órgãos são de plástico, é rim de plástico, é fígado de plástico. Ele não tem aquela experiência no cadáver que o médico velho tinha.
1: Olha aí.
2: Que o médico velho tiveram. Nós recebíamos os indigentes, cadáveres de irmã Dulce, direto no hospital. Recebia direto, para estudo, só para estudo. Hoje, esses cadáveres não têm como estar nessas novas faculdades, então as faculdades novas preferem trabalhar com órgãos de plástico. E está certo por causa do formol, não é? O cheiro era muito forte de formol.
1: Imagine.
2: Mas para o médico era uma beleza, era uma coisa maravilhosa. Os meninos, quando passavam em anatomia, comprava brinco, botava batom nos cadáveres, arrumava o cadáver todo, contente porque passou e foi aprovado.
1: Que situação, hein, doutora?
2: Era. Hoje, eita, como é tudo de plástico, os cadáveres perderam.
1: Tá vendo aí?
2: Essa audiência especial.
1: Aqui você tem informações do mundo da medicina. E você conversa com a doutora Alda pelo 71996-1059. Fica de fora, não! A casa é sua, a família é nossa. Lembrando que daqui a pouquinho tem Ulisses Menezes com as mais pedidas da programação. Ele que acompanha você até as 22 horas. Porque depois da Voz do Brasil tem Tempo de Amar.
2: Então, Deise e Gerson.
1: Ah, pastor Gerson, nossa irmã Deise.
2: Um abraço lá na Paralela.
1: Garotinha Loren, hein, doutora?
2: Loren. Loren é uma bênção, coisa linda de Deus.
1: Isso.
2: Walter Leia, um abraço para Walter Leia. Menina cheia de Deus, do Espírito Santo. Pastor Cleudson, meu amigo, meu irmão. Pastor Romeu, coisa boa de Deus.
1: Também.
2: Joanderson, meu grande amigo, meu colega de profissão. Arilson e Valquíria, e Arilson também, e Cleude, onde nós estivemos aqui
1: no Secba,
2: participando de uma festa maravilhosa,
1: coisa
2: boa, onde a cunhada de Valquíria pregou.
1: Que bênção,
2: doutora!
1: Foi
2: uma coisa linda, coisa boa de Deus. Um abraço para Egídio Rosa.
1: Também.
2: A filha de Egídio Rosa é nossa professora da escola dominical.
1: Na Paralela.
2: Menina cheia de Deus e boa de como professora.
1: Que
2: excelente
1: maravilha.
2: Como professora.
1: Muito bem, e falando do Secba, atenção, hein? Tá chegando aí o aniversário da congregação Secba Assembleia de Deus. E é com grande alegria que convidamos você e sua família para celebrar conosco mais um aniversário da congregação do Secba. Dias 8 e 9 de agosto, sábado e domingo, das 18 às 21 horas, serão duas noites de adoração, louvor, comunhão, ministração da Palavra de Deus, participação dos departamentos da igreja, cantores convidados, momentos especiais. No domingo, após o encerramento do culto, teremos um momento de confraternização e registro de memórias com fotos. Vai ser realmente um momento muito especial, então coloca aí na agenda. 8 e 9 de agosto, Secba está em festa, doutora Alda, celebrando aí aniversário da congregação Assembleia de Deus do Secba.
2: Que beleza! Certamente o nosso chefe, pastor Valdomiro, vai estar aqui, a esposinha dele, pastora Lourdes, o povo de Deus, todo junto aqui, fazendo uma festa maravilhosa. Você não pode perder, viu? Essas coisas de Deus são memoráveis, a gente não pode perder. Tem que participar, tem que vir, é coisa boa de Deus.
1: Muito bem, você fica à vontade aí para interagir com a doutora Alda Veloso. Não deixe para o final não, viu? Porque no final aí chegam várias perguntas de vez e algumas ficam de fora. Então aproveite agora, manda sua pergunta. 71996.
2: Mônica, minha amiga.
1: Sim.
2: Que Deus abençoe e abençoe.
1: Olha.
2: Mônica tem um programa que é maravilha, você não pode perder.
1: Sim.
2: De 9 horas da manhã, todos os dias, até 12 horas. Participe, é maravilha. Você vai aprender muita coisa boa, você vai participar dos programas e vai ter uma audiência memorável do seu nome, do seu endereço, de onde você está. E sábado próximo, 1º de agosto, nós estaremos aí em Maragogipe.
1: Olha!
2: Maragogipe.
1: Isso!
2: Viu? Num trabalho da pastora, da mulher de Deus, chamada pastora Vera. É mesmo, pastora Vera, vai estar aí fazendo atendimento médico de alto nível. É, tem todas as especialidades. Se prepare aí que nós estaremos também aí no primeiro dia de agosto, o dia todo de sábado. Nós vamos passar um sábado com vocês, junto com Vera. Que Deus abençoe, não deixe de ir. Avise a Vera que eu disse que o melhor serviço de atendimento médico da paróquia pertence à Vera. É Vera que cuida das crianças, que cuida dos adultos, que cuida dos velhos, que cuida das mulheres. É coisa boa de Deus, é Vera.
1: Maravilha, doutora Alda Veloso. Continua aqui com a gente. 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E agora, presenteando você com uma médica em seu lar. Doutora, quem quiser marcar uma consulta com a senhora, conversar de forma mais detalhada e saber sobre o livro também, como é que faz, doutora?
2: 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Você pode vir, nós estamos à sua disposição.
1: Muito bem, doutora Alda Veloso, continua com a gente. 71996-1059, você vai se comunicando aqui com ela. Doutora, sobre o soluço, gostaria que a senhora falasse um pouquinho. O que é que causa o soluço e como resolver isso, porque tem pessoas que começam a soluçar e às vezes estão no trabalho, professor, professora, às vezes usando até a voz, né, como instrumento de trabalho. Como lidar com essa situação, doutora?
2: E uma pessoa aí fez uma pergunta com 102 anos. É. Rapaz,
1: 102 anos
2: é muita coisa. Viveu bem. No planeta azul, esse planeta é lindo. As pessoas entram, não querem sair. Mas o céu é melhor do que aqui.
1: Amém.
2: Porque no céu não tem tanta tribulação como tem aqui. E eu não sei nem se Lula está no céu. Não é?
1: É. Não é? Então, só Deus pronto. Sabe, né?
2: Só Deus sabe. Vamos falar de soluço. O soluço geralmente vem e é produzido por nosso estômago. Não é? Nosso estômago. Os gases do nosso estômago, você sabe que o sistema nervoso central também tem muito a ver com soluço. Você sabe uma pessoa que tem um soluço, Bolsonaro. Bolsonaro já fez até cirurgia para acabar com o soluço. Entretanto, esse tipo de soluço aí vem do sistema nervoso central. Mas, se você está continuando com soluço, tem um soluço lhe abusando, não é? E passa e volta, é porque você precisa de uma quantidade de óleo mineral. Pegue óleo mineral, toma uma colher de sopa, pô, vai causar um pouco de diarreia, mas em compensação, os gases que estão aí no sistema nervoso central, através do estômago e do intestino delgado, ele vai andar, né? Ele vai continuar na alça intestinal, vai para o intestino grosso, e do intestino grosso ele vai virar flactos. Flactos, gases no estômago, ele vira flactos, não é? Gases para expedir, você chama de pum, o médico chama de flactos. Então, vai ser eliminado em forma de flactos, porque soluço tem a ver com o sistema nervoso central e os gases que ficam acumulados no seu intestino. O que foi feito? O que foi que o médico fez para ver se acabava com esse soluço de Bolsonaro? Se lembra que Bolsonaro levou 70 dias, 80 dias com soluço? Até hoje, quando ele se assusta, quando sai um decreto perigoso para ele, uma coisa ruim para ele, o soluço volta, sabia? Porque tem a ver com o sistema nervoso central. Então, mesmo ele tendo feito aquela cirurgia, se lembra que tirou uma boa parte do estômago para ver se não tinha mais o soluço, mas o soluço voltou. Então, mas nós que não temos essa pressão externa toda do homem mal perseguindo, não temos isso, então é só você usar uma boa quantidade, uma colher de sopa de óleo mineral. O óleo mineral é muito bom para o soluço e tira o soluço. Muito obrigada pela sua participação. Que Deus te abençoe, te abençoe, te abençoe. E te abençoe de maneira gloriosa e grandiosa. Ó, cuidado com pós-operatório. O pós-operatório, quando você sai do hospital, não quer dizer que você está curada, está boa, não. Está dizendo, quando você sai do hospital, que a cicatrização vai começar. É isso que acontece. Quando você sai do hospital de alta, é um aviso de que a cicatrização vai começar. Ali é que vai começar a reabilitação do órgão que você operou. Aí você chega em casa, acha que precisa lavar roupa, acha que precisa cuidar disso, cuidar daquilo, carregar as crianças. Nada disso. Mesmo você indo para casa, você precisa de um repouso de pelo menos 5 a 7 dias. Fazendo seu repouso em casa, mas sem fazer aquelas extravagâncias que você fazia antes de operar, nada disso, porque o lugar ainda está em proliferação celular para poder fechar a área onde foi manuseada. Muito obrigada pela participação. Que Deus te abençoe e te abençoe. É hora de pensar em prevenção, hein, idosa? Você que está aí idosa, já fez 60? Vá fazer o ecocardiograma. Todo mundo que tem 60 precisa fazer o ecocardiograma para ver se você está com o coração em dias, se esse coração está bom, se esse coração não tem possibilidade de infarto agudo do miocárdio. O colesterol alto, a gordura no sangue, facilita o infarto agudo do miocárdio.
1: Muito bem, doutora Alda Veloso, trazendo aqui esclarecimentos para a nossa saúde. Vamos aqui para mais uma participação.
5: Doutora Alda, doutor Jaziel, né? Aqui é o Austin, motorista carreteiro. Eu sou do Senhor do Bonfim, estou agora na 324 sentido do Senhor do Bonfim, saindo no engarrafamento aqui entre Salvador e Feira. Doutor, eu gostaria de saber que tipo de remédio, até mesmo um natural, para a minha situação aqui de refluxo, doutor. Eu tenho um problema sério de refluxo. De vez em quando eu estou dormindo, acordo engasgado, sufocado, sem fôlego, a ponto de morrer, como se eu estivesse morrendo afogado. um líquidozinho só, de um arrotinho só, que nem criança, aquele golfozinho amargo, igual fel, aí pronto. Aí acordo sufocado, engasgado. O que é que eu faço, doutora? Obrigado, viu? Deus abençoe a senhora, hein? Sempre.
2: Amém. Ó, meu filho, deixa eu lhe dizer uma coisa importante. Existe uma especialidade médica pouco conhecida e pouco explorada, chamada de hepatologista. O hepatologista é o médico que cuida das funções hepáticas, funções do fígado. Esse líquido que você está mencionando aí, amargo, ele é bilis, é produto das glândulas biliares, viu? Então, ela é amarga, é amarela, é de um ruim, não é? Então, vou lhe falar uma coisa para você, não se importe não, mas é uma coisa importante que eu vou lhe dizer para você, uma curiosidade para você. Você sabe por que é que a pomba é o símbolo do Espírito Santo? É o símbolo de Deus, meu amigo? Sabe por que é? É porque ela não tem a bilis, ela não tem a glândula biliar. Tem essa secreção amarga, ela não tem essa amargura. Você sabe que as pessoas muito enraivadas, muito difícil, muito irada, tem a ver com a parte do fígado? Hepática, é o fígado. Então, nossa glândula que secreta bilis, a vesícula biliar, é uma vesícula, ela está dentro do fígado. Tem uma depressão no fígado da gente, um espaço no fígado da gente, onde ela se aloja. Então, ela fica ali alojada naquele lugar. É ela que está dando essa secreção amarga para você. É ela que está reagindo desse jeito. O médico que cuida disso chama-se hepatologista. É do fígado. E vou lhe dizer uma outra coisa importante. O hepatologista, talvez você não encontre fácil, mas você encontra um medicamento fácil. Chama-se Fofig. Se você tiver aí com seu celular ligado, Gesiel vai lhe ajudar. 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
1: F-O-L.
2: F-I.
1: F-I.
2: G.
1: G mudo, né?
2: É G mudo. Fica Fofig de 200 miligramas.
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2: 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Aí vai evitar dele ter esse refluxo da vesícula biliar. O animal que não tem vesícula biliar é o símbolo do Espírito Santo, que são as pombas. É por isso que ela é, porque ela não tem vesícula, ela não tem amargo, esse amargo que nós temos, não é? É amargo e maltratando um ao outro, é irado, essas coisas, a pomba não tem. Muito obrigada pela sua participação. Que Deus te guarde, te abençoe, te livre do mal, lhe dê uma boa viagem. É de Deus. Deus está cuidando de você, porque Deus gosta de você. Não se esqueça, quando puder não trabalhar aos domingos, vá na igreja ver Deus, porque o domingo pertence a Deus. Não queira fazer viagens, coisa alguma, dia de domingo, porque o domingo pertence a Deus. É dia de descansar, orar, clamar, buscar, ajoelhar e ir para a igreja. E visitar a igreja. Dia de domingo é dia do Senhor.
1: Valeu então, você que nos acompanha, finalzinho de tarde, que bênção, hein? Você mandando aí a sua pergunta, interagindo aqui com a doutora. Alô, caminhoneiros, motoristas, carreteiros aí nos acompanhando nas estradas da Bahia, do Brasil e do mundo. Alô pra você na zona rural também. Já chegou em casa? Já tá tomando um cafezinho aí com a família, né? Então, bom apetite, continue com a gente, doutora Alda Veloso, trazendo informações para a sua saúde. Alô, Rony, está em Sapiaçu. Grande abraço para você, viu, Rony? A Consa de Santo Antônio de Jesus, ela que mandou o número para o seu WhatsApp, doutora, sobre aquela requisição para o eletroencefalograma da cabeça.
2: Eu mandei.
1: Mandou para ela, né?
2: Mandei.
1: Pronto, está aí, ouvinte de Santo Antônio de Jesus, Jesus. Consa. A doutora disse que mandou para você, viu? Dá uma checada aí no seu WhatsApp, tá? É uma requisição para exame eletroencefalo. Encefalo. Pronto. Tá aí então. Valeu! Qualquer coisa, entra em contato aqui com a gente.
2: Então, prevenção. Não se esqueça de fazer preventivo. Esse negócio de você estar botando mice e algodão dentro do ouvido para tirar dor do ouvido, previna a surdez usando a consulta no serviço de otorrinolaringologista. Otorrinolaringologista é o médico que cuida do seu ouvido. Esse negócio de você estar tirando a cera do ouvido com mice, tirando a cabeça cheia de bactérias, os cabelos cheios de bactérias, e coloca dentro do ouvido aquele mice, então acontece que você está levando infecções, fungos, bactérias, você está levando candidas albicans diretamente do seu cabelo para dentro do seu ouvido. Procure o serviço de otorrinolaringologista. Ele trata do ouvido, nariz e garganta. Ouvido, nariz e garganta é tratado pelo serviço de otorrinolaringologista. O médico que cuida dos seus olhos é o serviço de oftalmologia. Oftalmologia é o médico que cuida do globo ocular. Ele trata, alguns são cirurgiões oftálmicos, outros são clínicos em oftalmologia. O que faz clínica em oftalmologia trata da diabéticos, os diabéticos que ficam com dificuldade visual, para não ter neuropatia diabética. Sabe que 70% dos diabéticos morrem cego por causa da neuropatia diabética. Então, se você é diabético, não deixe de procurar o oftalmo. Não deixe de ser acompanhado pelo serviço de oftalmologia. Meu abraço especial vai para a família que custeia, que abençoa esse programa. O pastor Valdomiro Pereira Silva, Arilson, meu pastor Arilson, Valmir, não é? São as pessoas que são responsáveis por esse programa, as autoridades do programa, principalmente o pastor Valdomiro e a esposinha dele, pastora Lourdes, povo de Deus, cheio do Espírito Santo, que lhe proporciona 7 horas por semana de uma médica na sua casa. Nós temos prazer de te servir. Eu não sou o único serviço social das Assembleias de Deus, não. A Assembleia de Deus tem muitos serviços sociais. Tem o Desafio Jovem para resolver casos de tóxico das pessoas usuárias de droga, não é? Então, a igreja oferece a ele 9 meses dentro do serviço de Desafio Jovem. Ali ele fica, recebe alimentação, recebe um pastor, recebe estudo bíblico e sai de lá como missionário. Fica lá durante 9 meses com alimentação. Coisa boa de Deus. Se você tem algum problema sério, olha aí a solução. Vai para o serviço de recuperação de toxicômanos. Nós temos a Casa Rosa. É a única casa de recuperação de mulheres daqui da Bahia. É dado pela Assembleia de Deus, é a Casa Rosada. Essa Casa Rosa pega as meninas que são prostitutas, as meninas que são toxicômanas, as meninas que têm dificuldade de socialização com a família, não tem como viver em família, essas meninas, também aquelas que são alcoólatras, não é? Com dificuldade com bebida alcoólica. Tem o centro de recuperação da Casa Rosa, da Casa Azul. A Casa Azul é só para menino. Tem o serviço de cestas básicas, orientação, coisa boa de Deus. Então, visite uma igreja evangélica Assembleia de Deus. A Assembleia de Deus está à sua disposição. Dia de domingo tem a maior escola mundial de assistência, todo domingo de manhã. Você não tem dificuldade. Você leva sua criança, deixa lá, fica se quiser, é tudo gratuito, tem lanche, tem as tias que cuidam, e você vai buscar 11 horas, Pronto, deixa lá de 9 às 11. É uma bênção, é coisa boa de Deus e é tudo de graça. É a maior escola internacional, mundial, de assistência gratuita. É a Escola das Assembleias de Deus, coisa boa de Deus.
1: É bom parar. É, a última pergunta, talvez, doutora, lembrando, se a sua pergunta não for respondida hoje, nós solicitamos para você enviar novamente na quarta-feira. A ouvinte aqui quer saber sobre dor intestinal, parece que está com gases também. A senhora sempre fala aí do óleo, né, doutora?
2: É para tirar os gases, mas para tirar a cólica, não. Para tirar a cólica, você tem Buscopan composto gotas, não é?
1: Sim.
2: Tem esses analgésicos todos. Agora, do abdominal intestinal tem a ver com comida, viu? Cuidado com a alimentação.
1: Olha,
2: você precisa colocar maior quantidade de fibras na comida do que essas alimentação de carboidratos, não é? Então, bota muita fibra na alimentação. O nosso programa terminou.
1: Ah, que pena, doutora!
2: Até quarta-feira, se Deus quiser, nesse mesmo horário, quando nós estaremos juntas no programa Uma Médica na Sua Casa. E nós estaremos à sua disposição com perguntas e respostas. Prepare aí sua pergunta, que nós estamos aqui para responder. E Maragogipe, dia de sábado, no próximo sábado, nós estaremos aí junto com Vera, fazendo o programa, trabalhando, fazendo atendimento, junto com Vera, aí em Maragogipe. Que Deus te abençoe, te abençoe, te abençoe e te abençoe.
1: Daqui a pouquinho tem Ulisses Menezes com as mais pedidas da programação. Continue aqui com a gente.

0: hora certa.
1: Vox FM, 4 para as 6.
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2: Agora 6:07, uma excelente noite para você. Começando as mais pedidas da programação, aquelas músicas mais solicitadas durante o dia, retornando agora. Um oferecimento da sua igreja evangélica, Assembleia de Deus na Bahia, na presidência do pastor Valdomiro Pereira da Silva. Começamos com Marcos Salles, Estamos de Pé. Uma boa noite para você.

0: Aí, você ouviu Marcos Salles, Estamos de Pé. Boa noite para você, que bom estarmos juntos na sua Rádio Vox, a Rádio do Bem. Quais mais pedidas da programação? Agora 6 horas e 13 minutos. Você que está aí, não é, viajando, mas está nos dando essa carona maravilhosa. Que bom você na sintonia. 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

0: aí, você ouviu Bruna Carla, Lágrimas de Gratidão. Antes, Cristina Mel, Jerusalém e eu. 6h24, um abraço para você que está na sintonia. Muito obrigado, viu, pela sua audiência. A nossa ouvinte Caroline França, ela está na cidade de Maragogipe. Ela sempre acompanhando a nossa programação.
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você ouviu André e Felipe, Fim do Deserto. Antes viu Mário Vieira, Dono do Poder. Agora 6 horas e 34 minutos, essas são as mais pedidas. Abraço para o nosso ouvinte, nosso irmão Domingos, está em Governador Mangabeira. Nossa irmã Neide em Feira de Santana, Rony em Sapé Açu do Jaqueirão. E você?

0: Esse é o nosso Senhor e Salvador Jesus Cristo, Jesus, o bom amigo. Você ouviu com a Ana Clara Rocha, antes Jasso Rufino, Gratidão.
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0: Pois é, tempo de adorar. Finalizando as mais pedidas de hoje com Domingo Vieira. Nosso muito obrigado a você, a nossa irmã Carmelita em São Gonçalo dos Campos. E pra você que tá ouvindo a gente pela primeira vez, eu vou ficando por aqui, eu sou Ulisses Menezes, mas volto daqui a pouquinho, às 20 horas, com Tempo de Amar. Na sequência vem um rápido intervalo e a voz do Brasil.
1: Hora certa.
0: Vox FM 6:55.
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2: Está avisando ao seu amigo, seu colega de trabalho, para participar sempre do CEADEB TV, ouvindo e vendo a palavra do nosso Deus. Meus amados irmãos e meus amados amigos, o nosso Deus, ele fez o homem da sua imagem e semelhança para estar sempre conversando com o homem. E o nosso Deus, ele permanece o mesmo. Ele quer continuar falando com o homem todos os dias. O homem pecou e se afastou da presença de Deus, mas Deus, através da sua palavra e através de homens e mulheres que temem a Deus, está sempre falando com o ser humano. Mas olhando para a Bíblia Sagrada, no livro de 1 aos Tessalonicenses, no capítulo de número 5 e o versículo de número 17, está escrito assim: orai sem cessar.

0: Orar sem cessar significa você estar sempre conversando com Deus. É através da oração que nós agradecemos diariamente o que Deus tem feito por nós. É através da oração que nós apresentamos as nossas necessidades a Deus. É através da oração que nós apresentamos as necessidades dos nossos semelhantes. É através da oração que nós apresentamos às autoridades. Então, é importante você lembrar que precisa estar sempre conversando com Deus. Nós encontramos, infelizmente, muitas pessoas que têm perdido esta oportunidade de conversar diariamente com Deus, apesar de conhecer a Bíblia Sagrada. Olha, mas também observamos, inclusive, que está escrito que o inimigo das nossas almas, ele conhece também a Bíblia Sagrada, mas não obedece. Ele não obedece a Deus. Ele não obedece à palavra de Deus. E aí, meus amados irmãos e meus amados amigos, é importante que, observando este fato de que o inimigo conhece a palavra e não obedece, nos chama a atenção para nós não entrarmos na mesma condição dele. Nós precisamos estar obedecendo a palavra de Deus. Nós conhecemos, mas pastor, e como orar sem cessar? Olha, nós temos sim alguns momentos que são específicos que a gente não pode de forma nenhuma perder esta oportunidade. Por exemplo, o período que a gente passa na igreja, a gente precisa, ao chegar na igreja, dobrar os nossos joelhos e conversar com Deus. Me lembro, há alguns anos, ao chegarmos na igreja, dobrávamos os joelhos e só nos levantava quando aquele que estava na direção do culto dava o sinal para nos levantarmos. Mas, infelizmente, nós encontramos hoje muitas pessoas que, ao chegar na igreja, não dobram mais os seus joelhos para conversar com Deus. Temos também momentos, por exemplo, na hora de dormirmos, na hora de levantarmos, na hora das refeições, ao dormirmos, orarmos pedindo a Deus uma noite de paz, livramentos, ao acordarmos, agradecermos a Deus pelo sono reparador que o Senhor nos deu, na hora do alimento, agradecer a Deus pelo alimento, pedir a Deus que não falte o alimento nos lares. São momentos que a gente não pode, de forma nenhuma, deixar de orar. Mas, pastor, existem momentos que parece ser difícil, por exemplo, na hora do trabalho. Ah, mas a gente pode, sim, em espírito, estar trabalhando e conversando com Deus. Nos livrar, pedindo a Deus que nos livre de um acidente, pedindo a Deus que faça com que aquela empresa que nós estamos trabalhando, ela prospere para que o nosso emprego seja mantido, ou se você é o proprietário, para que a empresa seja mantida para o seu bem-estar e bem-estar da sua família e daqueles que colaboram. Então, nós precisamos estar orando. E é por isso que a Bíblia Sagrada nos aconselha: orai sem cessar. Nós não podemos perder a oportunidade de estar conversando com Deus. Imagine, todo ser humano, ele gostaria de estar sempre conversando com alguém que pudesse lhe atender. Quantas pessoas buscam um médico? Quantas pessoas buscam uma autoridade? Quantas pessoas buscam um amigo ou uma amiga para estar conversando? E como é importante a gente estar sempre conversando com alguém que possa nos atender, que possa dialogar conosco, que seja uma pessoa agradável e até existem momentos que é interessante conversar com pessoas que às vezes não seja até agradável. Mas imagine o nosso Deus. O nosso Deus é especial. O nosso Deus, ele é tudo na nossa vida. Então, é importante que a gente não perca a oportunidade de, enquanto vivermos, enquanto estivermos aqui, estar conversando com esse Deus maravilhoso. Um Deus que perdoa os pecados. Um Deus que cura as enfermidades. Um Deus que resolve os problemas. E sempre falo, ele tem uma resposta para cada pergunta e ele tem a solução para cada problema. Se você for olhar na Bíblia Sagrada, você vai ver que o povo de Deus, quando enfrentavam lutas ou dificuldades, Deus estava presente para resolver os seus problemas. Olha, nos nossos dias não é diferente. Como Deus tem sido misericordioso conosco, como Deus tem sido misericordioso com a humanidade. Até com aqueles que não conhecem a Deus, até com aqueles que não andam com Deus, ele tem sido misericordioso. Porque é interessante observarmos aqui, ele aborrece o pecado, mas ele ama o pecador. Ele aborrece o pecado, mas ele ama o pecador. Meu amigo, você que está no pecado, você que não tem andado com Deus, você que não considera a bondade de Deus, mas ele é bom também para com você. Ele é misericordioso também para com você. E meu irmão e minha irmã, você que tem andado com Deus e que talvez tenha enfrentado alguns problemas, porque também Jesus não enganou a ninguém. Ele, quando nos chamou e nos avisou que nesse mundo teríamos aflições. Mas tê de bom ânimo, eu venci e vocês também vencerão. Esta é a palavra do nosso Deus. E a palavra nos mostra que nós somos mais do que vencedores. Nós somos mais do que vencedores. E como fazermos para vencermos? É estarmos sempre na presença de Deus. É estarmos sempre adorando a Deus e conversando com Ele. Aquele que mais conversa com Deus, com seriedade, não é? Com respeito, com certeza ele é mais abençoado, porque ele tem se dedicado a conversar mais com Deus. Então não perca essa oportunidade. Meu irmão e minha irmã, Jesus permanece com as mãos estendidas sobre todos nós. O que nós precisamos é estar conversando com Ele sem cessar. Orai sem cessar. É esta a orientação de Deus para nós. Não só nesse dia, não só nesta hora, mas em todos os dias da nossa vida, nós precisamos estar orando sem cessar. Deus continue lhe guardando, continue lhe abençoando, para que você permaneça sempre conversando com Ele. Quantos nesse momento estão participando desta palavra, deste ensinamento, e eu quero agradecer a Deus pela sua vida. Olha, o nosso irmão e o nosso amigo Olício Dias, um abraço para você, que a bênção de Deus permaneça na sua vida. Também a nossa irmã, a Adriana Santos, a bênção de Deus permaneça com você. Deus continue abençoando o Esdra Santos também. Uma bênção de Deus para a sua vida. E vocês que estão participando deste momento especial, lembre que Deus te ama. Deus está ao seu lado. Independente do momento que você está vivendo, do que você está atravessando, você precisa conversar com Ele. E Ele vai te ouvir, vai te responder, vai te abençoar, e é importante lembrar que Ele não sai anunciando o que você conversou com ele. Ele é perfeito, ele é fiel. Orai sem cessar. Deus te abençoe, Deus te guarde. Muitas bênçãos para a sua vida e muitas vitórias. Mas vamos orar, vamos orar. Maravilhoso Deus Pai que estás nos céus. Nesse momento, Pai, estamos aqui conversando com o Senhor. O Senhor conhece as nossas necessidades. Deus eterno, Deus maravilhoso, e eu sei que o Senhor tem a solução para todos os problemas. Pai Celestial, visite a cada irmão, a cada irmã, aqueles que se encontram enfermos, também aqueles que ainda não te servem, mas estão hospitalizados. Pai Celestial, o Senhor é o médico dos médicos. Deus querido, repreenda, Senhor, toda a enfermidade. Meu Deus e Pai, também te apresento aqueles que estão enfrentando dificuldades na família. Pai Celestial, que a tua paz reine nos lares. Deus eterno, te peço, Senhor, por aqueles, Pai, que têm se desviado para o mundo das drogas. Deus eterno, tu és misericordioso. Toca, Senhor, com a tua mão santa e poderosa nessas vidas, para que eles reconheçam o conselho dos familiares, também a tua palavra, e possa, meu Deus, te aceitar como Salvador. Deus eterno, Deus maravilhoso, nos dê, Senhor, paz, alegria, não deixe faltar o pão nos lares. Deus eterno, eu te agradeço por tudo. Amém.
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1: Oh, glória! A graça dele está aqui, tem graça.

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0: bem-aventurado o homem que não anda segundo o conselho dos ímpios, nem se detém no caminho dos pecadores, nem se assenta na roda dos escarnecedores. Antes tem o seu prazer na lei do Senhor, e na sua lei medita de dia e de noite. Pois será como a árvore plantada junto a ribeiros de águas, a qual dá o seu fruto no seu tempo. As suas folhas não cairão, e tudo quanto fizer prosperará. Não são assim os ímpios, mas são como a moinha que o vento espalha. Por isso os ímpios não subsistirão no juízo, nem os pecadores na congregação dos justos. Porque o Senhor conhece o caminho dos justos, porém o caminho dos ímpios perecerá.
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0: Estamos juntos, começando mais um Tempo de Amar. Meditamos no Salmos 1.
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0: Oferecimento da sua Igreja Evangélica, Assembleia de Deus na Bahia, na presidência do pastor Valdomiro Pereira da Silva. Começando com Cristina Mel, Jerusalém e eu. Uma boa noite para você.

0: Você ouviu Cristina Mel, Jerusalém e eu. Tá valendo a sua participação, 99161059. Você pode participar, mandar uma boa noite, compartilhar também a palavra de Deus.
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Você ouviu Adailton Silva e viu Mário Vieira, Minha Adoração. Agora 8h22, já já teremos Palavra Pastoral.

0: Você ouviu Eliseu Freitas, Encontro com Deus. Prepare seu coração, vem aí. Palavra pastoral com o pastor Valdomiro Pereira. Eu tenho certeza que o Senhor Jesus, mais uma vez, vai falar ao seu coração. Eu volto já já.
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0: e abençoarei os que te abençoarem. Meu amado irmão e minha irmã, todos nós que conhecemos a Deus temos uma missão muito importante, que é abençoar as outras pessoas. A Bíblia Sagrada, no livro do Gênesis, no capítulo 12 e o versículo de número 3, justamente Deus fala com Abrão. Quando lhe chama, ele também diz a Abrão que iria abençoá-lo. Todos nós entendemos que Deus, ele tem bênçãos maravilhosas para todos nós. Desde o princípio que Deus tem demonstrado esse grande amor para com a humanidade. E a própria Bíblia nos mostra que Deus amou o mundo de uma tal maneira que deu o seu Filho unigênito para que todo aquele que nele crê não pereça, mas tenha a vida eterna. Imagine, meus amados irmãos e meus amados amigos, se olharmos a quantidade de pessoas que tem na terra e como Deus tem cuidado dessas pessoas. Infelizmente, a gente escuta e vê até reportagens de pessoas que estão passando necessidades, falta de alimentos na casa de algumas pessoas. Mas a gente pode ver que nos grandes armazéns, nos supermercados, no mar, em todo lugar existe alimento que dá para suprir a necessidade de todas as pessoas. O que é isso? É a bênção de Deus na vida do ser humano. O ser humano, ele continua sofrendo por falta, é claro, de uma boa distribuição de rendas, de alimentos. Não é a vontade de Deus que o homem sofra, de forma nenhuma. O próprio Deus, ele disse a Abrão: e abençoarei os que te abençoarem. Quando Deus estava falando com Abrão sobre a bênção dele para aqueles que o abençoassem, o próprio Deus está dizendo a Abrão que ele seria uma bênção. Seria uma bênção. É o que você é, meu irmão. É o que você é, minha irmã. Você é uma bênção na sua casa, para o seu esposo, para a sua esposa, para os seus filhos, para os seus pais. Você também é uma bênção na cidade onde você mora, para a população dessa cidade. Você é uma bênção para o seu vizinho. Você é uma bênção na empresa onde você trabalha, ou você é o proprietário. Você também é uma bênção na empresa para aqueles que trabalham com você, para aqueles que estão ao seu lado. Então é esta a ordem de Deus para Abrão. Você será também uma bênção e abençoarei aqueles que te abençoarem. Se eu quero a bênção de Deus, eu preciso abençoar as pessoas que estão próximas a mim. Se você quer a bênção de Deus, você precisa também abençoar as pessoas que estão próximas de você. E aí, meu irmão e minha irmã, meu amigo e minha amiga, se todos os homens e todas as mulheres se dedicarem a abençoar as outras pessoas, com certeza Deus vai nos abençoar e teremos um mundo melhor, uma cidade melhor, uma família melhor, porque o objetivo de todos nós é abençoar. E Deus, ele determina que ele vai abençoar aqueles que nos abençoar. Então, meu irmão, minha irmã, meu amigo, seja uma bênção para as pessoas e Deus com certeza vai te abençoar. Amém.
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0: Aí você ouviu Raquel Melo, Minha Gratidão, antes Elian Oliveira, A Última Hora. Boa noite para você que está aí ouvindo a gente pela primeira vez. Bem-vindo, bem-vinda. Vamos juntos até às 10.
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0: Pois é, não há barreiras para aquele revestido pelo poder de Deus. Finalizando a primeira hora do seu tempo de amar. Continuemos louvando, adorando, agradecendo sempre. Vem aí o rápido intervalo, eu volto já já.
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2: Hora certa.
0: Vox FM 8:53.
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1: Tempo de amar, amar a Deus em primeiro lugar e ao nosso próximo como a nós mesmos. É assim que a Bíblia nos ensina.
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1: Um oferecimento da sua igreja evangélica, Assembleia de Deus na Bahia. A presidência do pastor Valdomiro Pereira da Silva. Começamos com Ana Clara Rocha. Jesus, vem me buscar. Boa noite para você.

0: Com certeza, essa é a nossa esperança. Quem tem essa esperança, purifique-se a si mesmo como Jesus é puro. Jesus está voltando, é preciso estarmos preparados.
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0: Agora 98, boa noite para você, um abraço para Gilmar Coutinho em São Félix, também a nossa irmã Carmelita, lá em São Gonçalo dos Campos. Sempre na sintonia.
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